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Música pela Janela é assim, feito muito carinhosamente para você que gosta de boa música, começo e fim de noite. Rádio Diário FM, hoje quarta-feira, boa noite, muito obrigado de verdade pela sua companhia, onde quer que você esteja. Meus amigos, minhas amigas do rádio, a partir de agora estamos juntos, vamos fazer uma viagem no tempo, no espaço e no coração, entre as nacionais e as internacionais, selecionadíssimas canções especiais para você que gosta de boa música para começo e fim de noite.

0: Então tá combinado. Muito obrigado pela sua companhia. Fica comigo. Boa noite. Pois é, hoje eu começo o programa diferente. Sempre uma novidade para começar o programa. Começo o programa com a tradução da noite, Scorpions, para você, aqui pela Diário FM.
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0: Música pela Janela, uma viagem no tempo, no espaço e no coração. Muito obrigado aí a você que sintoniza a gente em qualquer lugar do planeta. Boa noite, João, aí no IESAP. É. Tá ouvindo Música pela Janela. Também meu amigo Jorge Luiz, o Pingo, na Vila Valente, em Breves, Pará. Um abraço, boa noite a você e a todos os que estão aí na sintonia do programa, meu querido Jorge Luiz. Jorge Luiz, Narinha, tá bom? De verdade, sempre o meu boa noite. Eu e você na viagem no tempo, no espaço e no coração.
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Eu sou o JR, o seu amigo do rádio. Desejo ser sempre a sua melhor companhia aqui pela Diário FM. Sempre muito bom ter a sua companhia, onde quer que você esteja, em qualquer lugar do planeta. Porque no aplicativo da Rádio Diário FM, a gente pode ser ouvido realmente, de fato, em qualquer lugar do planeta. Você ligado com a gente, aqui pelas ruas e avenidas da capital Macapá. Meus amigos motoristas, o meu boa noite. Mais uma vez, quero mandar um boa noite carinhoso, meu amigo Jorge Luiz, né? Aí é na Vila Valente, município de Breves, né? Belém do Pará, capital, estado do Pará, na verdade, né? Então, um abraço para vocês. Mas estamos todos ligados, todos pertinhos, todos bem próximos, juntos através das ondas da Diário FM.

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música pela janela, sua viagem no tempo, no espaço e no coração. Para quem gosta de boa música, no seu começo e fim de noite. O Música pela Janela é assim, feito muito especialmente para você.

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5: 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E a hora certa.
6: 10:41.

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0: Diário FM e a hora certa,
1: 11 horas.
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2: 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E a hora certa.

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1: E aí, moçada, aqui quem fala é o Dinheiro Preto do Capital Inicial e essa é a nossa nova música. Que país é esse? É isso aí.

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0: 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E a hora certa.
1: 11:31.
2: Sambistas de alma, de coração, vamos cantar o samba do Brasil, o samba popular brasileiro, lembrando todos os compositores, tudo que a gente puder fazer aqui, a gente vai lembrar.

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0: 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E a hora certa. 12:28. 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

0: 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E a hora certa. 12:56. 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

0: 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E a hora certa. 1:26.
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0: Pedra, vamos começar. Alô, por favor, Ana Maria está?
1: Ela saiu com o namorado, quer deixar recado?
0: Não, obrigado, deixa pra lá. Letra B, eu vou ligar pra essa Bianca. 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

0: 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E a hora certa, 1h55.
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0: 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E a hora certa. 2:27. 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

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E a hora certa. 3:18.

0: 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E a hora certa.
1: 3:25.
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0: 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E a hora certa. 3:58.
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0: 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E a hora certa.
1: 4h29.
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1: 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E a hora certa, 5:09.

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0: Ô Pantoja, bom dia. Grande abraço. Está no ar o Bom Dia a Dia, Rádio Comunitário, Rádio Prestação de Serviço, Rádio Utilidade Pública. Estou impactado com a frouxura da Inglaterra. Fez um gol e recuou. Foi garantir placar, pô, acabou se lascando. Olha, gente, são 5 horas e 20 minutos em Macapá. Sem chuva, por enquanto. Macapá vive seu Macapá Verão 2026. Já agradeci a Deus pela vida, pela vitalidade, pela chance e oportunidade de divulgar, de noticiar, de passar a informação correta. Aqui a colher, a gente pisa na bola, erra, mas pede desculpas. Pedi saúde para minha família, paz, união e prosperidade. Quero estender tudo isso à sua família também. Um grande abraço. Vamos até às 7. O que não poderá ser noticiado aqui, certamente vai ser noticiado no programa Luiz Melo Entrevista, a partir das 7 horas. Darciso Franco já está na área. E a gente vai que vai.
1: Mais um dia de labuta pra ganhar dinheiro.
0: Passar as primeiras manchetes aqui, Joca, vai comigo.
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0: E atenção, hein? Essas manchetes vão virar notícia aqui, porque você precisa sair de casa bem informado, hein? Inscrições para o FIES do segundo semestre começou no dia 14 e encerra amanhã, dia 17. Inscrições para artistas na Expofeira 2026 encerram hoje, quinta-feira, dia 16. Restaurante 313 ambienta a noite parisiense com gastronomia e música. Será hoje, dia 16, hein? Julho reforça alerta para prevenção de acidentes e amplia demanda por cirurgias de traumas em Macapá. Cruel isso, hein? Governo do estado manda dizer que concluiu serviços de asfaltamento e sinalização no conjunto habitacional Macapava, na zona norte de Macapá. Amapá está na mira de investidores estrangeiros, disse Pita Luga, presidente da Agência de Desenvolvimento do Amapá. Cancioneiros do Amapá iniciam turnê nacional, hein? Olha só. Tribunal Regional Eleitoral do Amapá afirma rigor na fiscalização das pesquisas eleitorais 2026. Ministério Público Eleitoral acionou a justiça contra o lançamento irregular de pré-candidata a deputada federal. São algumas dessas manchetes que vão virar notícia aqui no programa. Bom dia, Tarcísio.
1: Bom dia para você, Jota. Bom dia, Joca Narita, Sueli Vilhena. Aos nossos milhares de ouvintes, com a permissão divina, estamos aqui para a batalha de hoje, quinta-feira. Sempre 16. No apoio cultural, hoje é dia 16, né? 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
1: 6:30 da manhã.
0: Abre mais cedo.
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0: 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E vamos pra batalha, seu Jotanei.
1: Senhora chegou, bom dia, senhora.
2: Bom
1: tudo bem?
2: Dia, querido Jotinha, bom dia, Tarcísio, Joquita Narita, os nossos milhares de ouvintes, bom dia, quintou, dia de feira.
1: É, feira do produtor, no Brutizão, Pacoval, Jardim de Felicidade 1,
2: Universidade,
1: Feirinha do Coração aqui na Paraná,
2: 1º de maio. Muitas feiras boas, boa, né? Maravilhosas. Dia de se encontrar com os amigos.
1: É, bater papo e comprar coisa boa.
2: Comprar coisa
1: produtos
2: boa,
1: do campo,
2: né? É. Bom dia a todos os feirantes e a todos que irão à feira hoje, né, gente? Vamos que vamos, hein, Jotinha?
1: Tá legal, hein? Meu samba Iá, encomendado pela Serrana. Valneide, um grande abraço a ela.
2: Está ligada no programa.
1: Bom dia, já ligada no programa, para saber das coisas.
0: Olha, né? Jota, daqui a pouco a gente vai comentar mais lá para frente.
1: Sim.
0: Eu não quero acreditar que a organização da 55ª Expofeira está deixando de fora um empreendimento de churrascaria do Amapá com a do Nil.
1: É.
0: O Nil tá sem espaço lá na Expofeira.
1: É, precisa tempo.
0: Não quero acreditar. O Nil vem desde...
1: Não procede isso aí.
0: Desde o primeiro ano de governo.
2: Tem que ter espaço.
0: Na administração do atual governador.
2: Sim. É.
0: Entendeu? E ficar de fora já nessa reta final no último ano. Não quero acreditar nisso, mas ontem mandaram mensagem pra mim, ligaram pra mim.
1: Nil é daqui, Nil tem que ser respeitado.
0: Claro.
1: O parque de exposição é enorme.
0: E o melhor churrasco da cidade. É,
1: ele tem que ter a sua churrascaria.
0: E olha, eu fiquei sabendo que tem gente do mesmo ramo, Sueli. Ficou com 5 estandes, 5 espaços lá.
2: Ah, 5 também é demais. Por que assim?
0: Deu espaço pro Nil.
2: É.
0: Tem que dar espaço pra todo mundo.
1: Nosso amigo lá, o Madureira.
2: Um estande não é o suficiente, não?
0: Tem que falar com o prefeito, Richard Madureira.
1: É, Richard, não deixa isso acontecer.
0: Com a secretária Cíntia.
1: O Nil, a churrascaria do Nil é cera de qualidade.
0: Cera de qualidade.
1: 79, Tarcísio, hein? Livro reúne especialistas e apresenta visão estratégica sobre o futuro da margem equatorial. Tem a ver com o nosso petróleo, hein?
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0: Olha, foi lançado na sexta-feira, dia 10 de julho, às 7 da noite, no auditório da OAB Amapá, em Macapá, o livro O Amapá e a Margem Equatorial Desenvolvida, Governança, Sustentabilidade, obra que reúne conhecimento técnico, dados inéditos e análises estratégicas sobre um dos temas mais relevantes para o futuro econômico do Estado. Organizado pelo vice-governador Antônio Pinheiro Ted Júnior, pela professora da Universidade Federal do Amapá, Cláudia Maria do Socorro Cruz Fernandes Xelala, e pelo economista Charles Xelala, o livro reúne 22 autores distribuídos em 10 capítulos que abordam diferentes aspectos relacionados à futura exploração de petróleo e gás na margem equatorial brasileira, com foco especial na realidade amapaense. Produzida por pesquisadores especialistas que conhecem profundamente o território, a publicação apresenta uma visão

0: integrada sobre desenvolvimento, governança, sustentabilidade, infraestrutura, economia, meio ambiente e os desafios que acompanham a nova fronteira energética do país. O livro, maravilhoso, mas tem que sair dele, JL, tem que ir para a prática.
1: É, para a prática e as coisas, as vantagens e o benefício de uma demanda dessa de petróleo tem que ser dividido com a população.
0: Claro.
1: Refino tem que ser feito aqui, tudo tem que ser feito aqui. Esse é o número um. Xelala, tome cuidado com isso aí. Inscrições para o FIES do segundo semestre começou no dia 14 e encerra amanhã, dia 17. Quem avisa, amigo, hein? É número um aí, vai, Suelen.
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3: Começou na terça-feira, dia 14, as inscrições para o processo seletivo do Fundo de Financiamento Estudantil FIES do segundo semestre de 2026. Os interessados em participar do certame têm até amanhã, dia 17, para via internet. É fazer a inscrição no Portal Único de Acesso ao Ensino Superior. O FIES financia a graduação do estudante matriculado em cursos presenciais não gratuitos em faculdades privadas e com avaliação positiva no Sistema Nacional de Avaliação da Educação Superior, SINAESC do MEC.
1: Já a gente vai corrigir isso aí.
3: Tá.
0: Nosso médico patologista, doutor Paulo Buquerque, já manda dizer que tá no carro, tá indo pra academia.
1: Opa, bom dia pra ele.
0: Começando já bem o dia, de bem com a vida. Bom trabalho, doutor Paulo Buquerque.
1: Grande abraço a ele.
0: 6:30 da manhã, todas as unidades do Laboratório Médico doutor Paulo Buquerque, inclusive as unidades de Santana e Mazagão e as espalhadas na capital.
1: Abrirão mais cedo.
0: Zona norte da cidade, às 6:30 da manhã, de portas abertas.
1: É, mandar um abraço à esposa, doutora Liliane Albuquerque, que também é médica das mais conceituadas e tem reconhecimento pela sua qualidade profissional como médica. Bom dia para ela, hein?
0: Está estreando no campo político,
1: e
0: né,
1: também, Jorge? Um grande abraço a ela, hein? É um bom quadro, sem dúvida, hein? Olha aqui, essa 13, Tarcísio, hein? É, Ministério Público do Amapá proibiu a Prefeitura de Vitória do Jari de realizar novas contratações e nomeações. É a lei eleitoral. Está aqui a informação, vai.
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0: O público do Amapá obteve decisão favorável no Tribunal de Justiça que impede o município de Vitória do Jari de realizar novas contratações temporárias e nomeações para cargos e comissão em base em duas leis municipais. A medida liminar foi concedida pelo desembargador Adão Carvalho ao analisar agravo de instrumento apresentado pelo Ministério Público do Amapá. O órgão sustenta que o município mantém excesso de contratações temporárias e de cargos comissionados em desacordo com a Constituição Federal e com entendimentos já firmados pelo Supremo Tribunal Federal sobre a excepcionalidade dessas formas de contratação. Fonte Diário do Amapá, blog do radialista Paulo Silva.
1: Nós vamos para o apoio cultural e já a gente volta. Vamos lá, choque.
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1: E o Casimiro e Cássio Pontes aqui no programa.
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1: 5 horas e 45 minutos em Macapá. Sem chuva, tem gente caminhando aqui pela Cora de Carvalho. Rumo ao Santuário de Fátima, praça aí.
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1: Obrigado, Ivo Casimiro. Um grande abraço, bom dia aí. Suela, essa é número 5, hein? Governo do Estado manda dizer que concluiu serviços de asfaltamento e sinalização do conjunto habitacional Macapaba, que fica na zona norte de Macapá, moram mais ou menos 30 mil pessoas lá, hein? Vai. Até com a Sueli.
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3: O governo do Amapá concluiu os serviços de pavimentação e sinalização no conjunto habitacional Macapaba, na zona norte de Macapá. A intervenção contemplou 16 ruas com a pavimentação de 5.570 metros de vias, o equivalente a 5,57 quilômetros. Além da aplicação de novo asfalto, as vias receberam sinalização horizontal, proporcionando organização ao trânsito e segurança para motoristas, ciclistas e pedestres. Também foram implantadas 5 faixas elevadas de pedestres nas proximidades das escolas do conjunto habitacional, para reduzir a velocidade dos veículos e oferecer mais segurança aos estudantes, pais e profissionais da educação durante os horários de maior circulação.
1: Turma lá no Macapaba tá feliz, hein? Que bom, isso aí, uma boa notícia.
3: Com certeza.
1: É, bom dia para você, ligado aqui no nosso programa. 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
1: 6 horas da manhã, hein? 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Corpo de Bombeiros do Amapá está apto para atender crescimento populacional, disse a sargento Carla Souza. O governo do estado, a atual administração, tem feito enormes investimentos no Corpo de Bombeiros, hein? É daqui. A informação no nosso programa, hein? Vai lá, Tarcísio. É 17, vai, garoto.
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4: Olha só, com o aumento populacional do estado e a verticalização do centro urbano da capital, Macapá, o Corpo de Bombeiros do Amapá, através da Diretoria Contra Incêndio e Pânico, atesta que a corporação está apta para nova demanda. Segundo a sargento Carla Souza disse no programa Togas e Becas aqui da Diária FM 90.9, do sábado ainda dia 11, com os novos agentes, equipamentos e estudo de novas técnicas e combate a sinistros, a população poderá ser salvaguardada.
1: Que bom. Bela ação essa aí. Olha, quinta regional hoje. Na lista aqui do nosso roteiro musical, Sabatião, Lia Sofia, Nilson Chaves, Zé Miguel, João Maçã e Serginho Salles e Aritanã. Sabatião, para começar.

0: Eita, que legal, hein? Abrimos bem, abrimos o nosso roteiro musical, hein? É, a Quinta Regional, o melhor da música da nossa terra, hein? É hoje lá no 313, né? É a noite parisiense.
1: Paris.
0: Vai ser na Iracema Carvalho Nunes, já nós vamos passar essa informação aqui pro programa. Essa 8, Sueli, hein?
1: Bora!
0: Tribunal Regional Eleitoral do Amapá afirma rigor na fiscalização de pesquisas eleitorais nesse ano eleitoral de 2026. Pesquisa eleitoral no Brasil não tem credibilidade. Aqui para nós é um lixo, é muita mentira colocada nos ouvidos da população. Tá com a Sueli, hein? Vai lá.
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3: Em meio ao andamento do processo para as eleições gerais de 2026, o Ministério Público Eleitoral intensificou a fiscalização sobre as pesquisas eleitorais para garantir a transparência do pleito e combater fraudes. Toda pesquisa tem que ser previamente registrada na Justiça Eleitoral e a ausência desse registro é uma irregularidade grave. Também é preciso que ela traga as informações obrigatórias previstas em lei, os dados do contratante, os parâmetros básicos que foram utilizados. O MP Eleitoral também alerta para um problema que vem ganhando espaço nas eleições: o uso de inteligência artificial para manipular pesquisas eleitorais. No Amapá, por exemplo, os institutos Veritá e Paraná encomendam e fazem as pesquisas eleitorais, pagando do próprio bolso, que fortalece suspeita de manipulação.
0: Bom dia para você ligado aqui no programa. Mandar um abraço pro Louro, que é liderança expressiva no bairro Nova Esperança.
3: Bom dia.
0: Aqui

0: na zona sul da cidade de Macapá. Alô, Louro, um grande abraço, hein? É bom dia a você, dona de casa, trabalhador, operário. 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
0: Vai um cafezinho, um grão de ouro aí?
1: Vai, na hora, eu quero.
0: Você quer, Tarcísio?
2: Claro, já tô tomando o meu aqui.
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0: 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Leomário, bom dia. Finalzinho de madrugada, veio um vermelhão ali pra banda. Da Orla de Macapá, da zona.
2: Rio Amazonas.
0: Do Rio Amazonas, hein? Já tá quente, tá ou não tá, hein?
1: Tá, tá quente.
2: Quero mandar um abraço para o empresário José Alcolumbre, tá acordado, tá tomando seu café grão de ouro.
0: Opa!
2: Tá convidando você pra buscar o seu zero quilômetro na Automoto. Lá tem conversa, lá tem negócio. Bom dia pra vocês, boa caminhada. 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
0: Bom dia para você ligado aqui no nosso programa, hein? Tem aquela macaxeira da Dona Neca hoje.
1: Oh, delícia!
0: Feira do produtor do Buritizal. O queijo e o piracuí do Edmar. Rei do queijo. O cara vende bem, tem preferência. O queijo dele é uma delícia. Piracuí de acari.
1: Agile.
0: Sem espinha. Falar em sem espinha. Vamos falar do ponto do peixe do Zeca, hein? Vai.
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0: Na subida quem vai pro Laguinho.
1: Exatamente.
0: Na subida é do Morro do Sapo. Tarcísio Franco. 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
0: Sem dúvida alguma, hein? Para fugir do congestionamento de navios do sul, soja é escoada pelo estado do Amapá, hein? Que coisa boa! Setor primário fortalecido, hein? A 14, tá com o Tarcísio, hein?
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2: O terminal recém-inaugurado, bem no meio da Amazônia, começou a escoar soja, milho, pelo Porto de Santana, no Amapá, com 88 milhões de reais investidos em um armazém para 76,6 mil toneladas, mirando justamente a fila interminável de caminhões e navios que sufoca os portos do sul e do sudeste do país. Enquanto Santos e Paranaguá vivem congestionados na época da safra, com filas de caminhões que chegam a quilômetros, o agronegócio brasileiro procura saídas por cima do mapa. E uma das saídas, seu Jotanei, acaba ganhando reforço num lugar improvável, a foz do rio Amazonas.
0: Roteiro musical, o melhor da música da nossa terra, hein? Já toquei o Sabatião e já vou tocar ali a Sofia. Richard Madureira, o prefeito da Expofeira, meu amigo do peito. 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Nada mais justo, hein? E a Sofia, hein? E se quiser.

0: Oi! É, Lia Sofia, cantando aqui no nosso programa, rasgou o sol, hein?
1: Oi!
0: Pô, ainda tô impactado com a frouxura da Inglaterra. Pô, o cara jogar frouxo com uma seleção...
1: Vou te contar.
0: Posso te ligar, aqui é acolá, covarde, que bate, que só. E o juiz não marca nada com esses argentinos aí.
1: Tem alguma dúvida que a Copa vai ser ganha por eles?
0: É, eu não tenho nenhuma, falei isso ontem.
1: Já tem que esperar, domingo já é isso aí.
2: Todo mundo fica assistindo o Messi jogar, como é que pode isso?
0: O cara joga...
1: Sem dúvida.
0: Um jogador de 39 anos.
2: Ser jogador.
0: Fica com a bola o cara.
2: Porque se eu tô ali na Inglaterra, se eu sou zagueiro, eu ia dar uma no meio dele, já tava fora, já ia ser expulso. Mas também ele é comigo. Ninguém marca o cara. O cara faz de gato e sapato como ele fez com a... com a Inglaterra ontem, que até cruzar de perna direita, que não é boa dele, cruzou.
3: O Messi, os outros jogadores, a marcação dele é individual. Aquela marcação colada.
2: Colada, Joca.
3: Tu tem que tirar um jogador pra marcar individualmente.
0: É só
3: cara.
0: Isso.
3: Pra onde ele for, se ele for mijar.
0: Tá certo.
3: Ele vai, o
0: cara
3: marcador
0: vai atrás.
2: Concordo. E você tem que matar a jogada na origem dela, meu amigo.
3: Na origem dela.
2: Tem que se antecipar a bola chegando nele. Tem que chegar junto.
3: Eu comecei a assistir o jogo, já estava 1-0 para a Inglaterra. Quando eu vi o time muito recuado.
0: Muito recuado.
3: Espaço, eu falei, a Argentina vai virar o jogo.
0: Eu falei aqui.
3: O Brasil contra a Noruega foi a mesma leitura de jogo. Quando o time recua muito...
2: Tá pedindo pra levar gol.
3: Tá pedindo pra levar gol. Toda hora, bola dentro da área, é propício a fazer gol. A levar gol. Se a Inglaterra continuar atacando, era mais fácil ela ter feito o segundo do que levar.
2: Levar o primeiro da Argentina.
0: E o pior foi a substituição lá do Gordon. O Lourinho lá que fez o gol, pô.
2: O Anthony Gordon.

0: É o cara que tava puxando todo o ataque.
1: O técnico foi frouxo.
2: O técnico foi frouxo.
1: É. Ele fez o primeiro gol. Com 40, faltava mais, acho que 40 minutos pra terminar o jogo. É. Recuou o time.
0: Foi, recuou o time. Foi cruel, hein? Senhora, só três pra ir pro apoio cultural, hein?
3: Vamos lá.
0: 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Essa informação vai pro ar, hein? Restaurante 313. Ambienta hoje a noite parisiense em Macapá com gastronomia e música. Evento será hoje e chama a atenção da sociedade amapaense. Hoje, dia 16. Vai, é número 3. Põe uma musiquinha francesa aí.
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5: O restaurante 313 vai abrir hoje, quinta-feira, dia 16, para recepcionar os distintos clientes com ambiente adaptado à gastronomia e à música francesa no evento Noites em Paris. Como a chefe Jeane Gomes antecipou na manhã de segunda-feira, dia 13, no programa Luiz de Mello Entrevista, da Diário FM 90.9, o evento propõe uma imersão na culinária clássica. Detentora de formação de elite no mundo gastronômico, Jeane disse que na noite em Paris usará pratos que equilibram tradição europeia e excelência da cozinha amapaense.
0: É, tá legal, vou pro apoio. Já a gente volta. Com essa musiquinha francesa aí, hein? Salvador e Adamo, hein? F comme femme. Vai rolar no Resto 313 hoje, na noite parisiense, na Iracema Carvão Nunes. É uma informação para a sociedade.
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0: cantando Fazendinha, aqui na quinta regional, melhor da música da nossa terra, hein?
1: Uma só alegria, eternos Dodô e Osmar.
0: Notícias dessa quinta-feira, dia de feira do produtor no Buritizal, Pacoval, Jardim Felicidade. Na 1º de maio, a feirinha do coração, aqui ao lado da Mute, dos meus amigos Pelado, Mauro, Edmilson, Viola, Francis, Nazaré. Grande abraço, hein?
2: Que coisa boa!
0: Bom dia! Essa é a número 2, Suelen. Inscrições para artistas da Expo Feira 2026 encerram hoje, seu Joca. Quinta-feira, dia 16, garoto. E aí, libera o sinal, Joca.
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4: As inscrições para o edital da seleção de artistas da Expo Feira do Amapá 2026 seguem abertas até as 23h59 de hoje, quinta-feira, dia 16. O processo é destinado à formação da programação cultural do evento, que ocorrerá de 8 a 16 de agosto no Parque de Exposições da Fazendinha.
0: 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Atrasado, Tarcísio. Olha essa 15 aqui, hein? Expo Feira lançou edital para participação de empresas certificadas pelo selo Amapá. É a 15, tá com o Tarcísio Franco, vai pro ar, hein?
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5: Olha só, empresas certificadas com selo Amapá, produtos do meio do mundo, já podem se inscrever para participar da Expo Feira 2026. A seleção será realizada por meio do edital de número 002/2026 da Agência Amapá, que escolherá 25 empresas para divulgar e comercializar seus produtos durante o evento. Além de formar um cadastro de reserva, a seleção das empresas seguirá os critérios estabelecidos no edital.
0: Olha, a churrascaria do Nil tem selo de qualidade, é daqui. Fala da ABB, hein? Vamos lá, garoto, hein?
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0: Vento frio. Vai chover, hein? Olha aqui, preste atenção, hein? Entre idas e vindas a Macapá, se não me falha a memória, Nilson Chaves esteve a semana passada, ou está em Macapá, não sei. Nessas idas e vindas, Macapá, Belém, Belém, Macapá, ele gravou Fazendinha, seu Joca. Rola aí, garoto.

0: O que não deu aqui vai dar no Luiz Belo Entrevista daqui um pouquinho mais. Hein? Essa é a informação número 12. Exatamente às 6 horas e 27 minutos em Macapá. É a 12. Com o show de Marina Sena, Festival da Juventude Movimenta Macapá. O que é isso, hein? Vamos saber agora. Hein? Final de semana, quinta-feira. Quem sabe tem tudo a ver.
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2: Pra ficar mais bonito seria assim, né, Sueli? Olha, a Praça de Todas as Bandeiras. É, a Praça da Bandeira em Macapá recebe nos dias 17 e 18 de julho a segunda edição do Festival da Juventude promovido pela Secretaria de Estado da Juventude, Sejuve. Olha, apareceu a Sejuve. É. A programação inicia às 17 horas e reúne atrações culturais, esportivas, serviços e apresentações musicais, com destaque para os shows nacionais de Mac Ebony. Olha só, Sueli Vigena. De amanhã, já sexta-feira, hein? Dia 17. E Marina Sena, no sábado, dia 18, às 10 da noite, no horário de Brasília. O festival integra o calendário de ações da juventude urbana e busca aproximar os jovens das políticas públicas, incentivando o protagonismo juvenil e oferecendo atividades voltadas à cultura, lazer e cidadania. Durante os 2 dias, seu Jotanei, o público poderá participar de espaço game, arena esportiva, apresentações circenses, batalhas de poesia, circuito de mar abaixo, grupos de dança e outras atrações. É, vai ser legal, hein?
0: Tá lá a Praça da Bandeira, né? Sim.
3: Evento, sim, é legal. Eu só não concordo, igual você, eu não concordo de passar mais de uma semana com a rua fechada em pleno centro de Macapá.
0: Lá Iracema
3: com a rua. Deveria procurar um outro
2: ambiente. Sem necessidade, né, João?
3: Deveria procurar um outro ambiente, ou usa só o ambiente da praça.
0: É, da praça, o espaço.
3: Deixa a rua livre.
2: De grande acesso livre, né, pô?
3: É um centro de Macapá, Itaciza. Onde o fluxo de carro é muito intenso. Olha,
2: aquela região ali sempre foi bloqueada. Quando tem evento ali na igreja.
3: Assim como a gente critica os eventos da igreja aqui na Presidente Vargas, eu também estou criticando esse evento, não sei de quem é, se é prefeitura, governo, não sei de quem é, se é particular. Não deve ser bloqueada uma rua por tanto tempo assim. Mais de uma semana a rua bloqueada.
2: Um dia antes faz o bloqueio já pela parte da noite para amanhecer no dia seguinte do evento.
0: Quando o evento termina de madrugada, já começa a desmontá-lo.
2: Claro.
0: Olha, eu vou dizer, com todo o respeito que eu tenho, que a coisa mais imoral, mais pegajosa, mais indecente,

0: decente é você interditar uma via pública. 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Mais tem praças para isso. 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
1: Se bloquear uma rua em outros bairros, mais distantes do centro, já traz um transtorno. É. Você imagina você bloqueando uma rua
0: cidade.
1: Em pleno da cidade.
0: É verdade, tá certo, João. Obrigado. 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Vou pôr apoio e já a gente volta.
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0: é Finéas Nelucci.
1: Vem cá conhecer Macapá.
0: É, vem agora. É no Macapá Verão, hein? Olha, o Colégio Intergênio está de férias. O setor administrativo, porém, pela Avenida Ernestino Borges, está funcionando. Pague em dia a sua mensalidade, a mensalidade do seu filho, no setor administrativo do colégio.

0: volta pro segundo semestre será no dia 3 de agosto. Manda dizer a direção do Colégio Interchange. Fechar as informações aqui, essa meia dúzia. Amapá está na mira de investidores estrangeiros, disse Pitaluga, presidente da Agência de Desenvolvimento do Amapá, hein? Vai, Consuelo.
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2: Em entrevista ao programa Ponto de Encontro da Diária FM 90.9 de terça-feira, dia 14, o presidente da Agência de Desenvolvimento do Amapá, Vandenberg Pitaluga Filho, sim, destacou, entre outros pontos de interesse de sua pasta, que o Estado vive uma era de destravamentos econômicos e que, entre outros desdobramentos, atrai o investimento estrangeiro. Segundo Pitaluga, o Amapá vive um ciclo de desenvolvimento que pode ser visto entre dentro e fora do Brasil.
0: É, tá legal, hein? É, que bom. Isso é bom, hein? Pitaluga é do governo... É, do Estado.
2: Deixa eu procurar aqui.
0: Essa 18, Tarcísio. E título foi atualizado para que o eleitor exerça a cidadania nas eleições de 2026. É o e-título.
3: Com e-título ele pode votar, João.
0: É, pode votar. É, tá aqui a informação, hein? É número 18. 18
3: do...
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3: Tribunal Superior Eleitoral, o TSE, atualizou o e-título, aplicativo oficial que modernizou a relação do eleitorado com a Justiça Eleitoral, desenvolvido para funcionar como a via digital do título de eleitor. O aplicativo ganhou novas funcionalidades e ferramentas inéditas de segurança. O foco da nova versão é oferecer maior autonomia ao eleitor, unificando serviços que antes dependiam de outras plataformas do tribunal. Além disso, busca também facilitar a identificação no dia da eleição, proporcionando ao votante o pleno exercício da cidadania.
0: É, tá legal. Olha, da primeira prateleira da música regional, são cancioneiros aqui da nossa terra, hein? Vão iniciar turnê nacional. Música tá com a Sueli Vigina, hein? Parabéns aos três aí, hein?
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2: Três artistas amapaenses, Histórias, Amores e O Pulsar da Amazônia, traduzidos em canções que há mais de 30 anos cruzam gerações. Este é o roteiro do projeto Cancioneiros do Meio do Mundo. A Ponte Cultural do Amapá, turnê que inicia pelo município de Santana, no Amapá, no dia 1º de agosto e percorre 7 cidades de 5 estados brasileiros. Amadeu Cavalcante, Osmar Júnior e Zé Miguel são os protagonistas desta aventura musical viabilizada pela Lei Rouanet, com patrocínio da Petrobras e realizada pela Associação de Músicos e Compositores do Amapá, ANCAP.
0: É, boa viagem.
2: Boa viagem.
0: É pra eles, vamos levar música regional, hein? É a Lei Rouanet que proporciona isso a cantores de todo o Brasil, cantores e compositores. Essa 16 aqui, lançada a plataforma para credenciamento de empresas em grandes eventos oficiais. Está aqui com o Tarcísio Franco e a 16, hein? Vai.
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3: Além da Expofeira 2026, a plataforma será utilizada para o credenciamento da imprensa em outros grandes eventos do calendário estadual, como a Festa de São Tiago, o Réveillon do governo do Amapá e demais programações institucionais. O governo do Amapá lançou na segunda-feira 13 a nova plataforma digital para o cadastro de credenciamento de profissionais da comunicação que desejam realizar a cobertura dos eventos oficiais promovidos ou apoiados pela gestão estadual. A estreia do sistema será com o credenciamento da Expofeira 2026. Inclusive, eu já fiz o meu, viu, Jota?
0: É.
3: E já vou fazer o seu e dos demais também. Considerada a maior vitrine de negócios do estado, que acontece entre os dias 8 e 16 de agosto no Parque de Exposições da Fazendinha, em Macapá. As inscrições para a cobertura jornalística da Expofeira deverão ser realizadas exclusivamente pela internet por meio

0: do endereço eletrônico credenciamento.portal.ap.gov.br no período de 13 a 18 de julho. Então já está rolando, viu, Jota?
1: Sim.
0: O cadastro é destinado a jornalistas, fotógrafos, cinegrafistas, repórteres, cinematográficos, produtores e demais profissionais vinculados aos veículos de comunicação e plataformas de conteúdo.
1: É, tão legal.
0: As informações foram todas elas passadas pela secretária estadual de comunicação do governo, Ana Girlene, e também pela colega diretora da Rádio Difusora, Lídia Monteiro.
1: Bom dia para as duas, sim. Como geram informações,
0: demais, muitas
1: informações,
0: hein?
1: Aqui para a gente. O governo do estado
0: divulga, né, Jota?
1: E prefeitura são os órgãos que mais produzem notícias e que têm serem dadas à população. Hein? Fechar com a Suela essa nove. Ministério Público Eleitoral acionou a justiça contra lançamento irregular de uma pré-candidata a deputada federal. É. Vai. Manda ver isso aí, vai.
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3: O Ministério Público Eleitoral ajuizou na última sexta-feira, dia 10, uma representação contra a pré-candidata a deputada federal Sandra dos Santos Lacerda por propaganda eleitoral antecipada. O órgão aponta conduta irregular durante um evento realizado em 4 de julho na Arena Talentos, em Macapá. Na ação, a Procuradora Regional Eleitoral Sara Tereza Cavalcante de Brito pede que o Tribunal Regional Eleitoral do Amapá determine a remoção imediata de vídeos do encontro nas redes sociais e aplicação da multa de R$25 mil por violação das leis eleitoral.
1: É legal, hein? 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Bom dia para ele. Meu endereço, hein? Tem tudo a ver com esse Macapá verão, com esse sol maravilhoso que faz agora em Macapá, hein? Zé Miguel, hein? A música é dele, do Fernando Campos. Ao vivo.

0: Zé Miguel que dá maior posto de gasolina. Outro dia eu abasteci no posto lá com a carinha dele lá na parede. Eu não abasteci no seu posto ainda, Zé Ney. Posto de gasolina, Jota Ney. Ele saiu do ar já. Ei, Jota Ney, onde é que fica o teu posto de gasolina, rapaz? Não sei se tu ganha alguma comissão por ter cedido o teu nome. Direitos autorais. E ele se tratando de Jota Ney, né? Ele cobra, porra.
1: O quê?
0: Eu digo, onde fica o teu posto de gasolina? Outro dia eu abasteci no posto do Zé Miguel aí.
1: É Nonato Leal.
0: Não, Zé Miguel também.
1: Não,
0: Nonato Leal. É, Nonato Leal.
1: Maestro Nonato Leal.
0: Ele que canta, que anuncia o posto. É. Eu estive lá no Nonato Leal. O dono lá, o seu cliente aí.
1: Léo Mário.
0: Tava sentado lá, eu dei um grito. Ei, Léo Mário, tô te prestigiando aqui, ó.
1: A gente foi lá,
0: me cumprimentou. E se o posto do Jota Ney? Ele disse onde era, só que eu esqueci. Eu tenho medo de ir lá, porque certamente você vai cobrar direitos autorais.
1: É, né? Porque tudo lá é meu.
0: É, porque vai cobrar direitos autorais, porra. É gasolina.
2: Jota, aqui no final do programa, só me permita que eu recebi ontem um telefonema. A pessoa não quis se identificar, que está tendo uma disputa acirrada lá no Parque de Exposições da Feira em relação aos restaurantes.
0: Sim.
2: Tem um cidadão aí que só ele tem 5 espaços. E o Nil, que vem há muito tempo.
1: Selo de qualidade, o Nil.
2: O Nil tem selo de qualidade.
1: É daqui, né?
0: Olha, hoje é dia do comerciante.
2: O Nil ficou de fora. Como que pode?
1: É dia do comerciante, o Melo está falando.
0: Hoje é dia do comerciante.
2: É um profissional capacitado. Tem uma equipe grande. Fez um trabalho com 4 exposições na Expofeira ano passado.
1: Taberneiro.
2: Entendeu?
0: Você comprou no caderno, o Duca Serra comprava no caderninho?
1: Era, lá no o que é hoje o Santa Lúcia.
0: Santa Lúcia?
1: É lá no Mercado Central, o box.
0: Ah, no Mercado Central com o seu Pedro,
1: seu Pedro.
0: No caderninho.
1: O caderninho não é só do Erasmo
0: Carlos, né? O Valdomiro, que vendia pra gente lá, pra mamãe.
1: Sim.
0: Ele, quando a mamãe atrasava, porra, ele... A gente perguntava, ele estava na prateleira abastecendo lá, de costa. Sim. A gente perguntava, seu Valdomiro, tem isso? Ele dizia, tem. Aí quando ele virava, que via que era a gente, já não disse que não tem? Que sabia que era no caderno, pô.
1: Era no caderno.
0: Mudava na hora, meu irmão. Porque o governo atrasava na época, né? Todo mundo funcionário público na época, pô.
1: Atrasava o dinheiro aqui.
0: Foi servidor público, Duca Serra?
1: Foi servidor público, papai, durante...
0: Em que repartição?
1: Ele trabalhou na Secretaria de Obras, né?
0: Ah, na Secretaria de Obras. Secretaria de Obras. Não era do grupo de reparte, não.
1: Esse grupo de reparte.
0: Sérgio Gouveia de Paula.
1: De Paula, tem história, né?
0: Porra, era pedra, tijolo, areia, que quando olhava assim... Não dá pra enxergar o fundo da... O que tinha no fundo. Jota Ney?
1: Era o grupo.
0: Tá
1: na história o grupo de reparo, né?
0: Grupo de reparte.
1: Era de reparte, a turma chamava.
0: Virou grupo de reparte.
1: Paulino Ramos trabalhou lá.
0: Teve seus dias de glória. Era legal porque resolvia esse problema pequeno, resolvia na
1: rápido.
0: Hora.
1: Rápido. Uma goteira numa escola.
0: Queimava uma lâmpada numa escola, bastava ligar para o grupo de reparte. Na hora estava lá trocando a lâmpada. Agora tem que licitar.
1: Oh, Deus o livre.
0: Fazer uma ata, né? Ata que chama hoje. Sei lá, pô.
1: É publicar.
0: Aí, meu irmão, é proposta, essa é proposta. Fatura. A lâmpada que é 3 reais, tá virando 150, uma lâmpada. E o grupo de reparte não, tinha o depósito, era pegar a lâmpada, tocar. Depois eles começaram a ver, os integrantes do grupo de reparo começaram a ver que era um bom negócio para eles.
1: Também era.
0: Aí começaram a desviar, doidado.
1: Repartiu para eles, né?
0: Aí virou o grupo de reparo.

0: Aí pronto.
1: É isso aí.
0: Aí tem começaram a terceirizar, né?
1: Foi.
0: Mas eu lembro da taberna do seu Valdomiro.
1: É, muita
0: coisa. Taberna do Prudêncio, lá perto de casa.
1: É do Prudêncio, era.
0: Prudêncio já morreu.
1: Era
0: bar. O Valdomiro também já foi.
1: Já foi, né?
0: Querosene.
1: É, meio litro de querosene.
0: Meio litro era muito.
1: Era uma quarta de.
0: Uma quarta de café.
1: Abaixo de meio de querosene.
0: É, meio pão.
1: É, tinha meio pão também.
0: Meio,
1: né?
0: Pão, pô. Eu acabei comprar meio pão, já é um sucesso.
1: Por Deus,
0: eu
1: digo.
0: Dividia o buchinho, pegava uma parte, eu pegava outra.
1: Pronto.
0: O Albertino pegava outra.
1: Pronto, tava resolvida a
0: situação.
1: Então é dia do comerciante hoje.
0: Eu tô conhecendo esse negócio, não acabou com a minha liberdade aqui. Posso botar no ar?
1: Olha.
0: Fala, Romani. A cidade acorde mais um dia. Acabou a minha liberdade.
1: Famílias.
0: Romani.
1: Comerciantes tradicionais, Aguri.
0: Alcolumbre. Esse negócio é acabar com a minha liberdade. Alô, Romani.
2: Connection.
3: Querosene.
0: Fala, Romani.
3: Era um quartilho de querosene.
1: Ah, era um quartilho.
0: Quartilho, é?
1: É, de querosene.
0: Ah, é, Romani, você é dessa época ainda?
3: Era um quartilho. Era. O cara aí emprestava uma fazenda de café.
0: Quartilho de querosene pra lamparina. Agora dava pra acender uma opção de lamparina, pô. Mas a mamãe economizava, era uma lamparina por noite para servir todos os filhos.
1: Todo mundo, né?
0: Depois de 7 horas, 9 horas, 8 horas já tinha que apagar. Tinha que estar todo mundo dormindo, porque é para economizar para o dia seguinte. A lamparina.
1: Tem lamparina no Tcheco e no.
0: No Tcheco.
1: E na Casa Magalhães.
0: No Botelho também.
1: Sim, no Botelho
0: é. Ele vende lamparina lá também. Vende abanador, aquele que você
1: não,
0: usa.
1: Não é no Tcheco. Abana é no Tcheco. Na casa. Se não tiver na Casa Magalhães, não adianta não.
0: Casa Magalhães tem tudo, né?
1: Tem tudo.
0: É, aqui no Xodó, antigamente, além do. Do Nato Nobles, do Vinho Garibaldi, do outro, como é?
1: O
0: Garibaldi, Sangue de Boi.
1: Sangue de Boi.
0: Ele vendia tudo, emprestro de sabiá, tudo também.
1: Tinha pedra para isqueiro lá.
0: Tudo, pedra para isqueiro, tudo. Albino, Marçal, Nogueira da Silva, aqui no Xodó, continua sendo Xodó. Mas não é mais aquele Xodó.
1: Não é o Xodó.
0: Onde a gente sentava de sábado pela manhã, eu, Léo Platão. A Arimateia, nosso Wagner Gomes, que já nos deixou. Pô.
1: Álvaro Arara.
0: Aquele que via o pessoal cortando a tua luz lá, como é o nome dele?
1: É o meu compadre, Arthur Alves.
0: Arthur Alves, ele que
1: iniciava
0: pra vizinhança e gritar: tô cortando a luz do Ney!
1: Ele me livrou aqui várias vezes.
0: Aí tu gritava: não conta pra vizinhança.
1: As meninas continuam morando aqui.
0: Ele dedurava, né?
1: Era. São minhas vizinhas maravilhosas.
0: Te deduro ainda, não?
1: Não. São maravilhosas.
0: Mas
1: não tem mais agora.
0: Quando ele olhava, o pessoal da Sé tava no poste cortando, pô.
1: Passei pra débito em conta.
0: Metendo o alicate. Aí ele gritava: tô cortando a luz do Jota Ney.
1: Era o Bararuá aqui de casa.
0: Era o teu Bararuá da época. Aliás, o Bararuá esteve aqui outro dia, gravou um depoimento, mas eu resolvi não
1: colocar.
0: Não levar a público. E, pô, tu tá já. Porra.
1: É porque tá eleição aí, né?
0: É, esse negócio. Tu és candidato ou não?
1: Não, nadinha.
0: A nada?
1: A nada.
0: Nossa, porra.
1: Não sou candidato a nada.
0: Nada.
1: Eu ainda tô aqui bravo.
0: Costa Filho é,
1: rapaz. É, hein?
0: É.
1: Costa Filho?
0: Nosso ex-colega, candidato.
1: Poxa vida.
0: Bom candidato, por sinal.
1: Parabéns a ele.
0: Bom candidato.
1: Bom, tem...
0: É a segunda tentativa dele. Não sei se vai bater na trave de novo.
1: Estamos na torcida por ele.
0: Também, eu também.
1: Gosto é um amigo
0: dele. Gosto dos filhos dele também. E da esposa dele, que é nossa amiga também.

0: casa, Costa.
1: Chegando aqui o Kleber Barbosa, pô, essa cara tá ficando fino, rapaz. É, eu acho que ele tá com Monjaro.
2: Deve estar no Monjaro.
1: Monjaro de 5.
2: É, caneta, caneta.
1: É a caneta, é. Até 1.800, tá custando 1.800, né? Tu te atreve a comprar uma?
2: Mas aí tá valudo, né? Pra
0: o que tem de caneta no Brasil?
1: Tu te atreve a comprar uma canetinha? 1.800, Monjaro. É, mano. De 5. Não só dá um mês, quer dizer, 1.800 por mês.
0: É a boa, é?
1: É a boa, 5, não é, porra? Um mês tu tá magrinho, fino, mais do que tu está.
0: É, pois é.
1: Olha o Kleber aqui, o Kleber tá te namorando já, porra.
0: É?
1: É, como industriária aí.
2: Não, Melo, eu lembro quando ele me ligou, né? Faz um tempo já.
1: Quando tava começando...
2: Ele tava ainda conhecendo a senhora, né? A jovem senhora dele.
1: Jura.
2: Aí ele me ligou, né? Eu tava numa reunião aí.
1: Tá de
2: ele,
1: olho mesmo nas máquinas.
2: Ele, Bruno, aí eu falo, Cleber, ele... Ô, mano, eu quero ir jantar com uma amiga. Uma amiga, né? Quero jantar com uma amiga, pô, lá no Vinzicô. Tem como... É, no 313.
1: 313.
2: Consegue uma mesa lá pra mim?
1: 313. É. Eu comecei pelo Valdomiro.
2: Valdo Valdir, pô.
1: O Valdir... É só um cachorro lá embaixo, a gente tá tomando uma cervejinha. Que de cachorro eu tô passando por baixo, tudo pirento.
2: Mosca sentando.
1: Né? Mosca sentando, e ele começou a falar 3x3.
2: Aí ele me ligou e falou.
1: É namorado de uma industriária.
2: Aí ele falou, pô, assim: Bruno, tem como separar uma mesa pra mim lá no 3x3 hoje? Aí eu peguei e falei com o Marcelo, né? Falei, Marcelo, não, beleza, pode vir. Aí chegou lá, foi bem recebido. Oh, aí quando eu vi no Instagram depois, ele com a foto lá.
1: Posou no Instagram?
2: Posou no Instagram, ele é a jovem senhora dele, acho que é amigo.
1: Gostou, aliás.
2: Não, foi nesse dia que você pediu ela em namoro?
3: Começou nesse jantar aí.
2: Foi. Ah, começou nesse jantar, né?
1: É, Namorico.
2: Namorei ele, ó. E hoje tá.
3: Tem a ajuda do Bruno aí,
2: também. É, deu uma participação aí, ó.
1: Virou cônjuge, ainda não.
3: A chefe Giane até cobrou, agora tá na hora de comemorar
2: lá. É, aí hoje a chefe Giane convidou ele pra hoje na noite francesa, né?
0: É a noite parisiense lá.
2: É, noite parisiense.
1: Então, foi assim que começou.
2: Assim começou, foi nesse dia, velho. Aí eu peguei, eu falei, mas quem será essa amiga, né? Aí quando eu fui olhar no Instagram depois, umas horas depois, tava lá, ele, registro e tal, ele e ela, sentados à mesa.
1: À mesa?
2: Não na mesa.
1: Tá na mesa e quebra.
2: Você tá na mesa e ele vai quebrar. A época,
0: a véia,
2: ele tava gordinho, ele ia quebrar a mesa.
1: Tava, agora tá fino.
2: Agora tá fininho.
0: A véia.
1: Tá mostrando a imagem dele aí, como ele tá
2: fino. Olha aí, dá pra ver ali na câmera, nossa, TPZ.
1: Monjaro, porra, Monjaro de De 1.800 por mês.
2: Aí.
1: Só tem quatro canetas. Uma por semana.
2: Pronto.
1: É, só mês, todo mês desembolsando 1.800.
2: E sua defesa, Kleber?
3: Eu que não acorde cedo pra correr, viu?
2: Ah, corrida.
1: Papurado.
3: Há registro.
1: Neizinho. Já vai o Monjaro aí, Neizinho.
0: Tô brabo com a Inglaterra.
2: Eu tô brabo com a
1: Inglaterra. Eu quero saber se vai o Monjaro de 1.800 por mês.
0: Não, isso aí é muito caro.
1: Neizinho!
0: Pelo nome, a gente já sabe que é caro, né?
2: É, Monjaro. Tem o Ozepic.
1: Olha, se o Ozepic é mais barato.
0: Se Bonju já é bom, imagina.
1: É 800.
2: É, isso aí, Ney.
1: Monjaro!
2: Ney,
1: 5.
2: Time covarde esse da Inglaterra.
0: Foi covarde.
1: Mas tem que pagar a aplicação, Neizinho.
0: É.
1: 10 pau a aplicação. 10.
2: 10 conto.
1: É.
3: Mas era o glúteo que
1: então. É, agora não sei porque não pode pegar na tua bunda, né?
2: Que não tem, né, meu?
1: Não tem, porra. É só o risco, o fedor.
2: Foi que o doutor olhou, né? Eu não tô chegando às nada,
1: hein? É a enfermeira na farmácia.
2: Ah, sim.
1: É. Ele colocou, deitou na maca.
2: Na maca.
1: Pacientemente. Porque tinha que sair pra cobrar os comerciais dele.
2: Sim, claro.
1: Aí a moça, coitada, lá procurando, percurando. Aí disse, minha filha, dá pra apressar que eu preciso cobrar meus anunciantes. Aí disse, mas seu Jotanei, eu não tô encontrando. Tá encontrando o quê? Eu tô encontrando...
2: As nádegas, os glúteos.
1: Os glúteos. Mas como
0: aí,
1: assim? Não tem.
0: Aí no dia seguinte...
1: Só tá o risco que eu tô aqui.
0: Deixa eu contar aqui.
1: Ei, conta aí.
0: Aí no dia seguinte, uma ouvinte me ligou, disse, seu Jotanei, eu vi o seu Luiz Melo entrando na loteria na Iracema com a Tiradentes.
1: Ah.
0: Eu tava na Domestiral e disse, aquele é o seu Luiz Melo. Era só calça.

0: E também não tem bunda. Aí eu me abria.
1: Não, bora, tem alguma coisa ainda. O teu gato tá só um risco fedoso.
2: Não, e quando o Melo, quando eu passo pelo Melo na rua, né? A gente tá andando pela rua no carro dele, aí eu também, enquanto ele, eu passo, eu olho, só não vejo.
1: Você tá de perfil ou de frente?
2: Eu só vejo o cucuruto dele assim no vidro.
1: O JD, ele passa aqui, eu não sei se ele tá de perfil ou de frente. Ele é só aquele fiozinho.
2: Porra, isso porque tinha amigo, né, Ney?
0: Pois é, imagina.
3: Muito amigo. Antigamente ainda botava carteira cheia de carnê, de papel.
0: É, pra fazer volume.
2: No bolso de trás.
3: Mas agora nem isso dava pra fazer.
0: Nem isso.
3: Pra fazer
0: volume.
2: É.
0: Calça não tem mais bolsa atrás, pô.
2: Pois é, hoje as calças modernas, né?
0: Modernas.
1: Ele leva uma bolsa
2: até
1: também,
2: porque hoje ninguém carrega mais carteira, né?
0: É, né? Ninguém carrega.
1: O bicho, porra, do Trump tá querendo acabar com o nosso bicho.
2: Nosso bicho, né?
0: Não vale nada,
2: hoje bandido. É tudo pelo celular, seu cartão. Eu, por exemplo, meu cartão, minhas coisas tudo celular.
0: Se gaba esse bandido, presidente dos Estados Unidos.
1: É o America Express, né?
0: Se gaba porque matou tantas pessoas lá no Irã. Um canalha.
1: Ele é cara do Margar se brincando, né? Aquela assinatura dele tá, da mostra.
0: É aquela,
1: vamos acabar com o Irã.
0: Aquela
1: hoje,
0: prancha dele. Hoje. Aquela prancha dele. Prancha matadora, é um vagabundo, bandido. Não vale nada esse presidente americano. Olha, ele tá humilhando o Brasil, hein?
1: Ele não tem bala perdida por lá, né?
0: É. Não, agora ele. Eu quero ver que.
1: As favelas cariocas.
0: É. O Irã tá dando não sei quantos.
1: É, o Irã tá preocupado.
0: Pra quem matar ele.
1: Ele prometeu, foi.
2: Quanto é? Dependendo do quanto for.
0: É, não sei.
2: Eu vejo se dá pra ir lá.
0: O Irã é um país rico, né, bicho?
1: O Irã lá, quando foi enterrar o líder dele, hein? Eles prometeram morte ao Trump.
0: Estão dando uma gratificação para quem matar ele.
1: Então, é?
0: Então, o Irã tornou oficial isso aí.
2: Pois é, Ney.
1: Caramba.
0: Bom dia.
2: Bom dia, Ney.
1: É porque quer, Neizinho. Volte sempre que quiser e puder.
2: O argentino J. Ney.
1: Neizinho.
2: Domingo, Espanha e Argentina.
1: Monte não pela alto, cara.
0: É, olha, se a Espanha não chamar um jogador e fazer uma marcação homem a homem, porque o juiz não marca falta, o Messi dá falta, dá cotovelada, faz o escambau da Bahia.
1: Não dá, não.
0: Peraí. E o juiz não marca, é porque é o Messi.
1: Isso não.
0: Porque é o Messi. É, se a Espanha for ficar olhando ele jogar, estamos indo.
2: É.
1: Aí eu defendo o Messi, porra. Ele leva pancada pra caramba.
0: É.
1: Diferentemente do nosso Neymar, que é craque, foi craque já, né?
0: É.
1: Ele não rola, levanta, só faz abrir o braço e aí, porra. Só. Nada mais. Não sai pra esmurrar o cara que o agrediu. Porra nenhuma.
0: É, mas ele deu.
1: É igual o meu rei, Ronaldinho Gaúcho.
0: Olha, não
1: fazia assim também, se fazia rir.
0: Sim, é, mas num dos jogos ele entrou criminosamente.
1: O Neymar não, o Neymar.
0: É contra um
1: peito,
0: colega.
1: Cara. Ele foi peitar o goleiro agora.
0: Não, peraí, Melo.
1: Na desclassificação do Brasil, fez o gol e foi lá.
2: Porque o goleiro.
1: Esse sou eu.
2: Porque o goleiro xingou.
0: Melo, olha aqui. O segundo ou terceiro jogo, ele deu uma entrada criminosa num colega dele e não foi expulso.
1: Quem?
0: O Messi?
2: Verdade.
0: Eu não é verdade, o Ítalo.
2: Foi no jogo que ele fez
1: também. Mas aí foi na bola.
0: Não,
4: desde
0: na bola não.
4: Desde o primeiro jogo da Argentina, a gente vê a arbitragem puxando pra Argentina.
0: É, puxando pra Argentina, pô.
4: O jogador da Argentina pode dar carrinho.
1: A bola da América do Sul.
4: Por trás, não leva amarelo.
0: Tem nada. Eu não gosto de Argentina.
1: Eu sou Argentina, porque é o único país que vai ganhar de novo essa Copa. E é da América do Sul,
4: porque
1: é o nosso lugar nesse mapa, né?
4: Eles têm um pensamento muito racista.
0: É, muito racista. São bandidos, gozadores, violentos.
1: Mas vai lá na França, vai te ver. Vai.
2: Também, por isso que eu não queria que a França ganhasse.
1: Vai lá na França.
0: França não tá no caso.
1: Por isso que ela te olha de cima pra baixo,
2: pois
1: assim.
2: É. Por isso que eu não
1: desprezo.
2: Que...
1: Isso, pois, é lá da Latino.
2: É, por isso que eu prefiro a Espanha ser campeã.
0: Eu também. Bom dia!
1: Bom dia! Se liga no... Vai porque quer, Neizinho! Mas volte sempre que quiser e puder. Não esquecendo do Monjaro. 1800.

0: 5. Manjaram de 5, viu, Jatamir? Você já tá só risco e fedor, botando...
1: Pô, vai sumir.
0: 8 canetas já some.
1: De frente parece que ele vai estar de lado.
0: Se o cara tomar 2 meses de Monjaro, ele desaparece.
1: Se eu tomar então, meu amigo.
0: Industrial não vai saber se ele tá de perfil ou de frente.
1: É o que o meu amigo fala, velho. É isso. Eu olho pra ele e não sei. Se ele tá de frente, parece que ele tá de lado. Quando ele tá de lado, parece que ele foi embora. Olha o Ferrari na tela,
0: Olha o Ferrari.
2: Falou que o Kleber tá magro, eu acho que é a roupa dele.
1: Preto emagrece,
2: é,
1: né?
2: Preto assim, emagrece.
1: Roupa preta emagrece. É por isso que você usa preto, Ferrari?
0: O Brasil, foi só o Brasil se desclassificar, o vestiu verde.
1: Vestiu verde.
0: É.
1: É, meu velho, olha aí. Todo mundo de preto hoje, menos o Ferrarito.
0: Ferrari. Eu frequento lá o salão que eu frequento.
1: Tá precisando de lá, né, Ferrari?
0: Tá lutando.
3: Tá do bebê, bonitinho, vai trabalhar, fazer uma ligação.
2: O barbeiro vai na casa dele, olha essa moral.
1: Isso é moral. Se tu fizer a ligação, o barbeiro vai à tua casa.
0: Foi já. Algumas vezes quando eu tava.
1: Manguito. Em manutenção.
2: Pra eu conseguir um horário, aliás, eu tenho que agendar um mês, né?
0: Quero esquecer essa do Manguito, que bom, eu sofri pra caralho.
1: Aí, pô, Melo.
0: Um ano sofrendo, meu irmão.
1: Melo arrumou outro dia, quando ele arrumou isso aqui, e o outro começou a doer.
0: O fisioterapeuta que eu contratei desistiu. Quatro meses, aí desistiu, mandou um WhatsApp, olha, lamento informar, mas tô saindo.
1: Tô saindo fora.
0: Primeiro que eu reclamava pra caramba, né? Tá pagando, porra.
1: É novidade, né?
0: Aí eu fiz.
1: Afinal.
0: Eu mesmo. Afinal, já tinha aprendido os traços.
1: Ah, tu mesmo, vizinho?
0: Claro! Olha aqui, ó. Já, quando que eu levantava isso aí, ó?
1: Lá na tua varanda lá.
0: Olha, ó. Quando? Você que o Manguinho tava aqui.
1: Uhum.
0: Quando?
1: Aí lá na tua varanda, todo de manhã.
0: Todo dia lá na minha academia. Zinha.
1: No
0: diminutivo.
1: Ah, bom.
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0: pelo relógio da Diário, 7h23.
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2: Bom dia de novo.

Hoje é o dia do comerciante. E talvez nenhuma outra profissão represente tão bem a coragem de acordar cedo, abrir as portas e acreditar que o dia será melhor que ontem. No Amapá, essa história começa quase sempre pequena. Começa na taberna da esquina. Começa na mercearia do bairro. No comércio ribeirinho. Na venda que abastece comunidades inteiras às margens dos rios. É gente que conhece os clientes pelo nome. José, Antônio, Maria, Joaquim. Gente conhecida pelo nome. Gente que muitas vezes vende fiado, que anota na velha caderneta. Que faz mais do que vender. Constrói confiança. E há um exemplo que traduz muito bem essa força empreendedora da nossa região. Sabe qual é? Todos nós sabemos. O açaí, pessoal. É, o açaí. Tudo começa lá no interior, na colheita dos açaizais. Que sobe na palmeira, no açaizeiro, como chamamos, na família que separa os cachos, na pequena embarcação que cruza rios e igarapés, trazendo fruto até Macapá. Depois vem as chamadas amassadeiras, cada vez mais modernas, cada vez mais organizadas, mais eficientes e espalhadas pelos bairros da cidade. E transformando um pequeno negócio familiar numa importante fonte de renda da família. O açaí nosso de cada dia já não é apenas tradição. Já é economia, é emprego, é empreendedorismo, é identidade. E hoje inclusive, já atravessa fronteiras, levando o nome do Amapá para muito além da Amazônia. Mas nada disso teria acontecido sem milhares de pequenos comerciantes que acreditaram no próprio trabalho deles. Que investiram quando loucos acreditavam. Ou quando poucos acreditavam. Que enfrentaram enchentes, crises econômicas, inflação, pandemia. Mas continuam de pé. O comerciante não vende apenas produtos, ele movimenta bairros inteiros, gera oportunidades, mantém famílias e ajuda a fazer girar a economia. Portanto, nesse dia do comerciante, na taberna do seu José, Dona Maria, do seu João, do seu Valdomiro, da Dona Joaquina. Nosso reconhecimento vai para quem transforma esforço em progresso, para quem faz da honestidade o maior patrimônio e para quem prova todos os dias que os grandes negócios quase sempre começam pequenos.

portanto, parabéns, parabéns aos comerciantes do Amapá no dia deles, hoje, especialmente aos que fazem do balcão, da taberna, da mercearia, da esquina, da feira e das amassadeiras de açaí, um verdadeiro símbolo da nossa identidade. Um excelente dia para todos os comerciantes no dia deles, hoje, 16 de julho.

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1: E no relógio da Diário, 7:29.
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0: galo, galo, galo, galo, galo, galo, galo, galo cantando. 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
1: Ah, eu gosto.
0: Para uma cidade inteira, inteirinha, toda, todinha. Apaixonada pro rádio.
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0: E se o galo já cantou? Significa dizer que o dia já está de pé. A cidade já levantou, pessoal. Olha só o barulho. Barulho da cidade amanhecendo. Voltando do trabalho, aqueles que trabalharam à noite e outros indo pro trabalho. Com calma. Paciência. Eu recomendo, nós recomendamos, perca um minuto na vida, mas não a vida em um minuto.

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1: E para começo de conversa, é hora de fazer a roda girar. Como dizia o velho guerreiro Abelardo Barbosa,
3: está com tudo e não dá prosa,
1: Terezinha. Então girando, girando, fazendo a roda girar no resumão da quarta-feira.
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5: Quarta 15. Advogado rebate críticas e confirma a retomada da mineração pelos investidores da DEV. Washington Pimentel representa acionistas que estão salvando o projeto de mina de ferro em Pedra Branca do Amapari.
4: Programa organiza transporte para eleitores com deficiência ou mobilidade reduzida. A solicitação deverá ser feita até 20 dias antes da eleição, presencialmente ou por canal remoto disponibilizados pelos TREs.
5: Estratégias de segurança serão reforçadas na Expofeira 2026, afirma secretário delegado César Vieira. Ações acontecem de maneira conjunta com outros órgãos de segurança.
4: Dorinaldo Malafaia celebra vitória de agentes de saúde e de endemias com PEC 14. Depois de aprovação histórica no Senado em dois turnos, a proposta de emenda constitucional segue para promulgação.
5: Mineradora busca recursos em Toronto para reativar mina parada desde 2021. Amapá Minerals protocolou o pedido de IPO em Toronto para retomar a operação de mina de ouro, que já teve diversos controladores desde 1998.
4: A ANP firma acordo com os PROCONs do Acre e do Amapá para fiscalização dos abastecimentos nos estados. A agência mantém parcerias com órgãos públicos de todo o Brasil.
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1: Hoje, 16 de julho. Quintou, pessoal, quintou. Quintou pra mim. Quintou pra você. Quintou pra nós. Quintou pra todo mundo. Uma quinta-feira no mundo, 16 de julho. É o 197º dia do ano no calendário gregoriano. 198º em anos bissextos. Faltam 168 dias para acabar o ano. E tá indo de carreirinha. Já eleição de outubro, aliás. Quantos dias faltam para a eleição de outubro, Kleber Barbosa?
7: Olha, contando de hoje, Luca Melo, faltam 80 dias exatamente para o primeiro turno. Se no eventual segundo turno, faltam 101 dias, viu? Será no dia 25 de outubro.
1: E eu pergunto para o Bruno Ítalo. Se comemora no dia de hoje, Bruno, bom dia, bom dia.
8: Bom dia Melo, bom dia a todos os nossos telespectadores e ouvintes. Exatamente, olha, 16 de julho, quintou, e se não quintou, quinta-feira logo, hein? Hoje, começando aqui pelo Dia Nacional do Comerciante, como você ainda pouco leu sobre, né, a respeito disso. Olha, a data homenageia uma das atividades mais importantes da economia, que é o comércio, hein? Não por acaso, o dia foi escolhido por ser aniversário de José da Silva Lisboa, o Visconde de Cairu, declarado patrono do comércio por sua contribuição para a abertura dos portões às Nações Amigas, em 28 de janeiro de 1808. Feita por Dom João VI, né? Com isso, acabou-se o monopólio da metrópole nas transações com o mercado externo e deu-se início à independência econômica do Brasil.

0: Portanto, parabéns aí a todos os comerciantes, viu? Dia Mundial da Cobra, sabia? É, o Dia Mundial da Cobra festeja-se anualmente no dia 16 de julho. É como o animal menos amado que é. A data surgiu como uma forma de combater os mitos em torno das cobras e como um meio de espalhar algum carinho e de celebrar este animal. Elas, por sua vez, predam mamíferos, aves, anfíbios, lagartos, serpentes, peixes, lesmas, minhocas, aranhas e outros. As serpentes colaboram e muito para o equilíbrio do nosso ecossistema, além de serem nossa aliada no controle de doenças, pois combatem os roedores, hein? Tem muita gente que cria de estimação, né? Algumas cobras, né? As não venenosas, né? Enfim, Dia Mundial da Cobra. Dia Internacional do Porquinho da Índia. É isso aqui. Por mais que o seu nome seja porquinho, esse pequeno pet não é da família dos suínos. Na verdade, ele é um roedor da família Corvidia. Além disso, também se engana quem pensa que ele veio do país da Ásia Meridional. Na verdade, o porquinho da Índia é sul-americano. Porquinho de estimação originário dos Andes da América do Sul, né? Ele é descendente de uma espécie de preá que era usado na alimentação de povos indígenas. Com o tempo, no entanto, esse animal saiu do cardápio dos andinos e foi para os lares de todo mundo por seu temperamento amigável e os cuidados fáceis. Atualmente, ele é um dos animais de estimação de pequeno porte mais comuns e apreciados, hein? Dia do Veterano da Força Aérea Brasileira. É, olha, comemora aí no dia 16 de julho, dia do veterano. O termo veterano é comumente utilizado para designar alguém experiente, especificamente no meio militar. Uma pessoa que serviu por muitos anos nas Forças Armadas. Então, parabéns aí a todos os veteranos da FAB, a Força Aérea Brasileira. Também dia da fundação da Agência Nacional de Telecomunicações, a Anatel. Primeira agência reguladora a ser instalada no Brasil, criada pela lei de número 9.472, 16 de julho de 1997. Também no dia de hoje é promulgada a Constituição da República dos Estados Unidos do Brasil, inspirada aí em modelos da Alemanha e da Espanha. Olha, promulgada a Constituição da República dos Estados Unidos do Brasil, é o que está escrito aqui. Em 16 de julho de 1934, pela Assembleia Nacional Constituinte, foi redigida para organizar um regime democrático que assegure a nação, a unidade, a liberdade, a justiça e o bem-estar social e econômico, segundo o próprio preâmbulo. Também no dia de hoje, morre no Rio de Janeiro o ator e dramaturgo Oduvaldo Viana Filho, em 16 de julho de 1974, hein? Principalmente ativo do Teatro de Arena, fundador do Centro Popular de Cultura da Uni e do Grupo Pinhão, Oduvaldo personifica a trajetória de uma luta contra o imperialismo cultural, hein? Também hoje é dia, Melo, de Nossa Senhora do Carmo.
1: É a santa do dia hoje, né? 16 de julho, Nossa Senhora do Carmo. A Ordem dos Carmelitas tem como modelo o profeta Elias. Caracteriza-se por uma profunda devoção a Maria. A Sagrada Escritura fala da beleza do Monte Carmelo, onde o profeta Elias defendeu a fé do povo de Israel no Deus vivo e verdadeiro. Carmelo, em hebraico, significa vinha do Senhor. Ali, Elias enfrentou os profetas de Baal. Segundo o livro das instituições, Elias teve uma visão em que a Virgem lhe apareceu sob a figura de uma pequena nuvem que saía da terra e se dirigia ao Carmelo. Em 93, os monges construíram sobre o Monte Carmelo uma capela em honra à Virgem Maria. As gerações dos monges se sucederam através dos tempos. Em 1205, a patriarca de Jerusalém deu-lhes uma regra baseada no trabalho, na meditação das escrituras, na devoção de Nossa Senhora, na vida contemplativa e mística, no século 13. Entretanto, os muçulmanos invadiram a Terra Santa. Os eremitas do Monte Carmelo fugiram para a Europa. Nessa época,

0: acompanham como superior geral São Simão Stock. Enquanto rezava pedindo a Nossa Senhora que protegesse a ordem dos carmelitas dos perseguidores, recebeu das mãos de Nossa Senhora do Carmo o escapulário. Eis o privilégio que dou a ti e a todos os filhos do Carmelo. Todo o que for revestido deste hábito será salvo. Portanto, 16 de julho, Nossa Senhora do Carmo, a Santa Nossa do dia.
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0: pessoal, Luiz Melo, a previsão para hoje: sol com algumas nuvens e chuva passageira durante o dia. À noite, o tempo fica firme. Ainda assim, a probabilidade de chuva para hoje é bem alta, viu? 74% de chance de chover, viu? Ventos hoje na casa de 18 km por hora de leste para nordeste, a incidência de raios UV muito alta para hoje. Umidade relativa do ar varia entre 64% até 87%. O sol nasceu hoje às 6h26 da manhã e vai se pôr às 18h33.
1: E a temperatura?
0: Mínima de 25, a máxima chega a 30 graus Celsius.

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2: Bom dia, minha equipe maravilhosa. Bora levantar. Bora lavar os olhos. Pra escutar o Luiz Melo Entrevista, bora. O melhor programa de todas as manhãs. E traz notícia fresquinha pra nós. Bom dia, bom dia, bom dia. Vamos que vamos, que esse programa é maravilhoso. Olha a hora.
1: Bom dia, dona Jerusa. Então, olha a hora. Não perca a hora. 7:47, eu disse 7:47, é a hora da hora.
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1: E nem o sol, ninguém pode impedir o sol de brilhar, nem a chuva. Ninguém pode impedir a chuva de cair. Nenhum nem outro cobre melhor a cidade do que eles.
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6: Oi, Luiz Melo, aqui é o Gabriel.
1: Fala, Gabriel.
6: Eu escuto os seus programas essa semana. Amanhã é com o Chico Canco. Pocuê, no Catirrepoque, é na rua.
1: Ok, Capiel, disse-o muito bem. Lugar de reporte é na rua e é pra lá que nós vamos agora. Vamos arrumar juntos, ô Gabriel. Vamos, Macapá? Vamos! E lá estão eles, na tela, telinha, telona. E cada um deles com...

0: uma missão a cumprir. Começando exatamente por quem?
1: Olívio Fernandes. Olívio Fernandes.
2: Olívio Fernandes, dá hora aí pra nós, cababum.
3: Na capital Macapá, 7h48, Melo. Oi. Bom dia.
0: Pulou, 7h49, bom dia.
3: Virou, exatamente.
0: Bom dia,
3: bateu,
0: bom dia.
3: Bateu, né, cara, 7h49.
0: Ah, Olívio Fernandes, onde por onde?
3: Ei, Melo, eu tô aqui na Zona Sul, na Dione Silva, próximo ao canal aqui da Professor Torte, aqui entre a Milton Silva e o canal. A situação aqui, o pessoal pediu pra gente fazer a matéria, estamos mostrando como é que tá a situação de momento aqui nesse trecho. Os veículos não conseguem passar mais. É, virou cratera, virou um buraco imenso. Olha só as imagens.
0: É buraco de um lado a lado, né?
3: Exatamente,
0: não,
3: Belo.
0: Tem como, olha a dificuldade. Não tem como desviar dele, né?
3: O pessoal tá passando para contramão. É porque quem vem no sentido centro Buritizal, aí não tem condições. É nessa, esse lado da via. Quem vem no centro Buritizal. Aí o pessoal passa para contramão para poder transitar. Então, olha esse veículo, por exemplo. Olha esse veículo que vai passar agora. Passa para contramão.
0: Caramba!
3: Tá passando para contramão para poder transitar. Por exemplo, imagem agora. Nós temos imagem gravada, imagem. Estamos aqui no local. Estamos aqui no local. Olha, um buraco muito grande.
0: Deixa eu ver se eu falo aqui com o Gisvando Carvalho da Zeladoria Urbana.
3: A notícia boa, enquanto você fala com o secretário, é de que o trabalho dessa via já começou lá próximo a Claudomiro de Moraes. Então, a solução já é em andamento. Começou o trabalho da Diorne Silva lá da Claudomiro de Moraes e está vindo para cá para o Beirol.
0: Diorne Silva é essa rua que dá lá na TV Amapá, não?
3: Exatamente. Ah. E o trabalho já começou por lá pela frente da TV Amapá de asfaltamento, mas aqui está caótico.
0: Secretário Gisvando.
4: Bom dia, senhor Luiz Melo. Bom dia, Macapá.
0: Bom dia, secretário. É sobre a Avenida Diorne Silva, não é isso?
3: Isso, exatamente, Melo.
0: Então converse com o secretário Gisvando da Zeladoria Urbana.
3: Secretário, tá, eu estou aqui na Diorne Silva. Eu estou aqui na Diorne Silva, próximo ao canal. A gente está sabendo que o trabalho de execução da obra do asfaltamento já começou ali próximo à TV Amapá, mas aqui está caótico, aqui o pessoal está passando para a contramão, próximo ao canal da Diorne Silva. Como é que está esse andamento do trabalho aí da via, secretário? Bom dia.
4: Bom dia a todos, bom dia, senhor Luiz Melo. Mas a questão lá é o tapa-buraco, né?
0: Certo.
4: Correto?
3: É. É uma cratera aqui, na verdade.
4: Não, então, eu sou o secretário da Zeladoria. Então, aí, o que nós vamos fazer? Eu vou entrar em contato com o secretário Leonardo, tá bom? Pra ele fazer uma visita técnica, porque ele que cuida do tapa-buraco e o asfaltamento. Certo. Mas eu não vou deixar de responder pela prefeitura.
0: Perfeito.
4: Né? Vamos fazer uma visita aí com o Leonardo, tudo bem? E assim que eu já tiver a resposta, eu dou um retorno pro senhor, seu Luiz. Tudo bem?
0: Ok, tudo bem. Diorne Silva. Ok, Gisvando.
4: Pode deixar.
3: Isso.
4: Está mapeado aqui, está anotado, todas as demandas sempre que a gente recebe, a gente já faz a especial, dá uma tratativa, uma devolutiva para a comunidade de Macapá.
0: Ok, muito obrigado, secretário.
3: Da Zeladoria Urbana.
4: Obrigado, senhor Luiz. Bom dia, Macapá.
0: Bom dia, grande abraço.
3: Pois é, Belo, que venha secretário
0: a
3: de
0: solução,
3: obras.
0: Então.
3: Na verdade, aí, ele é a Zeladoria Urbana que você ligou.
0: Certo.
3: Na verdade, seria o secretário urbana de obras do município.
0: É, realmente, Zeladoria Urbana cuida de coleta de lixo.
5: Da limpeza. Né? Da limpeza da cidade. Limpeza. Da zeladoria da cidade. É. Né? No caso disso, seria o secretário Leonardo Craveiro.
0: É mais
5: Craveiro.
0: O secretário de obras, né?
5: É, mas é CEMOB, que tem titularidade do Leonardo Craveiro.
0: Ok, mas ele vai fazer contato com fazer o secretário. Contato.
3: Mas a notícia boa para os moradores é de que, realmente, repito, o trabalho de asfaltamento já começou lá em frente à TV Amapá, a Claudomiro de Moraes,
0: está vindo
3: no sentido, está vindo no sentido ali do Buritizal para o bairro do trem. Mas aqui a situação é essa, Melo. Dito isso, vou para outro ponto da cidade. Samer, Elson Samer, bom dia. Onde por onde, Samer?
6: Samer, Elson Samer.
7: Tô aqui. Olívio Fernandes, bom dia pra você, bom dia pra todo mundo. Alô, Belo, bom dia.
0: Bom dia, Elson Samer.
7: Alegria, alegria, Belo.
0: Alegria, alegria, alegria.
7: Muito bem. Ó, Belo, eu tô aqui no final da Carlos Descortes, já na Ilha Mirim, próximo aqui da rua ou Avenida Nova Canaã. Essa rua aqui, nós, essa via, nós fizemos muitas, mas muitas e muitas reportagens solicitando a melhoria. E agora ela está um verdadeiro tapete, está bem bacana, está bem legal. Mas aqui, Melo, a situação é parecida com a que o Olívio Fernandes acabou de mostrar, de apresentar. Aqui o seguinte... É um serviço simples, pessoal, né? Pessoal do serviço de tapa-buraco aí da acredito que seja a Secretaria de Obras, só para fazer aqui o serviço de manutenção aqui, ó, nessas, isso, Ferrari, agora com a imagem aí, ó, nessa esquina. São alguns buracos, Melo, e fica difícil, principalmente para quem vai fazer a conversão aqui, para a direita, para pegar a Carlos de Escorto, sair aqui da Nova Canaã, que fica no bairro, no conjunto aqui, Miracema, para pegar aqui a Carlos de Escorte. É só um serviço de tapa-buraco, justamente para tentar amenizar, porque tem a via aqui está bem prejudicada, e com isso os motoristas têm um pouco de dificuldade aqui, aí acabam tendo que atravessar para a pista contrária, entrando aqui na contramão, o que torna-se um pouco mais perigoso.
0: Cruzamento muito perigoso.
7: Coloca toda a tela aí, Ferrari, me tira da tela, coloca todas as imagens aí que é para a gente mostrar de maneira mais clara aí. Enche toda a tela, Ferrari, com as imagens de apoio, por favor, que é para a gente poder mostrar e poder comentar aqui toda essa situação. Mas o serviço de manutenção, viu, Melo, é um serviço, penso eu, de maneira bem simples, bem rápida, mas que iria amenizar muito a situação. Então, se a equipe de tapa-buracos puder realizar esse serviço aqui, volto a dizer, volto a informar, fica aqui na esquina da Carlos Visconti, já na Ilha Mirim, com o início da Nova Canaã, que é essa rua aqui que dá acesso à Miracema e sai lá na frente, lá na rodovia Norte-Sul. É um serviço bem rápido, é um serviço bem simples, mas que de certa forma iria ajudar muito os motoristas, os ciclistas, os pedestres, aqui os motoqueiros que passam a toda hora e a todo momento. É uma movimentação muito grande, viu, Beto? Principalmente. É o ponto de acesso. Tô te ouvindo, Kleber?
8: Ah, tá. Não, só que as suas imagens dá para mostrar aí, dá para ver esse canteiro de obra. Tem um galpão que foi construído. Era para ter sido feito uma arena, uma praça, alguma coisa aí na esquina da Nova Canaã. Esse serviço, pelo que ele tá vendo, a gente tá vendo por aqui, não andou não, né?
7: Não, Kleber. Ó, tô mostrando aqui, inclusive, ó, essa aqui é a parte do terreno. Ele continua aqui, viu, Kleber? Não foi... teve um certo tempo, um certo período que chegou até a ser invadido aqui, mas a justiça rapidamente interveio aqui e conseguiu amenizar a situação. Hoje ele continua aqui, não sei se de fato era uma arena que seria construída aqui ou algo
8: uma
7: parecido.
8: Praça, né?
7: Mas se fosse uma praça, se fosse para fazer uma... Olha, ficava muito, muito bonito, viu, Kleber? Muito legal, porque é um ponto de esquina que realmente é onde começa o conjunto Miracema e é onde começa e onde termina. E é justamente onde começa e termina praticamente, a gente pode dizer que o Infraero e a Ilha Mirim. Se essa área aqui fosse utilizada realmente para fazer aí uma praça, ficaria algo bem bacana, ficaria algo bem legal, os moradores daqui iriam agradecer.
8: Verdade,
7: mas
8: verdade.
7: Essa é a situação de perfeito. Momento.
8: Valeu, Sammy.
7: Oi.
0: Ok.
7: Muito bem, Melo. Então, a gente finaliza por aqui, já acionando Rodrigo Silva de um outro ponto da cidade. Vem daí, Rodrigo Silva, ótima quinta-feira pra você. Onde por onde? Bom dia!
9: Rodrigo Silva.
10: Bom dia, bom dia pra você, Alson Summer, bom dia, Melo!
0: Bom dia, Rodrigo, alegria, alegria, alegria!
10: Alegria, alegria, alegria, quinta-feira, manhã ensolarada aqui na capital mapaense, nós por aqui no cruzamento da Padre Júlio Maria Lombardi com a Ildemar Maia, as proximidades aqui, exatamente, do Santuário de Nossa Senhora de Fátima. Mas, Melo, com uma demanda do bairro Perpétuo Socorro, ali da Acésio Guedes, moradores da Turiba Erivaldo Guimarães também, ali próximo a Pedro Américo e as ruas, as proximidades, os moradores estão tendo um problema aí em relação à questão da água. Nos foi relatado, Melo, que a pressão da água não está, por exemplo, fazendo a água subir para a caixa d'água. Isso já tem algum tempo. Isso está trazendo transtorno aí para os moradores desse bairro, Perpétuo Socorro, dessas ruas,

0: especialmente já tem algum tempo. Antes era possível a pressão da água elevar a água para as caixas d'água, e agora não está sendo possível. Então eles estão sendo pedindo essa demanda aí para a equipe técnica da CSA fazer essa verificação exatamente na Césio Guedes, Turiba, Erivaldo Guimarães e as ruas das proximidades dessas duas vias que são bem movimentadas, bem habitadas e que tem bastante moradores. Esse problema realmente vem trazendo problemas, especialmente para portadores de necessidades físicas, pessoal que é cadeirante, que precisa tomar um banho, pessoal tem que buscar água numa torneira e levar para casa. É uma rotina totalmente diferente para esses moradores. Então fica esse pedido, fica o apelo aí para a equipe da Companhia de Saneamento do Amapá, CSA, verificar essa questão, esse problema na pressão d'água no bairro Perpétuo Socorro, nas ruas Turiba, Erivaldo Guimarães e Césio Guedes, no bairro Perpétuo Socorro. Por aqui, trânsito movimentado, mas fluindo normalmente. Padre Júlio, tranquilo o trânsito também, sinalização semafórica funcionando, fazendo com que o trânsito esteja fluindo normalmente aqui neste período da manhã, no mês de julho, no mês das férias. Daqui a pouquinho a gente volta de outro ponto da cidade, das ruas e com as ruas, no líder de audiência, Luiz Melo. Entrevista, combinado, Melo?
1: Combinado! Rodrigo, você volta já, então, sempre que quiser e puder. Por quê? Porque agora nós vamos às águas da galera. Então, buzina comigo, Tarciso.
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1: Tarciso Franco. Aí, vai, garotinho.
3: Olá, Melo, muito bom dia. Olá, torcedor, já estou na área, se derrubar é pênalti. Presidente da FAF, Roberto Góes, reúne daqui a pouco às 9 horas da manhã com a Crônica Esportiva, na presença da secretária estadual de comunicação, Ana Girlene, do governo do Amapá. Duas partidas hoje abrem a 19ª rodada do Brasileirão. Jogando no Manuel Barradas, o Barradão em Salvador, o Vitória recebe o Vasco, que está na zona da degola do Campeonato Brasileiro. E no Nilton Santos, a bola rola para Botafogo e Santos. Ambas partidas às 19h30 da noite, no horário de Brasília. E o craque Lionel Messi comandou. Virada brilhante da seleção da Argentina, que jogou com garra e determinação diante de uma Inglaterra que se acovardou durante a partida e perdeu por 2-1. A Argentina vai decidir o Mundial contra a Espanha neste domingo. Tudo isso e muito mais eu destaco daqui a pouco neste programa. Tá combinado, seu Luiz?
1: Combinado, seu Tarciso. Você volta já, sempre que quiser e puder, viu?
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1: Bora, bora, bora, vambora. Claro e cristalino, já é manhã de manhã. E logo de manhã é nós, depois de nós é nós de novo. E o novo sempre de novo. Por quê? Nunca, nunca, nunca o diferente foi tão diferente como neste programa.
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1: E vale dizer que gosto é gosto. Logo um bom gosto para todos os gostos.
4: Olha, eu gosto muito, muito, muito deste programa, porque eu achei um programa muito, muito, muito, muito ótimo.
1: Afinal de contas, líder é líder. Então segue, segue o líder. Próxima atração.
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6: Bom dia, Macapá, quinta-feira, 16 de julho de 2026. Vamos aos destaques agora do portal diariodoamapá.com.br. Política. Mineradora busca recurso em Toronto para reativar mina parada desde 2021. Polícia, motociclista morre após colidir com caminhão de lixo parado na Via Expressa. Estratégias de segurança serão reforçadas na Expofeira 2026.

0: esportes. Amapaense Yarly Castilho é convocado para defender o Brasil no Pan-Americano de Kickboxing. Cidades. Amapá Terras completa 7 anos de criação. E ainda política. Advogado rebate críticas e confirma a retomada da mineração pelos investidores da DEV. 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

0: primeiro a diário. Diário. Depois as outras. Nessa ordem, viu? Se acostume. No relógio da Diário, 8:04.
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4: Ok. Aprovado aumento de penas para crimes contra professores e médicos. O plenário do Senado aprovou nessa quarta-feira, 15, projeto de lei que aumenta as penas para os crimes praticados contra profissionais da saúde ou da educação no exercício de suas funções. Como a proposta teve origem na Câmara dos Deputados e foi alterada no Senado, o texto voltará à Câmara para nova análise. Para endurecer essas punições, a proposta altera o Código Penal. O texto amplia penas para crimes como lesão corporal, ameaça, incitação ao crime, desacato, homicídio e outros delitos. Em alguns casos, a pena pode ser aumentada em até 2/3 ou dobrada. E atenção! Recusem entregar celular à facção criminosa. Termina em execução no Pacoval. Jovem executado a tiros na frente da família no habitacional Miracema. Motociclista morre após colidir com um caminhão de lixo parado na via expressa.
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4: Nossa atiradora de elite, Ellen Costa, está na linha de tiros. Avançar!
5: Exatamente, Douglas. Olha só, eu vou trazendo informações agora acerca das execuções que aconteceram nas últimas 24 horas em Macapá. A primeira delas, a recusa em desbloquear a tela do celular, motivou o assassinato de Geilson de Deus da Silva, de 27 anos. Esse fato aconteceu na Sapolândia, uma área de pontes do bairro Pacoval, zona norte de Macapá. A Polícia Civil investiga essa ação como um tribunal de rua promovido por facções locais. Segundo a Delegacia de Homicídios e Proteção à Pessoa, Geilson estava na frente de sua residência com a companheira quando foi cercado por criminosos. O grupo exigiu que ele entregasse o aparelho e digitasse a senha. Esse tipo de abordagem virou uma tática comum em territórios controlados pelo tráfico. Os criminosos invadem a privacidade de moradores ou visitantes para buscar fotos, mensagens ou contatos que sinalizem qualquer ligação com grupos rivais. No momento da abordagem, a vítima estava acompanhada de um homem identificado apenas como Lucas, apontado pela polícia como integrante de uma facção rival. Lucas percebeu o perigo e conseguiu fugir a tempo. Geilson, no entanto, decidiu resistir e não entregou os dados do telefone. Cerca de 5 minutos depois do início de uma discussão, o executor chegou ao local de bicicleta, armado com uma pistola, e disparou diversas vezes contra Geilson, que morreu na frente da esposa. O assassino e os comparsas fugiram levando o celular da vítima e da mulher. A DHPP encontrou dificuldades iniciais na perícia de campo, por se tratar de uma área alagada e com vegetação densa sob as pontes, nenhuma cápsula dos disparos foi

0: localizada pelas equipes. O delegado do caso destacou que a geografia da região e o medo imposto pelos traficantes, né, são maiores obstáculos para a elucidação desse homicídio. A escuridão do trecho e a ausência de câmeras de segurança reduzem também os vestígios tecnológicos. A companheira de Geilson sobreviveu sem ferimentos, prestou depoimento e agora está sob proteção policial. A Polícia Civil reforça o pedido de apoio à comunidade, denúncias que ajudem a identificar o ciclista e os demais envolvidos podem ser feitas sob total sigilo pelo telefone 96 99170 4302. Olha, e outra execução, desta vez um jovem paraense de 20 anos foi executado, foi morto a tiros dentro de seu apartamento no habitacional Miracema, também na zona norte de Macapá. Esse crime ocorreu na presença da esposa e do filho de 1 ano da vítima. Segundo a Delegacia de Homicídios, dois homens bateram na porta e, ao ser aberta, efetuaram diversos disparos contra Eduardo Silva Paixão, a maioria na cabeça. Relatos indicam que a vítima implorou pela vida antes dos autores fugirem a pé. O SAMU foi acionado e apenas constatou o óbito no local onde foram recolhidos estojos de pistola calibre 380. A polícia aponta características de execução por disputa de facções, suspeitando que integrantes da FTA sejam os autores desse crime. A hipótese é que os criminosos residam no próprio complexo habitacional. Apesar de não ter antecedentes no estado, o histórico do jovem recém-chegado do Pará é investigado. Informações podem ser repassadas anonimamente pelo Disque Denúncia da DHPP, que é o 96 99170 4302. E um grave acidente de trânsito resultou na morte de um motociclista de 55 anos de idade. Esse fato também ocorreu na zona norte de Macapá. A vítima, identificada como Gilberto Socorro Santana, colidiu violentamente contra a traseira de um caminhão de coleta de resíduos que realizava serviços na região. O acidente aconteceu na Via Expresso Aníbal Barcelos, nas proximidades da ponte sobre o canal do Jandiá. Uma equipe do SAMU foi acionada para prestar socorro, mas ao chegar ao local, pôde apenas constatar o óbito imediato do condutor da moto. O batalhão de trânsito da Polícia Militar isolou a área e apurou que o motociclista não era habilitado. O motorista do caminhão permaneceu no local, informando que seu veículo estava parado. Ele, que é habilitado, realizou o teste do etilômetro com resultado negativo e foi conduzido ao CIOSP para esclarecimentos. A Polícia Civil investiga as causas do sinistro. O corpo de Gilberto foi encaminhado para o Instituto Médico Legal para os procedimentos de praxe. E olha só, encerro trazendo essa informação. Um homem suspeito de tentar sequestrar uma criança de apenas 4 anos foi preso por uma equipe do 1º Batalhão da Polícia Militar na Zona Sul. A PM foi acionada por moradores para averiguar a denúncia de uma possível tentativa de sequestro. Segundo o relato, o elemento teria invadido o quintal da residência, oferecido um doce à garota e pedido que ela o acompanhasse. Assustada, a criança correu para chamar a genitora. O indivíduo fugiu pulando o muro da casa. Os policiais iniciaram buscas na região e localizaram o sujeito, que ainda tentou se esconder. Ele foi reconhecido pela vítima. Diante dos fatos, o mesmo recebeu voz de prisão e foi encaminhado à autoridade policial para os procedimentos legais cabíveis. São essas as informações de hoje, Douglas. Eu vou ficando por aqui desejando uma excelente e abençoada quinta-feira a todos. Tchau, tchau.
1: Ok, Alan Costa, muito obrigado. Bom dia.
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1: Davi anuncia esforço concentrado no Senado para pós-recesso. Antes das eleições de outubro, o Senado fará 2 semanas de esforço concentrado marcadas para agosto e setembro. O anúncio foi feito pelo presidente do Senado, Davi Alcolumbre, ontem em plenário. As semanas de esforço concentrado serão entre 10 e 14 de agosto e entre 31 de agosto e 3 de setembro e devem coincidir com os esforços concentrados na Câmara conforme acordado com o presidente daquela casa, deputado Hugo Mota. A intenção, aliás, é garantir a aprovação de proposições pelas duas casas legislativas na mesma semana. Lançado edital para preenchimento de vaga por antiguidade no Tribunal de Justiça do Amapá. O Tribunal de Justiça do Amapá lançou anteontem edital para preenchimento de mais uma vaga no desembargo. A promoção ocorrerá pelo critério de antiguidade e será de acesso exclusivo aos magistrados e magistradas de carreira. A vaga foi aberta em razão da aposentadoria voluntária do desembargador Mário Eusébio Mazurek. Outra vaga aberta no Tribunal de Justiça é a deixada pelo desembargador Gilberto Pinheiro, que também se aposentou. Esta será ocupada obrigatoriamente por uma mulher. Estão concorrendo as juízas Alaide de Paula, Elaine Cantuária e Eleusa da Silva Muniz. Termino anunciando que hoje, a partir das 19 horas, ao Terço dos Homens, na Igreja Nossa Senhora do Rosário e São João Calábria, no bairro Jardim Felicidade 2, Zona Norte de Macapá. Paz e bem. Deus Douglas quis. Lima, para o programa Luiz Melo Entrevista.
3: Deus quis, Deus quer e assim será.
1: Amém. Bom dia.
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7: Oi, Melo, bom dia para você de novo. Bom dia para quem está nos acompanhando aqui no Conjunto Miracema agora há pouco, Melo. Quando nós finalizamos a nossa primeira participação ali da esquina da Canaã, da Nova Canaã, com a Carlos de Escortes, a gente recebeu a informação de um acidente com vítima fatal, infelizmente, aqui no residencial Miracema. Nós viemos constatar e, de fato, a informação procedia. Tem o corpo de um homem, não temos ainda a identidade desse homem, é um motoqueiro que vinha saindo aqui, segundo informações que eu consegui colher, apurar aqui dos moradores aqui do Miracema, ele estava numa moto, a sua moto está aí também nas imagens, dá para a gente mostrar aí, vinha saindo de uma das vias paralelas aqui do Miracema e acabou sendo atingido por um carro. Segundo informações, segundo os populares também, um carro Gol que acabou fugindo, saindo aqui do local sem prestar nenhum socorro e infelizmente a vítima fatal é um homem que ainda não conseguimos identificar, assim também como a polícia militar, que chegou ainda há pouco aqui no local, está colhendo todas as informações.
6: Morreu antes da assistência, morreu no ato?
7: Exatamente, viu, Melo? Foi uma batida muito forte e acabou morrendo aqui no local. O motorista, volta a dizer, segundo informações, não prestou nenhum socorro, acabou fugindo, saindo aqui do local. Os populares aqui que viram, presenciaram a situação, a cena aqui também, tentaram ajudar, mas infelizmente já era tarde. E a Polícia Militar já está aqui no local, já tentando organizar principalmente o trânsito, já que essa área aqui, a principal via aqui do Miracema, é de bastante movimentação, inclusive fechando aqui a via, dando a oportunidade aos motoristas, motoqueiros, os próprios ciclistas também, de não chegarem próximo aqui da cena aqui, desse acidente que aconteceu por volta de, nos informaram aqui, foi por volta de 40 minutos atrás, mais ou menos, Melo, esse acidente, volto a dizer. Esse motoqueiro vinha aqui de uma das ruas, ia saindo de uma das vias paralelas aqui do Miracema e acabou sendo atingido por um motorista que estava num carro Gol. A única informação que os moradores passaram é que estavam num carro Gol e que vinha em alta velocidade aqui na principal do Miracema e acabou atingindo esse motoqueiro que acabou falecendo na hora. E a Polícia Militar está aqui no local, são muitos populares, a gente, dá para a gente mostrar um pouco lá atrás as imagens. Todo mundo está aqui aguardando e esperando. O batalhão de trânsito também, que estará vindo aqui para tomar conta. Quem está aqui é o 2º Batalhão da Polícia Militar, são

0: os policiais da segunda, do segundo batalhão, e a informação que eu recebi também é que o batalhão de trânsito é quem cuida dessa situação. Mas, infelizmente, mais um acidente registrado na manhã desta quinta-feira em Macapá e aqui no conjunto Miracema. E com vítima fatal, é verdade, viu, Luiz Melo? Infelizmente, a gente trazendo essa nossa segunda participação, trazendo essa informação bem lamentável aqui no conjunto Miracema. Daqui a pouco eu volto trazendo outros detalhes e outras informações, apurando um pouco mais sobre essa situação e esse acidente com vítima fatal aqui no conjunto Miracema, na zona norte de Macapá. Eu volto daqui a pouco, Luiz Melo.
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0: pelo relógio da Diário. 8h19, é a hora da hora.
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2: Aí está o Derico e seu saxofone inconfundível, anunciando a presença no estúdio, já na bancada deste programa, da Criciúma Ferreira, que vai nos falar sobre o sarau veraneio no Parque Residência. Criciúma, bom dia.
4: Bom dia, Luiz. Bom dia a todos os ouvintes. E no Parque Residência, amanhã.
2: Amanhã é sexta-feira.
4: Isso, estaremos com a terceira edição do sarau veraneio.
2: A partir de que hora, Cristina?
4: A partir das 17 horas até as 19 horas, estaremos lá na arena do Parque Veraneio com vários artistas amapaenses participando desse evento que já é tradição no verão de Macapá.
2: Muito bem, essa é Criciúma Ferreira. E daqui a pouquinho vai participar de um bate-papo com o colega Kleber Barbosa. Já, já.
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2: E atenção. Suba.
0: De subir.
2: Nade.
0: De andar.
2: Corra.
0: De correr.
2: Pedale.
0: De pedalar.
2: Quem aconselha esse cidadão que está aí na tela? Correndo, pedalando, checando a temperatura do corpo, pedalando de novo, nadando, correndo. É o triatleta Joel Krieger, 73 anos no costado, mas com barriga sarada e abdômen tonificado. Joel Krieger, que já esteve aqui na bancada deste programa. É professor também. 73 anos vividos e supostamente bem vividos. Então, mexa-se!
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9: Oi pessoal, tudo bem? Em nome da Fiat Beltrão eu tô chegando com o Mexa-se. Hoje eu começo falando que o lutador Yarley Castilho foi convocado para defender a seleção brasileira no Campeonato Pan-Americano de Kickbox 2026. A competição ela vai acontecer entre os dias 12 e 16 de agosto na região de Valparaíso, no Chile. A convocação ela é resultado da boa fase que o atleta vem vivendo e que vem acumulando títulos e medalhas nas principais competições da modalidade. O Yarley, ele já representou o Brasil no Sul-Americano, onde conquistou uma medalha de ouro e outra medalha de prata. Além disso, encerrou a temporada de 2025 na liderança do kickbox brasileiro na categoria até 69 quilos, posição que continua, que mantém nesse ano de 2026. E agora, o amapaense intensifica os treinamentos para disputar pela primeira vez o Campeonato Pan-Americano e, é claro, levar as cores do Brasil e do Amapá para mais um importante

0: Já estão abertas as inscrições para a modalidade de luta livre. É o Wesley, do projeto Tatame da Cidadania, que é desenvolvido pela Coordenadoria de Segurança Comunitária da SEJUSP, a Secretaria Estadual de Segurança Pública, em parceria com o Tribunal de Justiça do Amapá. O projeto ele oferece 50 vagas gratuitas para crianças e adolescentes de 9 até 17 anos, com o objetivo de incentivar a prática esportiva, promover a disciplina e também fortalecer a aproximação entre a comunidade e as forças de segurança. As vagas elas são divididas entre os turnos da manhã e da tarde, respeitando sempre a rotina escolar dos participantes. E essas inscrições elas seguem até o dia 31 de julho e devem ser feitas presencialmente no prédio anexo da SEJUSP, no centro de Macapá, mediante apresentação de documentação dos alunos e também dos responsáveis. 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Abraço para todo mundo e até a qualquer momento. Tchau.
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3: 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E no relógio da Diário, 8:26, é a hora da hora. 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
4: Muito bem, Luiz Melo, você já tinha feito a apresentação. A gente está recebendo aqui no estúdio a Crisilma Ferreira, uma artista, né? É uma poeta, escritora. Ela está produzindo esse evento que é o Sarau Veraneio. Acontece amanhã no Parque Residência, na arena ali, bem ao lado do avião. Vocês estão chiques, né?
5: Tudo bem, Crisilma? Tem que ser, tem que ser. Bom dia.
4: Bom dia. A última vez que vocês estiveram reunidas aí com esse projeto foi na inauguração do Conselho de Cultura, não foi?
5: Não, na verdade, o Conselho de Cultura foi a primeira edição que nós estávamos...
4: Ah, lá foi a primeira.
5: Isso, lançando um clipe da Negra Áurea, da produção da Macondo, que eu faço parte, uma produtora de audiovisual do estado do Amapá. Então, a gente começou com esse projeto e o ano passado nós estivemos no... Sim, territorial, recém-inaugurado, né? Também naquela época, e fizemos a segunda edição. E hoje, no recém-inaugurado novamente, Parque Residência, a gente vai estar lá com o Sarau Veraneio. Ele é um evento itinerante, nós não temos um local fixo, mas nós vamos a um local onde a gente possa receber e acolher o público da melhor forma possível.
4: A Negra Áurea está nesse colegiado aí, nesse
5: com conjunto. Certeza. O projeto hoje é encabeçado por Negraura e por mim, né? Ele iniciou com a Mari Paz. A...

0: Produtor Macondo está junto sempre também, que é com Maurício Silva. Mas atrás e junto vem um monte de gente, porque a gente abre espaço para os coletivos do estado do Amapá, da literatura e de artesanato, teatro, de todos aqueles artistas que precisam desse espaço para mostrar o seu talento, sua arte.
1: O nosso querido Ferrari tem algumas imagens aí das meninas reunidas. São só mulheres nesse...
0: Não.
1: Nesse sarau?
0: Não. Na verdade, a maior parte é mulheres, porque a gente conta com a presença do Mulherio das Letras, né? Que são mais de 120 mulheres. Não estarão todas presentes, mas a gente tem grande participação. Mas nós teremos a presença nesse sarau também da Academia de Letras Barão do Rio Branco, da qual a Áurea e eu fazemos parte também, né? O doutor Policarpo estará presente com outros membros da academia. Teremos apresentação de danças, apresentação de marabaixo, né? Com os herdeiros do marabaixo estarão lá presentes. Entre muitos outros que estão lá com a gente para fazer sua performance, fazer sua declamação, cantar, dançar. Enfim, e exposição, nós teremos exposições artísticas também. A Graça Sena estará lá com as suas obras maravilhosas.
1: Isso aí que está na tela agora é uma das edições, né?
0: Exatamente. Negra Áurea. Teremos a participação de grupos de literatura, o Cliap, Flit, o Café e os Poetas, da Cecília Lobo. Assim, é muita gente para a gente citar todo mundo, porque é um evento aberto ao público, é livre.
1: Essas e fotos são lá no Conselho de Cultura?
0: Isso, essas são do Conselho de Cultura. Aí a nossa equipe da primeira, a nossa Paty Andrade, que está com a gente sempre, que é a nossa conselheira de Cultura de Literatura. Enfim, olha, a quantidade de pessoas é sempre muito grande na participação.
1: Amanhã que horas?
0: Amanhã a partir das 17 horas nós já estaremos lá para fazer a recepção das pessoas e começar a fazer a céu aberto ali próximo da Beira Rio, né? Com aquele vento, aquelas árvores e aquela paisagem maravilhosa do recém-inaugurado Parque Residência será muito...
1: Aquela arena ali ao lado do avião ali, né?
0: Exatamente. Qualquer coisa, se procurar no lado do avião, estaremos lá.
1: Muito bem. É demanda espontânea, não tem cobrança de ingresso, não precisa se inscrever previamente, não.
0: Não. Totalmente gratuito, é só chegar. E é livre. Todas as apresentações são livres, então traga sua família, criança, idosos. É um espaço com acessibilidade, nós damos preferência a isso, ao encontrar o espaço que ele tem essa acessibilidade para que o público possa se sentir à vontade e seguro para estar participando, assistindo com a gente.
1: Então pronto, todo mundo convidado, então.
0: Totalmente.
1: Parque Residência amanhã, abertura a partir das 17 horas.
0: Isso, mas quem quiser ir antes, o Parque Residência ele já está aberto o dia inteiro, né? Então quem quiser antes garantir o seu lugar, pode estar lá que a gente vai estar recepcionando.
1: Maravilha, Criciúma, agradecer a gentileza de ter vindo aqui com a gente, né? Convocar todo mundo para essa opção. Tem muita programação para as férias da criançada. Olha aí, uma boa opção, né? Uma opção cultural.
0: Certo, isso mesmo. E estão todos convidados. É sempre um prazer estar aqui.
1: Valeu, obrigado.
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1: Ora. 8h33, eu disse 8h33, é a hora da hora.
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3: Ora, ora, ora, ora, ora! 8h37, eu disse 8h37, é a hora da hora.
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6: Política. Olha, governo e Câmara fecham acordo sobre dívida rural, hein? Vamos com Yuri Hudson.
7: O governo federal anunciou um acordo com a Câmara dos Deputados para renegociar as dívidas de produtores rurais. A solução será enviada ao Congresso por meio de uma medida provisória e deve beneficiar agricultores que acumularam perdas por problemas climáticos ou pela queda no preço das commodities entre 2019 e 2025. A estimativa é de que cerca de 100 bilhões de reais em débitos possam ser renegociados. Para produtores que sofreram perdas mais severas, principalmente em regiões atingidas por eventos climáticos extremos, o prazo pode chegar a 10 anos. O ministro da Fazenda, Dário Durigan, explicou como a medida foi estruturada para atender os produtores em dificuldade financeira.
8: Nós temos um prazo para quem teve perda de safra, duas safras, 30% de perda, seja em razão de mudança climática, seja em razão de variação de preço, de 8 anos, com 2 anos de carência, sem necessidade de pagamento de entrada. É um prazo inédito e muito singular, como disse o presidente Hugo, para atender...

0: a situação do agronegócio que precisa.
1: As cooperativas também poderão aderir ao programa e os bancos poderão reaproveitar as garantias já existentes, o que facilita a negociação. Ao anunciar o entendimento, o presidente da Câmara, Hugo Mota, afirmou que o texto buscou equilibrar o apoio aos produtores com a responsabilidade fiscal.
2: Nem sempre, quando a gente senta à mesa, o acordo sai do jeito que só um lado quer. Às vezes sai todo mundo um pouquinho incomodado, mas a gente consegue construir a solução que foi possível e que foi melhor para o país. Então eu penso que esse é o resultado deste dia. Essa construção é uma construção, na minha avaliação, muito positiva para que o nosso agronegócio continue a produzir, a gerar emprego, a gerar renda e a colaborar com o desenvolvimento do nosso país.
1: Além da renegociação das dívidas, o governo pretende criar um fundo garantidor para ampliar a oferta de crédito rural nos próximos anos. A União poderá aportar até 2 bilhões de reais no mecanismo, que também deve contar com a participação de bancos e outras instituições financeiras. Agência Rádio Web, de Brasília, Yuri Hudson.
3: Olha, advogado rebate críticas e confirma a retomada da mineração pelos investidores da DEV. Vamos com o Kleber Barbosa.
4: O advogado Washington Pimentel Júnior concedeu entrevista exclusiva ao Diário do Amapá a respeito da retomada da lavra de minério de ferro em Pedra Branca do Amapari, o chamado Sistema Integrado de Mineração do Amapá. Deve gerar 5 mil empregos no estado. Ele advoga para Cadence Minerals e a Indocino, as atuais investidoras da DEV Mineração, a sucessora de outras mineradoras que atuaram no projeto, como a MMX, a Anglo América e a Zamin Ferros. O advogado rebateu especulações de que o projeto de mineração estaria paralisado.
5: Nós fomos surpreendidos aí logo no final do dia. A Raquel, que aparece no vídeo, né, ela é uma funcionária da empresa. Ela não dá nenhum tipo de declaração pública, mas ainda que o desse, ela não teria autorização da empresa para poder falar em nome dos controladores, da diretoria, porque não há nenhum tipo de informação do ponto de vista de apoio ou de crítica. Esse não é um processo em que a empresa participa. Então, a utilização da fala ou da vinculação com a empresa naquelas condições que eu vi no vídeo, são condições que a empresa esclarece que não foi autorizada a gravação dos seus colaboradores, não foi autorizada a manifestação em qualquer vídeo e a veiculação, sobretudo, de informações que destoam do momento atual do processo, do momento atual do projeto, inclusive.
4: O Washington Pimentel informou também que a expectativa agora é iniciar entre o final de agosto e o início de setembro a primeira fase operacional na chamada planta Azteca.
5: A gente está falando de três atividades, né? Um processo de mineração, um processo de transporte ferroviário e um processo de operação portuária. Não é simples, é um processo que tem uma governança regulatória muito forte. A empresa vem percebendo ao longo dos últimos 5, 6 anos uma participação efetiva das autoridades do estado, de ordem municipal, de ordem estadual, inclusive a nível federal, trabalhando arduamente para que a gente consiga, dentro da linha de tempo razoável num processo complexo como esse, entregar os estudos ambientais, as avaliações de impacto, os orçamentos e planejamentos de investimento, para que a gente possa garantir governança, mas mais do que isso, um projeto coeso, um projeto estruturado e que traga de novo a reativação da atividade de mineração para o estado do Amapá. A gente acredita que esse ano, logo mais ali no final de agosto, setembro, a gente já vai dar início à operação extração e beneficiamento do minério na planta Azteca, uma primeira fase, que é uma vitória para nós investidores, é uma vitória para o estado do Amapá, sem sombra de dúvidas, e é uma vitória para todos que acompanharam de perto e apoiaram esse projeto.
3: Esporte. Comebol descarta a lei Vinícius Júnior após estreia no Mundial. Vamos com Daniela Esperon.
6: A Comebol anunciou que não vai adotar a chamada lei Vinícius Júnior em suas competições, apesar de implementar as demais mudanças das regras aprovadas pela IFAB. As alterações passam a valer a partir da retomada dos torneios oficiais da entidade neste mês de julho. A norma de adoção facultativa pelas confederações prevê a expulsão de jogadores

0: cubram a boca ao se comunicar com o adversário durante a partida. Esta medida teve estreia na Copa do Mundo deste ano e ficou conhecida como a Lei Vini Júnior, por ter sido criada para coibir provocações, insultos e ofensas sem possibilidade de leitura labial. O primeiro caso da aplicação da regra aconteceu justamente neste Mundial, no jogo do Paraguai, onde Miguel Almirón foi expulso por tampar a boca durante uma discussão em campo. Então recebeu a punição mínima prevista de um jogo de suspensão. Mesmo com um jogador a menos, os paraguaios venceram na ocasião a Turquia pelo placar de 1 a 0. Através de um comunicado, a comissão de árbitros da Conmebol informou que vai aplicar todas as demais alterações. Segundo a entidade, as mudanças têm como objetivo dar mais fluidez às partidas e reduzir as perdas de tempo. Dessa forma, Libertadores e Copa Sul-Americana não terão a Lei Vini Júnior em campo. Agência Rádio Web com informações do futebol internacional, Daniela Esperon.
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0: 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Galo cantando, relógio tic-taqueando. 8h46, eu disse 8h46. Hora da hora.
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0: Aí o Derico voltando com seu saxofone inconfundível. Agora para anunciar a Camila Pessoa, né? E a exemplo da Criciúma também vai falar de literatura e cultura, mais ou menos isso, né, Cléber?
2: Exatamente. Tudo a bem, cena cultural segue agitada, não é?
0: Camila é vice-conselheira municipal de literatura, é isso.
3: Bom dia, muito obrigada pelo
0: Bom
3: espaço.
0: Bom dia.
2: Bom dia, é a primeira feira literária de verão, né, que vai acontecer. Essa faz parte da programação do Macapá Verão.
3: Sim.
2: Então, bacana, então nos detalhes. Daqui a pouquinho, o local que é emblemático, né? Vai ser no Teatro Municipal.
0: E quando?
3: Sim. É uma feira literária de verão organizada pela FUNCULT, Fundação de Cultura do Município de Macapá. E vai ser no Teatro Fernando Canto.
0: Quando?
3: Dia 30 de julho, a partir das 3 horas até as 20 horas.
0: Praticamente fechando
2: o Macapá Verão.
3: Fechando a programação cultural da Prefeitura de Macapá.
2: Maravilha, os detalhes daqui a pouquinho aqui no Luiz Mello Entrevista, já já.
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0: Eita, e quem não está no chão, está nos ares. Caso do melocóptero. Tá nos ares já o melocóptero, barulho das turbinas, tô ouvindo aqui. Ah, tá. Tá nos ares, comandante Anderson, bom dia, comandante.
5: Bom dia, Melo.
0: Bom dia, comandante.
5: Vamos começar
0: a por onde com o nosso melocóptero?
5: Praia da Fazendinha, Melo.
0: Opa. Praia da Fazendinha que tá recebendo aí eventos do Macapá Verão, né?
5: Isso.
0: Maré
5: Esse
0: cheia.
5: Final de semana tem programação.
0: Maré cheia, né?
5: Maré cheia, Melo. Vou mostrar aqui.
0: Ah, mostra aí pra gente.
5: Olha aí, ó.
0: Aí o nosso

0: Grandioso, belíssimo. Rio Amazonas.
1: Maravilha, maravilha. Olha só que imagem bonita. Ao vivo, né? Estamos na praia da Fazendinha.
2: Olha aí, e ao que fundo, deck bonito, hein? Uma aí, balsa transportando aqui, né? Várias carretas.
1: Uau, entendi. Tá bem de zoom, hein, rapaz?
2: Cuidado, comandante. Cuidado, comandante. Tenho que treinar o Olívio pra fazer o zoom enquanto tu pilota.
0: Ah, vamos lá, Olívio.
2: Pois é, Melo, olha essa carreta aí, meu amigo. Aqui próximo da gente aqui. O comandante se aproximou mesmo. Ah. É. Bonito esse Rio Amazonas, né, Belo? Majestoso. Bonito. Majestoso o Rio Amazonas.
1: Mas ela, ela tá batendo... indo em direção a Santana, ao porto
2: Mazagão.
1: De Santana.
2: Mazagão.
1: Ela...
2: É, essa área aí. É, ela é em direção a Santana.
1: É.
2: É, tá em direção a Santana.
1: Ali, tá olha, o, ali, na, ali à frente está o Atalaia, né, da praticagem lá na frente. Da,
2: exato, correto. Isso. Conhece bem. E aqui a nossa praia de Fazendinha, fazenda pequena, onde recebe um público muito grande nos finais de semana, na programação do Macapá Verão e também no. Hoje deve ter programação, é, o Luau.
0: É quinta-feira hoje, né?
2: É, deve ter o Luau. Mas muito bem, tudo preparado. Ah, tá bonito, né, comandante?
3: Aqui na Fazendinha a gente tem dois palcos, Melo, pra programação.
1: Ah, tem esse tradicional da concha acústica, não é? E tem um outro que tá armado ali à direita do vídeo, não é isso?
3: Não, os dois palcos mesmo.
1: Tem dois
3: palcos. Com estrutura de som.
0: Ainda escolhemos a Garota Verão, não? Já tiraram da
2: Já, domingo teve uma seletiva. Domingo passado eu tava aqui, teve uma seletiva, tanto pra Miss Verão quanto o Mister Verão. Teve a seletiva.
0: Agora,
2: afinal,
0: aquela do Comilão acabou, né?
2: Não,
0: quem comia a mais final, camarão, coisa parecida.
2: Afinal é no término da programação do Macapá Verão. Ah. Olha, esse é um palco principal onde os artistas se apresentam e também aos desfiles da Miss e também do Mister.
0: Ah, é?
2: Só mulher bonita, meu amigo.
0: É mesmo?
2: Nossa senhora. Tá, negócio. Mas muito bom. Aliás, o pessoal sempre reclama do preço. Eu tava domingo aqui, Melo, não achei caro o preço do camarão, do peixe. Tá acessível. Não, esse ano, pelo menos que observei, não tá um absurdo. Sempre o pessoal reclamou. Não achei, não. E tava lotado os restaurantes. Lotado o restaurante. Enfim, mas agora nesse momento, já são 8h52, o pessoal tá trabalhando aí no palco. É, e os proprietários, funcionários dos restaurantes estão limpando, ajeitando para esse final de semana, que com certeza vai receber um público muito grande também. Não só aqui em Fazendinha, mas nos outros nos distritos, também no Curiaú, na região da Pedreira, aí no Bailique, Pacuí, enfim.
0: A programação do Macapá Verão está distribuída pelos distritos também, né?
2: Também, Melo, okay. Também. Atrações e o pessoal... recebendo praticamente na hora os artistas da casa, né?
0: Certo.
2: Aqui os nossos minhocas, artista da terra, fora as atrações nacionais que também estão participando deste evento.
0: Muito bem.
3: Ok, Melo.
0: Comandante Anderson.
3: Finalizando aqui com essa imagem belíssima do nosso Rio Amazonas.
2: Daqui a pouco eu acho que vou dar até uma mergulhada aqui, o calor tá demais.
0: Faça isso, faça isso.
2: Faço isso, sim. 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Do Balneário de Fazendinha, com imagem aérea do comandante Anderson Olívio Fernandes, para o Luiz Melo, entrevista. Até amanhã, comandante, até amanhã, Melo.
3: Até amanhã, Melo.
0: Até amanhã, comandante Anderson. Até amanhã, Olívio.
2: Até amanhã.

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2: Bem, Luiz Melo, olha, a Camila Pessoa está com a gente, ela é vice-conselheira municipal de literatura e veio falar com a gente sobre a primeira feira literária de verão, né? Vai reunir escritores, poetas e artistas em uma programação gratuita e vai acontecer lá no Teatro Municipal Fernando Canto. A data confirmada, Camila, bom dia.
3: Bom dia, a data é dia 30 de julho, a partir das 3 horas, às 20 horas. É um movimento da primeira feira literária de verão, mas é com a participação de todos os integrantes do setorial de literatura. Não é um movimento isolado só da Prefeitura Municipal de Macapá com alguns artistas, não. Vai ser todo o setorial de literatura envolvido nessa programação com os artistas. Na verdade, são 200 escritores que fazem parte do movimento literário, do setorial do livro, leitura e literatura e bibliotecas do Estado do Amapá, tanto que a organização geral da programação são dos conselheiros de cultura do Estado do Amapá, que é a Patrícia Andrade, o Bruno Muniz, e nós, da Prefeitura de Macapá, conselheiras representando a literatura, a Judivalda Brasil, que é a conselheira principal, e eu representando como vice Camila Pessoa. Né? Será uma programação vasta, com muitas disposições de artistas fazendo apresentações de recital poético, contação de história. Nós teremos várias programações onde a população que estará lá para prestigiar os artistas terá várias formas de conhecer a literatura. Teremos varal de poesia, teremos um momento específico também para as crianças que têm algum tipo de especificidade, como autismo, que nós temos preparado já nessa programação para receber essas crianças, né? Teremos os artistas fazendo lançamento de seus livros, lançamento de suas obras, e a programação ela vai ocorrer durante esse tempo de 3 horas da tarde até as 20 horas, com todos os artistas da literatura do Amapá.
2: Justamente, uma programação para reunir tanta gente, o horário foi estendido, né, das 3 da tarde até as 8 da noite.
3: Sim, é uma programação da Fundação Municipal de Cultura, né, referente ao Macapá Verão, a programação cultural que vai ser dia 30, para justamente finalizar esse propósito cultural que é trazer à sociedade também para conhecer um pouco do Teatro Fernando Canto, que está aí já aberto ao público já há algum tempo, desde a sua inauguração. E agora ele vai ganhar uma diferente forma de ser apresentado, não só na questão teatral, mas também na literatura. E aí a gente está com esse propósito, principalmente a Judivalda Brasil, que é a conselheira municipal de cultura, né, que traz esse propósito para mostrar para a sociedade todas as vertentes literárias que nós temos aqui no nosso município, apresentando principalmente quem os representa, que são os escritores, os participantes desse setorial, que tem uma vasta participação de escritores, que são 200 pessoas, e teremos muitas programações, muitas apresentações, e a gente convida todo mundo para participar.
2: Setorial do livro, sim. Leitura, literatura e bibliotecas, é isso assim que chama?
3: Sim, sim. E a gente está aqui com esse propósito nessa primeira feira literária de verão, justamente para que as pessoas também tenham esse conhecimento em relação às obras dos autores, né? A literatura infantil também está ganhando um movimento muito bonito aqui na cidade, uhum, no estado do Amapá, assim como os outros escritores que vêm participar, alguns são de outros municípios também, que estarão com a gente somando nesse dia. Terá a apresentação das pessoas que são credenciadas pela Funcult e vão receber o cachê, né, para fazer a sua apresentação, e outras que se disponibilizaram, sim, a mostrar seu trabalho, vender seus livros, fazer lançamento. Por isso que eu falo, é uma programação da Fundação Municipal de Cultura, né, com essa programação vasta cultural, fechando com a literatura no dia 30, mas o movimento que vai acontecer nesse dia será de todo o corpo de escritores

0: que nós temos no estado do Amapá. É um movimento que vai reunir todo o setorial.
1: É isso, e dá vazão, né? Esse é tanto, é um PIB intelectual reunido, né? Muita gente produzindo, e tem mais é que aproveitar esse espaço público, esse aparelho público que é o Teatro Municipal, né?
0: Com certeza, mostrar que a arte, ela pode ser vista de várias formas, que o teatro, ele pode ser um espaço que pode ser trabalhado em diversas vertentes culturais, e é esse o objetivo também dessa programação, fazer com que as pessoas de Macapá conheçam a sua própria arte, os seus escritores, as obras que vêm daqui, porque são muitos escritores, principalmente da literatura infantil, que estão trazendo um trabalho autoral e que algumas pessoas tem alguns certos momentos que a gente encontra pessoas que não conhecem, né? Os escritores, as obras, e a gente está querendo realmente com esse movimento mostrar para a sociedade que nós temos muito trabalho significativo aqui em Macapá, no estado do Amapá.
1: Maravilha. Obrigado por ter vindo. Sucesso no evento.
0: Muito obrigada, agradeço pelo espaço.
1: Bom dia.
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3: Levantando a plaquinha do tempo, que ainda tem tempo que passa, tempo que voa. 9 horas. Eu disse 9. 9 horas, é a hora da hora.
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3: 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Porco é pássaro que não come, não voa. E se não come, não voa, acaba no buraco.
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3: Ora, ora, ora, ora, ora! 9:07, eu disse 9:07, é a hora da hora. 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
1: Fronteira. A Polícia Federal divulgou a prisão de um brasileiro em Oiapoque, no momento em que era deportado da Guiana Francesa para o Brasil. A prisão ocorreu durante uma ação de cooperação internacional entre a Polícia Federal e a Gendarme, ou Gendarmerie, né, que é Polícia Francesa. Contra ele, havia um mandado de prisão preventiva por tráfico de drogas e porte ilegal de arma de fogo, expedido pela Justiça do Amapá.
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3: Amil! Advogado Washington Pimentel Júnior desmente especulações políticas sobre suposta falta de licenciamento para operações da DEV Mineração no Amapá. Ele garante captação de investimentos superiores a 100 milhões de reais e que projeto tem evoluído ou vem evoluído segundo o cronograma. Logo, sem entraves oficiais, conforme disse em entrevista à Diário FM.
12: Nós fomos surpreendidos aí logo no final do dia. A Raquel, que aparece no vídeo, né, ela é uma funcionária da empresa. Ela não dá nenhum tipo de declaração pública, mas ainda que o desse, ela não teria autorização da empresa para poder falar em nome dos controladores, da diretoria, porque não há nenhum tipo de informação do ponto de vista de apoio ou de crítica. Esse não é um processo em que a empresa participa. Então, a utilização da fala ou da vinculação com a empresa naquelas condições que eu vi no vídeo, são condições que a empresa esclarece que não foi autorizada a gravação dos seus colaboradores, não foi autorizada a manifestação em qualquer vídeo, e a veiculação, sobretudo, de informações que destoam do momento

0: atual do processo, do momento atual do projeto, inclusive.
1: E que fase está o projeto?
0: É um projeto que vem sendo, como eu disse aqui há pouco, construído desde 2019, um processo que é um processo complexo. A gente está falando de três ativos, três atividades, né? Um processo de mineração, um processo de transporte ferroviário e um processo de operação portuária. Não é simples, é um processo que tem uma governança regulatória muito forte, e a gente acredita que esse ano, logo mais ali no final de agosto, setembro, a gente já vai dar início à operação de beneficiamento, extração e beneficiamento do minério na planta Asteca, uma primeira fase, que é uma vitória para nós investidores, é uma vitória para o estado da Amapá, sem sombra de dúvidas, e é uma vitória para todos que acompanharam de perto e apoiaram esse projeto.
2: Uma notícia boa, hein,
3: Cleber? Pois é, essas licenças que ele fala notícia são a licença boa. Prévia e a licença de instalação, essas já expedidas pelo estado do Amapá.
2: E a notícia boa com relação à exploração que deve começar no finalzinho de agosto.
3: Final de agosto para setembro começa
2: a fase. Assunto para conversar com o governador Clécio Luiz. Deixa eu ver se eu consigo falar com ele aqui agora. Toca o telefone do governador.
3: Tudo que se espera é destravar, né? Destravar setores da economia. Foi assim com o setor da madeira, tem sido com o agronegócio, a mineração também.
2: E o transporte ferroviário paralelamente.
3: Pois é, ele falou na entrevista também. É fundamental.
2: O telefone é do governador Clécio Luiz.
3: Para escoar essa produção só de ferrovia. É uma notícia.
4: Bom dia, Melo.
2: Governador, bom dia, governador.
4: Bom dia, Melo.
2: Bom dia. A gente está batendo uma bola aqui, eu e o Cleber, sobre essa boa nova que o advogado da DEV, o Washington Pimentel, nos deu, né? Com relação à exploração do minério em Pedra Branca, que já deve começar a partir do finalzinho de agosto, né? É uma notícia muito boa, né, governador? É, governador. Está nos ouvindo? Está ouvindo? Então, governador Clécio,
3: a gente estava falando aqui sobre o anúncio feito pelo advogado da DEV Mineração, de que final de agosto, já com as licenças expedidas pelo estado, a retomada da mineração do minério de ferro em Pedra Branca da Mapari, é isso que a gente está repercutindo aqui, governador. Bom dia.
4: Isso. Nós estamos há 3 anos, desde o começo do governo, Melo.
2: Sim.
4: Tratando com a DEV, entendendo todas as dificuldades da empresa, de todo o processo, para ajudar a resolver os problemas e voltar a operar, ou melhor, começar a operar, uma vez que essa é a estrutura que foi herdada da ICOME, que passou por várias mãos e agora está já há 5 anos nessa recuperação judicial. Então nós ajudamos de todas as formas, juridicamente, do ponto de vista ambiental, demos todas as orientações, mas não foi só assim, orientar e deixar como está, não. Nós fomos para dentro para ajudá-los a resolver os problemas ambientais e ao final, nós pegamos o nosso diretor-presidente da agência Amapá, o Vandenberg Pitaluga, e fizemos uma movimentação internacional para captar recursos para o retorno da atividade mineral. Então, nós temos um comunicado à Bolsa de Valores de Londres, que teria um enviado oficial do governo do Amapá, que seria o presidente Vandenberg, para captação de recursos para investimentos na mineração. A Bolsa de Valores de Londres emitiu um outro comunicado para todos os investidores e um alerta mais especial ainda para os que costumam investir em mineração. São fundos internacionais. E isso gerou uma credibilidade e uma rodada, aliás, várias rodadas de conversas do Vandenberg lá mesmo em Londres com vários investidores. E nós conseguimos fechar fundos importantes que viram a viabilidade das nossas jazidas e fecharam negócios e nós estamos na fase final para voltar a operar. Nós fomos surpreendidos porque o meu opositor fez um vídeo dizendo que estava 5 anos sem licença. Isso é absolutamente uma mentira.
2: Não procede,
4: licenças foram todas expedidas, ajuda institucional, claro.

0: é transparente, foi feita e, se Deus quiser, vamos estar retomando sim essa atividade da mineração de ferro e depois de manganês. E é bom lembrar, Melo, que nós criamos uma secretaria de mineração. Essa secretaria, a Agência Mapá, o nosso envolvimento já reativou o que era a Mina Tucano. Eu fui pessoalmente à Mina Tucano, tem mais ou menos um mês e meio atrás, retomando pessoas empregadas em Pedra Branca e Serra do Navio. São 8 cavas de mineração de ouro e terão agora mais 3 túneis. Mineração de alto nível, mineração sustentável, tudo feito a partir de articulações que nós fizemos com a Agência Mapá, com a nossa Secretaria de Mineração, com o apoio do senador Davi também. Então, sim, 1000 empregos na Amapá Minerals, lá em Pedra Branca e lá em Serra do Navio. Quem quiser pode ir lá para constatar.
1: Esse...
0: Depois, retomamos duas atividades de mineração no Vila Nova. E retomamos 4 no Lourenço. Todas atividades licenciadas, legais, não é garimpo ilegal, não é deixa fazer, não é de qualquer jeito, é dentro da nossa legislação ambiental, que é a mais moderna, que nós fizemos também, nosso saneamento ecológico, econômico. Portanto, o Amapá voltou ao mapa da mineração e voltou com muita força.
1: Maravilha. Esse contrato firmado com a DEV Mineração, ele passa também pela recuperação da ferrovia, governador?
0: Com certeza. Nós temos ativos que foram concedidos há muito tempo atrás, que são as jazidas, quando tinha a fábrica de privatização da ICOM, a indústria, né, mas não é o caso agora. Então, a jazida, a estrada de ferro e o porto. E tem uma modelagem para que o porto possa atender a mineração, mas também possa atender outros tipos de carga. Porque esse é um outro investimento, Melo, muito forte. Hoje, em Santana, temos 3 grandes grupos que foram leiloados agora, recentemente, que estão operando no Porto de Santana, que estão transformando a Companhia Docas de Santana, modernizando, colocando aqueles braços, aqueles guinchos, chama shiploader, modernos. São 3 empresas operando e investindo mais de 200 milhões de reais só no Porto de Santana, da Companhia Docas de Santana. Na frente, nós licenciamos, depois de 10 anos, nós conseguimos licenciar, logo no primeiro ano de governo, a Cianport, que está a todo vapor construindo um porto novo na Ilha de Santana. E temos 2 TUPs, que são terminais também portuários, mas em direção ali ao Matapi, na foz do rio Matapi, Vila Nova, com Amazonas, também já tem mais 2 TUPs licenciados. E temos outros operadores portuários que estão também vindo para o Amapá. Com essas secas que o Amazonas sofreu, por exemplo, e essas estiagens acabaram inviabilizando atividades portuárias em algum período do ano, tipo setembro, outubro, novembro, nós conseguimos atrair investidores do Amazonas para construírem estruturas portuárias aqui no Amapá. E tudo isso, Melo, é sem o petróleo, tá?
1: Perfeito.
0: Fora a Transpetro, que está se implantando aqui e que vai alocar também áreas para construção de porto offshore. E aí não vai ser só um, serão vários portos offshore para atender o petróleo. Toda essa movimentação econômica é fruto da articulação do nosso projeto de desenvolvimento do Amapá, que inclui a mineração, que inclui a logística, que inclui trazer grãos do Centro-Oeste, já são desembarcados no Amapá e feito transbordo para navios de maior calado para exportar para a Europa. Enfim, tem uma série de coisas acontecendo. Se Deus quiser, nos próximos dias, abre definitivamente a nossa primeira fábrica de ração do Amapá, vai passar a funcionar. Já está funcionando em fase experimental, já produz ração, e agora vai começar a vender mesmo, tanto para o mercado interno quanto para o mercado externo. E é por isso, Melo, que o Amapá é o estado que mais gera emprego no Brasil proporcionalmente. Nenhum estado gerou em 3 anos e 5 meses mais de 34% de empregos como o Amapá gerou. Isso é um grande ganho para a nossa economia. Somos o estado que mais cresceu na indústria, 16%. Veja lá quanto cresceu São Paulo, quanto cresceu Minas, quanto cresceu Santa Catarina. Cresceram em torno de 2%, 4%. Nós crescemos 16%. Então tem uma economia antes do petróleo que está acontecendo pelos pacotes econômicos que nós fizemos, pelos pacotes de incentivo que fazem com que uma empresa se implante no Amapá com um custo 40% menor do que em outro lugar do Brasil, e é por isso que os resultados são tão bons. Então vamos sim retomar cada vez mais a atividade mineral, só que num outro parâmetro, num outro parâmetro ambiental de sustentabilidade do nosso estado.
1: Muito bem, mas a eleição já está aí batendo na porta, roncando na porta, como eu digo, né? Está pertinho. Eu pergunto para o senhor, governador, a União Brasil, que é o partido do senhor, pilota outros partidos, né, que compõem essa aliança. Já fez convenção? Não.
0: Ainda não.
1: Não.
0: A próxima convenção deve ser dia 24.
1: 24 agora. Mas, de agosto.
0: É. Ontem de julho. Meu vice-governador.
1: Ah, o vice?
0: Que é o Telinho.
1: Ah, então.
0: Belo, imagina.
1: Sim.
0: O Telinho é um dos maiores economistas, apesar de jovem, é um dos maiores economistas que esse estado já produziu. Um apaixonado pelo Amapá, filho do saudoso doutor Teles.

0: demos todas as condições, ele comprou um terreno e já começou a obra ali no Matapi. Está sendo construída a nossa primeira fábrica mesmo de cimento, para abastecer o nosso mercado interno com valores menores de cimento e para exportar também. Então, esse Amapá está se consolidando do ponto de vista econômico. Nós destravamos o Amapá. Eu até brinco, Melo. Na minha campanha passada, eu e o Jaime Nunes, né, nós disputamos a eleição, eu e o Jaime disputou também a mesma palavra, a mesma expressão. Ele dizia, nós vamos destravar o Amapá. Eu dizia também, nós vamos destravar o Amapá. E, de fato, houve uma convergência, eu tenho conversado muito com o Jaime. Nós estamos destravando o Amapá. E muito, aquilo que era mais importante, já foi destravado, sobretudo a legislação e o meio ambiente.
1: Muito bem. Voltando à questão política, quantos partidos compõem o arco de aliança que apoia o senhor governador?
0: Melo, eu vou tentar lembrar de cabeça aqui, tá? Tem a federação dos partidos mais à esquerda, né? Do PT, a federação do PT, a federação que são três partidos, a federação da rede que são dois, cinco. União Brasil, o Progressistas, o Republicanos, quanto já deu aí? Acho que já deu 8, não é isso? Tá faltando, não posso, PSDB, 9. Estão faltando mais dois que eu não estou lembrando de cabeça, eu sempre fico de surpresa. PDT, que é a nossa vice.
1: Certo.
0: 9. E está faltando um. Mas é esse o arco de alianças, é basicamente o mesmo arco de alianças que nos trouxe até aqui. Isso mostra que eu sei fazer alianças, que nós sabemos cumprir acordos, que nós sabemos dividir poder, que nós sabemos liderar, mas ouvindo, liderar, mantendo um grupo, liderar com um projeto coletivo, por isso que mantém o grupo, basicamente o grupo original que nos fez chegar aqui, que nos ajudou a construir essas marcas tão importantes. Vou repetir, Melo, podem gostar ou não da gente, mas é inegável os avanços da saúde, é inegável as quase 50 escolas prontas e mais 20 para entregar e os nossos indicadores, é inegável a segurança pública, os maiores investimentos da história, e é inegável, principalmente, essa movimentação que está acontecendo na economia. Você pode perguntar para qualquer empresário e ele vai lhe dizer que o aumento médio dos seus rendimentos, do ponto de vista empresarial, estão entre 12% a 20%. Isso são números que nenhum estado brasileiro tem. Os que chegam mais próximos é Roraima e Tocantins. O Amapá hoje desponta, claro que proporcionalmente, né, Melo? Porque nós somos um estado pequeno. Certo. São Paulo sempre vai ser muito maior. São Paulo é um país, Minas Gerais também. Eu tô falando proporcionalmente, os nossos números são melhores do que quase todos os estados brasileiros, quando o índice é. Quem abriu mais empresas de verdade, o Amapá? Quem abriu mais indústrias de verdade, o Amapá? E aí, sobretudo, com o selo Amapá, indústria amapaense mesmo. Verticalização de produtos mesmo. Algo, só para dar uma ideia do açaí, a gente tinha Sambazon. Hoje tem cerca de 15 a 17 indústrias de açaí produzindo, não estou falando das batedeiras, estou falando das indústrias que produzem para exportar. Eu estou falando da maior quantidade de empregos gerados no Brasil proporcionalmente, eu estou falando da maior abertura de indústrias, do aumento da renda média do amapaense, enfim, são números poderosos que estão estimulando empresários de fora a virem para o Amapá. E isso é muito importante, porque o sentimento é muito importante. As pessoas não vêm para o Amapá para festa e nem para praça. Elas vêm quando tem segurança pública funcionando, quando o corpo de bombeiros está equipado, quando tem escada Magirus, quando tem uma defesa civil atuante, quando tem segurança política, segurança jurídica e segurança ambiental, que é o que nós oferecemos para os de fora, e principalmente para quem ficou aqui. E esse ano, vou dar mais um spoiler. Vamos voltar a embarcar um navio de soja. Maravilha. Foi feito isso uma única vez. Nos anos de 2000 e de 10 a 20, né? E agora, esse ano, de novo, nós estamos em plena colheita de soja, estamos na fase de secagem e vamos embarcar um navio com

0: 40 toneladas de soja depois de quase 10 anos.
1: Governador, como é que o senhor tem lidado com essas pesquisas que volta e meia são publicadas nas redes sociais?
0: Eu tenho lidado como quem lidou com fake news durante esses últimos 6 anos. Fake news, mentira, invenção, números alterados. É dessa forma. E trabalhando mesmo.
1: Certo.
0: Eu fiz um pacto, quando eu fui para o União Brasil, fiz um pacto lá com o senador Davi, que é o presidente, com o Jorge Amanajás e com a Aline Serrão, que é a presidente do União Brasil Mulher. É o seguinte, olha, eu tenho uma característica, eu gosto de trabalhar, gosto de governar. Às vezes eu abro mão de uma agenda festiva, as pessoas às vezes sentem até a minha falta, mas eu estou gerindo algo para o Amapá inteiro, não só para mim. E eu governo. Do início ao fim, eu fiz isso na prefeitura 8 anos. É. Entrei dia 1º de janeiro de 2020 e 2013 e saí dia 31 de dezembro de 2020 pela porta da frente, 11h59 da noite. Pela porta da frente, a Polícia Federal nunca bateu na minha porta em 8 anos de prefeitura, nem em 3 anos e meio de governo, nunca, nunca. E eu trabalho, eu governo, eu sei como é essa máquina, e isso me tira um pouco da política, Melo. Talvez seja uma falha, mas a União Brasil me permitiu se organizar partidariamente para a partir de agora eu começar, assim, a partir da convenção, aí eu começo a tratar da política e começo a fazer campanha. Porque quando é permitido.
1: Certo.
0: Eu não sou daqueles que passam o tempo todo fazendo campanha. Que quem faz campanha durante todo o governo, falha no governo, falha na gestão. Não tem perigo. Ou você senta a bunda na cadeira, você despacha, você dá comando, você enfrenta situações, você realmente mobiliza para resolver as coisas, ou você vai fazer festa, festa, festa, e o resultado vem, a conta vem depois. Que é o que está acontecendo com o Macapá.
1: Muito bem.
0: Então, eu vou agora, a partir da convenção, tratar da política. Aí sim a gente começa a tratar de pesquisa, começa a tratar das articulações da política eleitoral.
1: Muito bem. Então, Telinho segue como vice na chapa do
0: segue.
1: Senhor, né?
0: Telinho segue.
1: Ok. Telinho Júnior do PDT. Ok. Então, muitíssimo obrigado, governador. Por ter nos atendido.
0: Obrigado, Melo. Obrigado, Kleber, Silvana.
2: Obrigado.
1: Um grande abraço.
0: Obrigado, povo do Amapá.
1: Bom trabalho.
2: Abraço. Luiz Melo, é importante.
0: Obrigado, vocês também.
2: Ô Melo, não, só é importante fazer uma ressalva aqui, um esclarecimento. Uhum. Segundo a Justiça Eleitoral, há uma janela entre o período em que, por exemplo, os agentes públicos têm que tirar a sua publicidade institucional do ar, mas para a gente do jornalismo, há essa janela até as convenções, né? A gente pode fazer entrevistas com pré-candidatos. Aí depois da convenção, depois que a Justiça Eleitoral confirma essa candidatura, aí nós temos que garantir o tratamento isonômico, ou seja, espaços iguais para garantir o equilíbrio do pleito. Então nós estamos legalmente autorizados a, nesse período, fazer entrevistas com pré-candidatos.
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1: 9:34. E como nada mais foi dito nem perguntado. Oh, lamento muito informar. Mas é hora de baixar a cortina do show. Por quê? Tudo que a Luiz Melo entrevista dura pouco mesmo. Mas amanhã, sexta-feira, se Deus quiser, a gente volta. Obrigado, TV Marco Zero. Obrigado por acolher nosso conteúdo jornalístico de hoje. Com menos palavras. Menos palavras inúteis e mais ações. Por quê? Quem tem palavras, mas não tem conteúdo, é como uma árvore que tem folhas, mas não tem frutos. Amanhã vai ser outro dia. Deus quer, Deus quis, e assim será.
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0: Ok, menino, a chamada então. O elétrico. O Belê Belê. Netinho, seu lindo.
1: Netinho, seu lindo.
0: Netinho que dormiu feliz e acordou gargalhando, certamente. Isso, gargalhe, Netinho. Ria à vontade, ria à toa, ria de cair de costas.
2: Rindo muito.
0: Esteja sempre risonho.
2: Contente.
0: Esperançoso.
2: Por quê, né?
0: Por quê, Netinho? Deus acaba de te dar um abençoado novo dia. E pra terminar.
2: Vai se acabar.
0: Vamos embora então.
2: Né? Vamos então.
0: Vamos. Tchau. Obrigado, Macapá.
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16 de julho, 200 minutinhos faltando para as 10. Estamos entrando no ar hoje, direto da Center Kennedy da Padre Júlio. Pelo menos até meio-dia e 30, nós vamos juntos naquelas 3 horas mágicas do rádio, aqui na programação da sua Diária FM 90.9. 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Tudo certo? Tudo legal? Tudo bacana? Tudo no gás? Tudo bele, bele, bele, bele, bele, bele por aí? Vambora, galera, mais uma edição do Mania da Diária no ar. 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

Ina também tá por aqui, no trampo. Minha amiga Elizabeth Pantoja também lá na Avenida Mãe Luzia, tá ligado aqui na programação. Minha amiga Lília Regina também tá por aqui. Galera toda chegando junto com a gente pra irmos pelo menos até 12h30 na programação da sua diária. Meu amigo Harris, motorista por aplicativo, tá na área. Meu amigo Rubens, Marinaldo, Francinaldo, Arlindo, Arlindo, Júlio César, Alain Albuquerque, Wagner Júnior.

para trazer para vocês aqui, muito importante, tá ouvindo? Ó, amanhã rola a sequência premiada 400 pila, hoje rola a última sequência premiada, mas olha, seguinte, já fez sua inscrição lá no site? manedadiario.com.br, faça hoje até 11h59, tá bom? Tem 400 pila, Netinho, eu só tô com uma sequência, se inscreve, meu querido, eu vou te ligar, né? Semana passada eu liguei pra uma pessoa, a pessoa não tinha duas sequências, não tinha sequência premiada, não tem problema, se inscreveu, liguei. Passa que nem essa galera aí, se inscreva, não tem todas, não tem problema, só tá com uma, tá sem nenhuma nota de hoje, tá? Que a gente vai tocar daqui a pouquinho. Importante você ter uma única sequência, vai que essa sequência é a sequência premiada. Outra coisa, acerte o nome, hein? Quero zerar essa lista, não aguento mais essa lista. Tá quase um mês aqui comigo, tem lista nova, tem lista velha, tem uma proposta pra fazer pra você que vai brincar comigo na lista velha. 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Essa semana a galera aí tá mandando ver, capitalizando, tem gente com 10 mil pontos, tem mais bateria, tem mais 4 baterias. Duas hoje, duas amanhã, pra gente fechar a semana. E quem sabe você pode faturar 100 conto amanhã, dentro do show da Diário com Panda, tá bom? 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Minha amiga Light Santana, Ediane Salles, tá com a gente. Valeu, Ediane. Abraço, minha querida. Tudo de bom. Outra queridona que tá comigo por aqui, minha amiga Mel Cardoso. Deve estar com toda a trupe, né, Mel? Um abraço, Mel. Valeu pela audiência. Tá curtindo aqui o nosso programa também no volume máximo. Não sei se você tá em casa, não sei se tá no trabalho. Importante que ela tá ouvindo a gente lá com o Heitor, a galerinha aí, sempre curtindo a gente aí, tá bom? Ó, bora falar da Center Kennedy? 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
0: 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Galera, é o seguinte, hein? Tem som secreto novo na parada. Som secreto novo. Hoje não vai dar pra gente colocar, mas amanhã a gente coloca uma pessoa pra brincar. Vou rolar duas vezes durante o programa de hoje, o som secreto. Você tenta identificar que som é esse pra amanhã você brincar comigo, tá bom? Acho que tá bom. Toda vez que eu falo que tá fácil, a galera viaja. Então eu não vou falar nada. Vou rolar o som e seja o que Deus quiser.
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0: cidade. Tudo indica que o serviço vai fluir numa boa, já que você vai contar com a proteção das estrelas. O número para hoje é o 50 e a cor é o preto.
1: Atenção, touro, é um bom momento para cuidar das tarefas do dia a dia. E como as finanças contam com boas energias, focar no serviço será a melhor maneira de encher o bolso. Vai ser divertido curtir a companhia da família e o pessoal estará ao seu lado para o que precisar. Número 11, cor azul.
0: Agora você, Gêmeos, atenção, é hora de tirar proveito.

0: do seu jeito falante e comunicativo para resolver tudo rapidinho no serviço. Seu raciocínio rápido vai impressionar os colegas e você pode fazer várias coisas ao mesmo tempo. O número é o 35 e a cor amarelo.
1: Câncer.

0: Tem um perfil discreto e não conte pra todo mundo, ok? Número 61, Cor Lilás.
1: E daqui a pouco a gente volta com mais previsões pro seu horóscopo aqui no Bom Astral. Pra quem é leão, virgem, libra e escorpião.
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passou também a Loki com Jennifer Lopez, lá no comecinho, Rungel com Ultra na T. Nosso destaque dessa semana. 10h14 aqui na programação da São 90.9. 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
1: Bom dia, Netinho.
0: Eu falando com essa nossa ouvinte, a Ruth Lene, ela é nossa paciente também, tá Consultório do Povo, CP Saúde. E ela diz que só faz consultas, exames, tudo lá, porque ela economiza e é muito bem atendida. Enfim, ela fala só elogios bons pra vocês. Pra você, Monique, você que é o gestor aí do CP e Consultório do Povo.
1: Coisa boa, coisa boa. Bom dia, Netinho. Bom dia a todos os ouvintes. Bom dia especial para nossos pacientes, para Ruth Lene. Fico feliz em saber que a CP Saúde faz parte da vida dela, faz parte do check-up, faz parte da saúde, assim como a dela, assim como faz parte da família brasileira, da família mapaense. 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
0: Ô Moni, eu me lembro muito bem quando você comprou aquele terreno lá, porque tem ainda tem um prédio que você demoliu, aonde era a parte administrativa do Consultório do Povo.
1: Ainda tem o prédio administrativo.
0: Aquele prédio já existe.
1: Ainda existe.
0: Eu fui lá com você numa reunião, me lembro muito bem disso, quando você disse, Netinho, esse terreno aqui ao lado, eu vou fazer a maior clínica popular do estado do Amapá.
1: E
0: não
1: isso?
0: Tinha nada.
1: Não tinha nada.
0: Não tinha, tinha nada.
1: Só mato.
0: Só o sonho.
1: Só o sonho.
0: Só o sonho de você construir. E você fez na boa, né, mãe? Foi fazendo tranquilo. 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E aí, Moni, calma, que eu quero fazer um negócio bacana, quero fazer um negócio padrão, quero fazer um negócio com responsabilidade. 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
0: Só para encerrar, Moni, eu sempre falo, sempre quando o Eli entra aqui com a gente passando flash, passando a agenda da semana. É importante falar isso, né? 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De última geração. Porque a pessoa pode dizer, ah, é barato, é qualquer equipamento. Não é isso, né, Monique? Eu sei que você, eu te conheço há muito tempo, eu sei que você não ia comprar qualquer equipamento.

0: para colocar no seu novo prédio. Então é importante você falar isso. Equipamentos modernos.
1: Equipamento, né, moderno.
0: Foi por isso até, eu vou só antecipar, foi por isso até que você demorou a inaugurar.
1: Demorei.
0: Você queria comprar um time mais novo.
1: De última geração e comprando equipamentos novos. 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Nós trabalhamos dentro da legalidade e justamente para dar esse conforto para o nosso paciente e com essa comodidade de estar pagando pouco, de ser bem atendido, de ter seus exames feitos na hora. 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
0: É isso que eu ia te perguntar, já tá funcionando então, Munir?
1: Tudo.
0: Mas é importante a pessoa fazer um agendamento, tudo, para que
1: possa... Agenda, pode agendar pelo WhatsApp, pode agendar por telefone, pode ir na clínica. Eu acabei de falar, né, Tine, que tem gente que a saúde não espera, ninguém sabe quando vai passar mal. Às vezes tu vai em outra clínica e tu não consegue marcar porque tá cheio. 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
0: Munir, obrigado, velho. É sempre bom. Você quando tu tá em Macapá, tu vem comigo. Não precisa nem dizer, Munir, tu tá em Macapá, vem.
1: Não, aqui já é tabelinha.
0: Daqui a quantos anos vira... Pra mim já é doutor, né? Daqui a quantos anos pra fechar?
1: Mais dois anos. Mas, já?
0: Já.
1: Mais dois anos. 23, 24, mais dois anos pra
0: pegar
1: o CRM.
0: Eu quero te dizer que essa nossa amizade já tá velha.
1: Já tá velha. E vai durar por muito tempo, viu, Netinho?
0: Amém, pô. Ei, quantos anos foi de construção só do prédio CP Saúde?
1: A gente iniciou a construção em 2020 e terminou em 2023.
0: Três anos.
1: Esperou mais um ano e meio até chegar equipamento.
0: Quantos anos de consultório do povo, no total?
1: 11 anos.
0: Desses 11, pelo menos 9 já.
1: Nove ou mais.
0: Ou mais.
1: Nove ou mais.
0: Bom, Munir, obrigado.
1: Netinho, um abraço para todos.
0: Obrigado, valeu. Passa o número, ele sabe de cabeça o número?
1: Bora bater de cabeça. Manda, aqui.
0: Vai.
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0: Bacana, Munir. Obrigado, Munir. 10h23, hein? Segunda-feira tem, e ó, eu vou te falar daqui a pouquinho quanto tá valendo e qual é a música, hein? Tá louco, velho?
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3: Mais previsões pra hoje, Kel.
4: Vamos lá, Cido, chegou a sua vez, hein,
3: Leão? Chegou, hein? Vamos ver se vem coisa boa aí, hein?
4: É, Leãozinho, o céu promete reforço de ótimas energias pra você correr atrás dos seus interesses,
3: Opa.
4: Viu? Criatividade, ideias ousadas e inovadoras serão fundamentais pra ter sucesso em tudo que você fizer hoje. Aproveita. O número é o 50.

0: assuntos do dia a dia, preste atenção em um presentinho que pode surgir do nada. Ainda mais que está de olho em uma promoção ou precisa causar uma boa impressão em alguns contatos importantes. Número 25, cor salmão.
1: Agora com você, Libra, atenção. Olha, você começa o dia com um pique renovado e as esperanças para esse dia serão grandes. Agir em equipe será a melhor maneira de conquistar as suas metas. Então, troque ideias e construa pontes com quem está ao seu lado. O número é o 8 e a cor azul.
0: E chegou sua vez, Escorpião. O astral é pra lá de positivo para traçar novos planos, porque vai sobrar foco e você não deixará que nada fique no seu caminho. Além de mostrar seu profissionalismo, você pode aproveitar para fazer algumas correções de rumo e até trocar de carreira. Número 11, cor azul.
1: E daqui a pouco a gente volta com as últimas previsões pro seu horóscopo aqui no Bom Astral. Pra quem é Sagitário, Capricórnio, Aquário e Peixes.
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3: Olha, essa aqui eu vou mandar para um queridão que tá de aniversário hoje. Daqui a pouquinho é claro que vai rolar o alô no megafone. Meu amigo Sandro Campos, tá de nível, que convidou pra gente almoçar. Vambora! Como diz o meu pai, a gente só convida uma vez pra comer. Sandro, daqui a pouquinho tem um alô. Sei que você gosta dos clássicos, das velhas do velho. Vou mandar isso aqui pra você, do George.

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2: Eita, Netinho, esse som é dos bons, o velho gosta.
3: Ô, meu amigo Harrison, ei, Harris, cuidado, hein, velho, cuidado, hein, cuidado, hein.

hein? E minha amiga Ana Cléia, tá de férias, não vai deixar queimar nada aí dançando na cozinha, hein, Ana Cléia? E Dolores? E Francinaldo? Cuidado aí, cara, cuidado. É as clássicas, é as férias do velho, edição de hoje, hein?

0: Na sexta-feira tem mais. 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

0: canalizado para algo produtivo. Seu sexto sentido fica mais aguçado e ajuda a mergulhar de cabeça para finalizar tudo o que começa hoje. Número 23, cor cinza.
1: Agora você é aquário? Olha, aquário, fugir da solidão e curtir a companhia das pessoas próximas será uma ótima pedida, já que os relacionamentos seguem protegidos. A sorte pode sorrir pro seu lado e vale até fazer aquela fezinha, hein?

0: que vinha adiando. É hora de mostrar o quanto você pode render quando está com o foco totalmente voltado para o trabalho. Número 27, cor cereja.
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3: Muito, rapaz. Perdi aqui meu testemunho. Cadê Wagner? Eu tenho que falar aqui, velho. Gente, tenho que ler um testemunhal aqui do... Cadê, Wagner? Larga o celular, mano. Que ir, pai. Comprou um celular novo, foi? Fala aqui no microfone. Você comprou um celular novo?
4: Foi.
3: Comprou?
4: iPhone.
3: O iPhone, né? Me diz uma coisa, mas você comprou ou você ganhou de alguma gata?
4: Não, foi a menina que deu.
3: Tá com uma coroa nova?
4: Já.
3: Agora me faz o favor, larga o telefone e me ajuda aqui, tá bom? Por favor,
4: tá.
3: Precisa só de... Você é meu braço esquerdo, direito, perna esquerda, perna direita, isso é tudo. Sem você não consigo trabalhar, velho. Pode ser?
4: Pode.
3: Tá bom, então larga o celular que a coroa te deu, vamos, me ajuda aqui, tá bom? O cara ganhou o celular aqui, velho, da namorada nova, hein? Eita, Wagner! Deixa eu voltar meu BG, hein? 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
3: 22 minutinhos faltando para as 11.
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cabeça branca carequinha. Agora eu vou trazer uma versão mais moderninha pra rapaziada do peito raspado e da barriga trincada. Sandra Maria

0: mais ouvido no... na parada da Billboard, né, cara? É a titia Madonna, queridona, adora o rapaz, barriga trincada, peito estufado e canela fina. Titia Madonna, hein? Ela gosta de vocês, rapazes, que tem esse perfil aí, né? É o sonho do meu amigo Luiz Lopes, o lendário. Tem esse perfil aí, né? Do peito raspado, a barriga trincada. Ó, galera, você vai participando com a gente, tá? 991-22-6978. Antes de eu começar a rolar aqui o áudio da galera, do WhatsApp da galera, tendo informações importantes pra vocês aí, tá bom? 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Beleza pura? Tô malhando o abdômen, tá ouvindo, meu amigo João Flamenguista? Tô malhando o abdômen pra ver se eu fico com o abdômen sarado, tá bom? Beleza? O pessoal quer saber se eu tô malhando o abdômen. Estou malhando o abdômen.
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0: Tá lembrado que outro dia eu falei, né? Tô criando monstros, né? Os ouvintes, né? Tudo curioso. Engraçado que esses ouvintes que perguntam as coisas são os mesmos que ficam me rotulando, né? De um monte de coisa, né? Beleza. Tá vendo? Aqui se faz, aqui se paga.
2: Olha a mensagem, hein?
0: Bora lá colocar essa turma pra falar bem alto. Fala comigo, bom dia. Tudo bem?
3: Bom dia, Netinho. Bom dia, Wagner e todos que estão na escuta. O meu radinho tá pipocando. Se o Netinho vir aqui, vai ficar com os ouvidos doendo, né, Netinho? Como tu diz.
0: Vai me deixar
3: eu
0: surdo.
3: Vou te deixar surdo.
0: É.
3: Só na caixa, meu belê-belê.
0: Boa. Um abraço pra você, minha amiga GG. É GG, né? GG, né? É GG, né? Alô, câmbio, fala comigo, bom dia.
4: Já por aqui, meu amigo Netinho.
0: Tudo bem?
4: Pra te desejar aquele bom dia.
0: Obrigado.
4: Bom dia a você, bom dia a todos que estão ouvindo o Manhã da Diário, que é sempre ligado em você. Eu tô por aqui, Laranjal do Jari,
0: boa.
4: Só curtindo de boa o Manhã da Diário. Sou a Josiane Trindade, vamos que vamos, quintou.
1: Da galera!
0: Abraço, minha amiga Josiane.
5: Dia, Netinho, vamos que vamos.
0: Bora!
5: Quintou, Marte Grande Canto na escuta, bem.
0: Lembrei de uma amiga. Lembrei de uma situação agora, bicho. Não sei nem porque eu tô rindo.
1: Tá, galera!
0: Um abraço, minha amiga Elizabeth Pantoja, uma figura, velho, uma figura. Ah, Elizabeth, um abraço aí pra todo mundo da Avenida Mãe Luzia, né, galera toda que sempre me ouve por aí, tem uma galera do bem, né, porra, bacana. Lembrei da Elizabeth, não sei porquê. Fala comigo, bom dia!
6: Bom dia, meu amigo Netinho!
0: No
6: tudo
0: gás.
6: Bem, meu irmão? Beleza?
0: No gás!
6: Vamos ouvir, galera, Manhã da Diário. Nesse programa não há nem comentários, é o melhor da 90.9. Carlos Paiva da escuta, meu brother, já na atividade.
0: Valeu, Carlão.
2: Olha a mensagem.
0: Renato, você já foi prefeito lá da Avenida Mãe Luzia. Não sei se você sabe, você não é mais, né? Você não mora mais na Mãe Luzia. Só tem uma casa na Mãe Luzia, mas não mora, hein? Prefeito da Mãe Luzia, da Avenida Mãe Luzia, agora eu coloquei a Elizabeth Pantoja, tá bom? Só pra...

0: comigo.
1: Bom dia Netinho. Estamos na escuta do programa aqui do Maior Encontro dos Amigos.
0: Boa.
1: Aqui no Ramal União Polo Fazendinha. Manda um alô aqui pro meu amigo Raimundo Nonato, que estamos na escuta do programa. O dia todo aqui, nós é direto aqui.
0: Boa.
1: Bom dia.
0: Bom dia.
1: É nóis.
0: Obrigado.
2: Tá, galera!
3: Bom dia, beleza, menino que é de todos os sabores.
0: Tudo bem?
3: Maravilhoso, locutor do nosso programa top. Manhã da Diário, estou aqui ligada sempre. Lilia Regina, do bairro do Trem, o povo da lavagem aqui, tá sempre ligado na Diário, aqui de baixo.
0: Opa.
3: Beijo, um queijo e um cheiro. Vamos, Espanha!
0: Ô, Elizabeth! Elizabeth não, quem foi? A dona Lilia, né? Ô, dona Lilia, depois pega o endereço certo da lavagem. Bom, eu acho que é essa lavagem aí que tem na Hamilton Silva com a Felipe Camarão, né? Um monte de lavagem por ali, né? Deve ser por ali. Um abraço, galera, da lavagem, que tá dando aquele grau no carro da galera. Bora lá!
4: Salve, salve, meu lindo, aqui é Cléo do Novo Gurizão.
0: Tudo bem, Cléo?
4: Curtindo aí a manhã da Diário.
0: Valeu.
4: Quase terminando as férias, mas vamos que vamos.
0: Já?
4: Vamos pra foar.
0: Opa!
4: beijo, amigo. Outro. Sucesso sempre.
0: Outro.
4: Quintou. Feliz quinta-feira pra todo mundo. Tamo junto. Beijo.
2: What's
4: bom
2: up?
4: Trabalho.
2: Tá, galera!
5: Fala, Netinho. Bom dia pra você. Bom dia pros ouvintes ligados pro programa Manhã da Diário. Aqui quem fala é o Jonathan Melo, John do bairro Novo Horizonte. Pela Norte, Macapá, diretamente da Roda Agricultural na Norte, aqui em Matéria de Construção, tudo belê.
0: Belê.
5: É, vão ter que ser Espanha pra ganhar da Argentina na final da Copa do Mundo, hein? É isso, que fase da Argentina, hein?
0: Não.
5: Tamo junto, misturado, Manhã da Diário,
0: não. Sempre
5: ligado em você.
0: Não, que fase a sua, meu irmão. Que fase a sua. Por favor, a partir da semana que vem, sem palpite do Flamengo. Você anda numa fase ruim demais, Jonas. Você tinha falado, a galera da produção da tarde falou que você tinha colocado lá Inglaterra e Espanha. Pelo amor, que fase é a sua, velho? Que fase é a sua, hein, bicho?
6: Olha a mensagem.
0: Minha amiga Kátia Rui Seco, obrigado pela audiência, um grande abraço. Valeu, querida. Tudo de bom pra tu, hein?
2: WhatsApp! Tá, galera!
7: Bom dia, Netinho. Bom dia, galera do Manhã da Diário.
0: Tudo bem.
7: Netinho, eu tava fazendo uma análise sobre...
0: Passa.
7: Os times pra quem a gente torceu, né? Eu acho que a gente é todo pé frio, Netinho. Porque pra todos que a gente torceu, perdeu.
0: Não é isso?
7: Ai, ele já de nadrito no trabalho.
0: Ó, eu não gosto dos argentinos. Já falei aqui várias vezes, né? São pessoas extremamente racistas, né? Eu não curto, tenho raiva disso, né? Mas tem que falar uma coisa, tem que ser honesto, né? Falar a verdade. Os caras jogam com uma raça, né? E eles têm o melhor jogador do mundo, né? Eu arrisco até dizer entre os 5 tops melhores jogadores do planeta dos últimos, sei lá, que é o Messi, né? O cara joga muito. Mas é isso. Difícil, né? Difícil. Eu falei ontem, meu amigo Alson Sami, que a Argentina tá com pinta de campeã do mundo, hein? É isso. Bora!
2: 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Bora! Tá, galera!
0: Nossa! Fala! Bom dia!
8: Aqui, o Thiago Nardi, aqui de Santana.
0: Fala, Thiago!
8: Tamo junto, avante palestra, só tocando as balas, meu amigo!
0: Bora!
8: Tá doido? Aí essas músicas levam a gente pra outra dimensão. Tamo junto, meu amigo!
0: Um abraço!
8: Fui!
0: Tem mais outro áudio, fala!
8: Netinho, eu concordo com você, cara. Esse Jorginho é pé frio demais da conta.
0: Muito, mano.
8: É doido.
0: Muito.
8: Ei, torce sempre contra o Palmeiras, pelo amor de Deus. O bicho pé frio. Jorginho, você é o pé frio do ano.
2: What's up?
0: Gente boa, John, cara, gente boa pra caramba. Fala comigo, querida, bora.
3: Bom dia, belê.
0: Tudo bem?
3: Bom dia a todos os ouvintes do programa Manhã da Diário.
0: Como é que você tá?
3: Pelô Oliveira, ativada. Quintamos, é nós. Estou aqui no trabalho, no Santa Rita.
0: Opa, a mulher que vive lá no quilômetro 9, Santa Rita, Jardim Felicidade, São Lázaro. Ela tá em todos os cantos, hein? Norte em conexão agora. Fala comigo, querida. Bom dia.
9: Bom dia.

0: quinto e não está como. Liga de Nenê numa linha da diária, mas ralando diretamente do restaurante Cantinho da Lidiane, Rodovelo Curiaú. Uma maravilhosa quinta-feira para todos nós. Lidiane Fernandes.
1: Olha, deixa eu mandar um grande abraço, meu amigo Eliazar. Fala, Eliazar. Tudo bem, querido? Bom dia. Obrigado pela audiência, obrigado pela preferência. Curtindo aí as músicas, né? Valeu, meu querido. Um abração pra tu, o Rogério, o Júnior, o Lucas, a Valquíria, o Henrique. Caramba, e muita gente ligada com a gente. Daqui a pouquinho eu trago mais áudios da galera, hein?
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1: 11:04, hein, galera? E amanhã passando rápida.
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0: Eu tô aqui na Center Kennedy da Padre Júlio, hein? 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
0: 11:09, bom dia.
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passou de 1 bilhão, né, cara? Bilheteria desse filme. E olha que tudo indica que terá continuação, né? Na história do Michael Jackson. Demais, hein? Demais. Tô doido pra assistir de novo, porque vale muito, muito. Já tá aí, né?

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Ah, tem um alô. Bora mandar o alô aqui, cara, pra quem tá de aniversário hoje. Tem o nosso amigaço, hein? Nosso amigaço, cara. Sandro Campos tá de aniversário hoje, aniversariante do dia. Ele mandou a data aqui, aliás, mandou a data já. Mandou aqui quantos anos tá fazendo, a gente não vai falar, Sandro. Vai falar não, hein? Vamos falar, bora só mandar os parabéns. Tá de aniversário hoje, hein? Ah!

0: tá de nível hoje. Felicidades, meu querido. Tudo de bom. É nosso ouvinte aqui de todas, não só da manhã da Diário, mas da Diário como todo. Valeu, Sandrão. Tudo de bom. Felicidade. Parabéns nessa super data, hein? Muita saúde sempre pra você, tá vendo, Sandro? Valeu, cara. Seu cara aí, nota 10. Nota 10. Bom, conta tudo chegando, né? Conta tudo chegando aqui na área. Daqui a pouquinho você pode brincar comigo no Acerte o Nome, né? Então fica esperto por aí, tá bom? Pra você poder curtir, pra você poder participar com a gente daqui a pouquinho no Acerte o Nome, tá bom? E aí, Jarley, beleza? Tudo bem? Bom dia. Gostou do remix do Michael, né? Exclusividade aqui desse programa. E André, tudo bem? Um abraço, André. Obrigado pela audiência. Bom, galera, vamos lá pro Conta Tudo.
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0: astral daquele jeito, eu vou estar tudo no ar, hein?
1: Então, já pra falando em contar tudo, conta aí pra gente a primeira do dia.
0: Você tá muito fofoqueiro, hein, Cido?
1: Olha, você criou essa mania em mim. Eu era uma pessoa reservada.

0: Olha só, gente, situação meio chata hoje aqui no Conta Tudo, gente.
1: Ah, é?
0: Pois é, a tia Milena, né, vice-campeã aí do BBB26, fez uma denúncia sobre uma série de ataques racistas que acabou recebendo nas redes sociais e afirmou que vai levar o caso na justiça. Olha, coisa chata.
1: Louco, hein? Muito chato, hein?
0: Pois é, pra quem não sabe, as ofensas começaram depois que a influenciadora apareceu ao lado dos ex-BBBs Breno, Marcelo e Samira, meses após o fim do reality, né?
1: É.
0: E aí recebeu um monte de ataque racista lá nas redes sociais. Coisa muito feia, gente. Muito feia mesmo.
1: Passa o tempo e esse povo não aprende, né? Só Jesus, viu?
0: Bom, aí diante dos ataques, ela reuniu alguns prints das mensagens ofensivas e declarou que racismo é crime e tudo será tratado como jurídico. Tá certa ela.
1: Certíssima.
0: Pois é, a Samira também se manifestou e saiu em defesa da ex-BBB, destacando, né, discordar das atitudes de uma pessoa e não dá a ninguém o direito de atacar o outro, humilhar, ser preconceituoso.
1: Ah, meu
0: Deus. Rede social não é terra de ninguém, não, viu, gente?
1: Não é mesmo.
0: Muito chato, tem que levar a justiça mesmo, não dá pra deixar passar impune, não. É isso aí, tia Milena.
1: Tem gente que isso, tem que apertar mesmo pra aprender, não tem jeito.
0: Né? É, não é?
1: Ah,

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2: Vamos lá, rapaziada. Bem chegando o nosso milkshake, sempre no apoio cultural do Shopping do Estudante, do Recanto dos Pássaros. E aí, DJ Romulo Cunha, vamos lá? Vamos entrar.

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1: 20 minutinhos faltando pro meio-dia, finalizando por aqui, registrando o nosso milkshake. DJ Romulo Cunha sempre por aqui, doutrinando. 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

0: 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Valeu, meu DJ!
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2: E chegamos ao momento de quem ama, cuida. Kelzinha, o que rola hoje, hein?
3: Vamos lá, Cido. Hoje teremos Pilar armando um escândalo e fazendo acusações contra a Adriana. Ela tá possessa.
4: Pilar? Já tá da cu demônio mesmo.
3: Meu Deus, é só uma sessão de descarrego nessa mulher, né? Olha, o Pedro vai garantir a Bruna que seu compromisso é com ela, né? Apesar de ter ficado mexido ali, né, com a Adriana. Enfim. É. E a Pilar vai se encantar com o Yuri.
4: Vai se encantar
3: com o Yuri.
4: Você tá rolando agora. Será que ela vai mudar o coração dela, aquele coração peludo dela?
3: Difícil. Olha, a Adriana vai pedir ajuda pro Mau Mau pra descobrir algo que possa prejudicar o Ademir. E o André vai pensar em Dora. Já a Rosa vai ficar preocupada com a Helenice. E a Adriana conta a Liris que Ulisses é irmão de Arthur. E pede a amiga pra descobrir coisas que possam ajudá-la em sua vingança.
4: Ô, louco, hein? É. Ela tá no pique, hein?
3: Tá no pique. Bom, o Camilo não vai aceitar a ajuda da Nancy. E Brigitte se encanta pelo César. De novo, né?
4: De novo.
3: Olha,
4: Adriana, mais uma vez.
3: Adriana vai perguntar a Nancy e a Liri se pode contar com as amigas pra se vingar das pessoas que a colocaram na cadeia. É sempre bom ter aliados, né?
4: Verdade, melhor, hein?
3: Vamos ver.
4: Vai ter muito chumbo grosso nessa novela.
3: Eita!
4: Agora. Acabou o sofrimento, gente. Eita. Acabou. E amanhã tem mais.

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1: Fala, querida Elizabeth, muito bom dia.
2: Bom dia.
1: Tudo bem?
2: Tudo beleza.
1: Você tá falando baixinho, você tá no trabalho ou porque você tá...
2: Não.
1: Tá tranquila hoje, é?
2: Tô de férias.
1: Férias. É bacana férias?
2: É.
1: É. Mas tipo assim, o mês todo ou agora existe pra você tirar parcelado, 10, 10, 10, 15, enfim. Como é que você tira as férias?
2: Eu tiro os 30 dias.
1: Melhor os 30 dias, né?
2: É.
1: O ruim das férias, Elizabeth, que você volta liso, né?
2: Verdade, tem que trabalhar pra ganhar.
1: Antes de sair de férias, né?
2: Isso.
1: Ô, Elizabeth, é o seguinte, eu tenho uma proposta de mais indecente. É tão indecente que eu nem deveria falar agora no ar. Mas eu sou obrigado a falar. Atenção, você que é menor de 18 anos, tampa o ouvido que eu vou fazer uma proposta indecente pra Elizabeth Pantoja. Posso?
2: Pode.
1: Tá bom. Lista véia. Se você fechar essa lista, R$35, tá bom? Caso você queira ir na lista nova, eu tenho, atenção, atenção, atenção, hein? R$350.
2: Melhor ficar com os 35.
1: Não quer 350?
2: 10% a menos.
1: Você é boa de cálculo, hein, mulher? Gostei de você. Sim. Então vambora. Vou preparar aqui, eu jurava que você ia nos 350 pila, mas tudo bem. Não tem problema não, Elizabeth. 35 pila dá pra alguma coisa. Bora começar?
2: Bora.
0: Acerte o nome. Douglas
2: Santos.
1: Fernanda
2: Vasconcelos.
1: Nanda
2: Costa.
1: Mat-

0: Cunha.
1: Isabelle.
0: Nogueira.
1: Gabriel.
0: Magalhães.
2: Oh, coisa boa!
0: Mentira! Meu Deus! Que isso?
1: 35 real!
0: Olha, né? Mas vai ficar com os 35, né?
1: É, vai de cada um, vai de cada um. Ô, minha amiga Elizabeth, 35 conto numa quinta-feira, 15 faltando pro meio-dia, o que que a gente consegue desenrolar?
0: Quem tá de férias, né?
1: Me conta, vai.
0: Eu vou. Dá pra comprar 2 quilos de costela salgada pra fazer um feijão.
1: Peraí, 2 quilos de costela. Costela o quê?
0: Salgada, de carne.
1: Salgada, né? E o que mais? Manda 3 opções.
0: 2 quilos.
1: Não, manda outra opção. Mais 2, vai.
0: Dá pra comprar Marmitex da Lidiane Fernandes.
1: Marmitex lá da dona Lidiane Fernandes. Tá. Mas a última opção, manda.
0: 2 litros de açaí.
1: 2 litros. Quanto é que é o litro do açaí? 1 litro. Quanto é que tá?
0: É, lá na Meire, lá no Quilombo do Curiaú.
1: Quanto é que tá lá?
0: É R$20
1: lá, Luiz. R$20, né? E olha, gostei. 35, R$20, é? Ah, cara.
0: Isso.
1: Eu ia ter que inteirar mais 2 contos hoje, porque na promoção do Atacadão Carrefour, a lata do leite Ninho, que é a que eu gosto, tá R$17,29. 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
1: R$20, é? Ah,
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1: Caramba, 20 com 17. Dá 37.
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1: Dá pra eu comprar então com R$35 o açaí e lá no Atacadão dá pra eu comprar a lata, que é R$17,29,
0: né? Dá, que é caminho de lá.
1: Então tá bom, beleza. Elizabeth, brincadeiras à parte, você faturou 35, obrigado pela sua audiência, tá bom? Valeu. Um abraço pra você. Ela desligou o telefone. Ah, terça-feira tem lista nova, hein? Não acerte o nome.

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0: Fala, Marlon, tudo bem? Bom dia.
2: Bom dia, Alexandre, tudo bom?
0: Tudo tranquilo contigo, cara?
2: Tô tranquilo.
0: Quinta-feira de boa, algum problema ou tá na paz?
2: Não, tô na paz. Eu quero que a Argentina saia.
0: Eu não vou dizer 100% da seleção brasileira, porque tem brasileiros torcendo ainda pros argentinos. Bora botar aí 90.9. Bora botar 90.9% da população brasileira torcendo contra. Pode ser assim?
2: Com certeza, 90%.

0: Marlon, seguinte, você tem um desafio gigantesco, tá, cara? É 10 mil pontos aqui na bagaça pra entrar no sorteio aqui na sexta-feira, tá bom?
1: Ok, vamos lá.
0: Você me ouve bem, tá tudo de boa, né? Tudo tranquilo, né?
1: Tudo de boa, bem tranquilo.
0: Então vambora, que começou a bateria dessa quinta-feira. Game da hora no ar.
2: Fase 1, valendo 2 mil pontos.
3: Qual fabricante de relógios produz o modelo Speedmaster, Omega ou Seiko?
1: Omega.
3: Omega.
2: Fase 2, valendo 3 mil pontos.
3: Qual rio marca parte da divisa entre Minas Gerais e São Paulo? Rio Grande ou Rio Tietê?
1: Rio Tietê.
3: Rio Grande.
2: Fase 3, valendo 5 mil pontos.
3: Em que obra Newton publicou as três leis do movimento? Princípia quântica ou princípia matemática?
1: A segunda.
3: Princípia matemática.
0: Ô, Marlon, foi bem, hein? Foi bem, errou uma, 7 mil pontos, mas não deu pra colar nos 10 mil lá. Tá bom, Marlon?
1: Tá bom, valeu, sim.
0: Um abraço pra você, cara. Obrigado pela audiência, obrigado por você participar com a gente aqui no programa Manhã da Diário. Bom, é sobre isso, né?
4: Pontuação.
0: É sobre isso. Tem uma galerinha do bem participando aí já com 10 mil pontos, hein, aqui na programação. Bom demais, né? Bom demais. Olha, mais tarde, dentro do show da Diário, tem mais bateria do Game da Hora.
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5: Drops do Pet trazendo uma curiosidade que explica muitos comportamentos. Olha só, os pets, eles adoram previsibilidade. Eles aprendem rápido o horário da comida, o horário do passeio, do descanso e até da hora em que você costuma chegar do trabalho. Quando essa rotina é muito alterada, de uma hora para outra principalmente, alguns animais eles podem ficar ansiosos ou confusos. Isso não significa que você não possa mudar a programação da casa, mas sempre que possível, faça essas mudanças de uma forma gradual, uma rotina organizada passa segurança e ajuda o pet a se sentir mais confiante no ambiente.

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0: E aí, tá preparado? Tá preparada? É a última sequência premiada da semana. Anota direitinho e faça seu cadastro. Até hoje, 11h59. 11h59, meia-noite, já não tá valendo seu cadastro mais, tá bom? Moneda é R$ 400, hein? É uma grana legal, hein? É uma grana massa. 400

0: conto numa sexta-feira? Pelo amor de Deus, hein? Bom, bora lá. Começar aí a última sequência premiada da semana. 12:06, boa tarde.
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0: na sequência premiada, última da semana. Amanhã tem 400 pila, 400 reais, hein? Ó, seu cadastro no site manedadiario.com.br. Repetindo, manedadiario.com.br, onde você faz o seu cadastro até 11h59. Amanhã, quando eu te ligar, se você acertar a sequência premiada, 400 pila, tá bom? Netinho, eu tô só com a sequência que eu tô anotando agora. Posso me inscrever? Deve. Vai que a sequência premiada é essa que a gente tá tocando agora, tá bom? Ó, tempo que você organiza aí as três músicas que nós já tocamos, eu vou te falar o seguinte, hein? Vou te falar do FIES, tá bom? Atenção, atenção, as inscrições do FIES estão abertas. Lembrando que as inscrições vão somente até amanhã, sexta-feira, dia 17, tá? 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E aí, posso continuar? Organizou? Bacana? Se tiver alguma dúvida sobre a pronúncia, chama a gente no WhatsApp no 991-226978. Deixa eu mandar um beijão, um abração pra minha amiga dona Mari, Marizete Pantoja, lá no Buritizal. Me mandou mensagem cedo. Ô, dona Mari! Beijo, hein?
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0: E aí? Sabe o nome da cantora

Deus. Sempre ligado e você finalizando a sequência premiada. A última da semana. R$400, hein? Ó, dá uma treinada aí nas sequências premiadas todas. Dá uma treinada na sequência de hoje.

0: hoje. Acho que a sequência de ontem, né? Não lembro. Uma sequência bem chata, né? Acho que é de ontem, né? Hoje, eu não lembro agora, gente, sinceramente. Não sei se foi de ontem. Ontem foi quarta, né? Ou se foi de terça. Tem uma sequência aí. Acho que foi ontem, né? Bom, ontem ou terça, sei lá, não lembro agora. Que é tanta coisa, né? Sequência filha da mãe, hein? A sequência sacana. Anota aí, tá bom? Que em 400 pilas. Dá uma treinada, gente, dá uma treinada, tá bom? 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
0: Meio-dia e 25.
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6: De volta, rapaziada, no meio de 32, aqui pela sua 90.9. Finalizando a nossa transmissão diretamente aqui da Center Kennedy, da Padre Júlio, nos últimos dias do show de verão da CK, em conexão direto aqui da Padre Júlio. Vou dar um pulo agora com a rapaziada lá no Almirante Barroso, e

0: daqui a pouco dessa
1: sub social aí, Costa. Samer. Costa veio aqui comprar o carro dele.
0: Samer.
1: E daí?
0: Tá com o nome do Costa aí. Na cabeça.
1: Pega esse, um pouquinho esse, de café esse presunto aí. É igual. Não, eu quero um pedaço desse salame. Esse salame aí é salame italiano, moleque.
0: E Rodrigo?
1: A Fiat é, italiana, né?
2: Que atendimento diferenciado.
1: Diferenciado, né? Caputino, pode ser caputino, por favor. Ei, beleza, Ney? Né? Tudo tranquilo, Ney?
2: Né? Beleza, Rodrigo? Sem confusão hoje, hein?
0: Ah, eu tô vacinado. Ney, eu tô vacinado contra o Rodrigo. Tô de boa, tô na paz.
2: Ah, o Summer tá ficando pior do que o Rodrigo.
0: Ah, olha, o Summer é dos piores, bicho.
2: Ei, Netinho, acalma o coração, relaxa. O atendimento VIP que você recebe aqui na Fiat Betrel, estamos recebendo agora também nesse momento aqui.
0: Na verdade, ei, Summer, o Ney recebe todo mundo bem.
2: Isso é fato.
0: Sem discriminação de cor, de nada. Pensa no cara que recebe todo mundo bem. É o Ney. Então, tô de boa. Tô na paz. Não é isso, Ney?
2: 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Não tem dessa aqui não. 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
0: Boa.
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0: Ei, Ney, rapidinho, me dê uma curiosidade aqui. Sabe que eu sou um cara que sempre gosta
2: curioso.
0: De das coisas, né? Curioso. Ney, você quantos anos você tem já vendendo carro?
2: É, vai mexer com isso agora, mano.
0: Não, calma. É porque tem a ver a pergunta.
2: Ah, tá. Tem uma sequência.
0: Tem mais de 20 anos?
2: Cara, tem mais de 20 anos.
0: Tá, né? Beleza.
2: Porque quando eu entrei na Betrel, eu não entrei exatamente como vendedor.
0: Sim,
2: então eu tenho mais de 20 anos de vendas.
0: Ney, rapidinho. É pro novo, né? Do seminovo, porque eu sei que você veio de seminovo. Já chegou alguém, Ney? Eu quero comprar um carro à vista, mas eu quero levar ele agora.
2: Aconteceu, pô. Acho que aconteceu, né, Valdir? Acho que na sexta-feira. Sexta-feira, o cliente do Iapoque, ele falou, cara, preciso ir agora. E assim, o carro tava no showroom pronto, né? Levamos lá pra trás pra oficina, concluímos a revisão de entrega e ele levou na hora. E a gente tá pra jogo, né, cara? Tá pra jogo.
1: eu pensei que jogado, né, Natinho?
0: E Rodrigo, eu pensei que não desse. A gente comprar o carro e levar na mesma hora. Pensei que não desse.
2: É assim.

0: Sim, de forma convencional, tem um processo a ser respeitado, né? Tem a questão da legalização do emplacamento. Quando o cliente opta em levar o carro sem as placas, né, a gente pede um tempo aí de uma hora, duas horas, prepara o carro, porque a gente não pode fugir dos padrões de qualidade da montadora também, né?
1: Entendi. Rodrigão!
2: Rapaz, aí, o cara entende tudo, né? É, você fica olhando aqui, observando tudo, e é todo esse detalhe, né? É quem é cliente Fiat, igual eu, igual o Netinho, o Sammy, que vai comprar o próximo carro zero quilômetro dele, vai deixar já o Jabuti móvel já de lado, ele vai ver o que é padrão de qualidade, o pós-venda, que funciona
0: exatamente,
2: também, né?
0: Exatamente.
2: Faz aqui, parte da praxe,
0: aqui,
2: né?
0: Assim, a gente tá no setor de venda, mas assim, praticamente uma linha de produção, né? Isso é impressionante. O Neto, ele participa da nossa primeira hora do dia, e aqui ele vê o quanto a gente se prepara pra gente atender muito bem no decorrer do dia, né? Então, assim, isso. Tem as conversas, negociações com a montadora na primeira hora, e quando eles abrem um canal de comunicação, pra gente fazer solicitações. E aí a gente aproveita pra pedir taxa especial, bonificação pra redução de preço, né? Então, assim, tudo que a gente quer pra atender bem o cliente, porque a gente costuma, isso não é dito por mim, isso já é conhecedor, todo mundo sabe disso. Negócio bom é quando é para ambas partes.
2: Com
0: só
2: certeza.
0: Pra mim não vale, tem que ser
2: verdade.
0: Bom pros dois.
2: Esse é Ney Oliveira, o cara que mais vende carros no estado do Amapá, junto com
0: Valdir Júnior.
2: Estou aqui com as duas feras, viu?
0: Adivinha por que ele não adotou o nome do pai dele, não, pô.
2: Não, né?
0: É Valdir Júnior por quê?
2: Por quê?
0: Pô. Ele pegou o nome do diretor, presidente.
2: Do Otaciano, gente.
0: Do Otaciano, e colocou lá como... pra acompanhar o nome dele.
2: Ah, não é o do pai dele.
1: Não, pô. Esse barrou, Rodrigo. Quase, esse barrou, Rodrigo, hein?
3: É muito puxa.
1: Não, Rodrigo.
3: Ô, Netinho.
2: Esse me ganhou.
1: Esse, fala,
3: esse é puxa.
1: Fala,
3: esquece. Ô, Netinho, o detalhe é o seguinte. E a gente tá aqui com o menino Ney e o menino Júnior. Então, hoje temos o Ney Júnior. Beleza.
1: Não, você tá pior do que o Bruno já, não.
0: Só que é o seguinte, nós não vamos cair, tá? Nem ficar rolando.
1: Pois é, eu não gostei da comparação, hein, Sammy? Não gostei, cara. Ah, velho.
2: Prestou, tia Maria?
1: Não prestou.
2: Prestou não,
1: prestou.
2: Tia Maria?
1: Não prestou.
2: Tia Maria?
1: Ei, Rodrigão.
2: Prestou,
1: Rodrigão.
2: Tia Maria?
1: Não Rodrigão, prestou. Tô em cima da hora, vou deixar com vocês.
2: Isso.
1: Tá?
2: Vamos falar muito hoje aqui de festival, viu, Netinho?
1: Pô, bacana. Eu vou deixar vocês, porque vocês têm muita informação, eu sei que o Ney tem muita coisa. Amanhã eu vou estar com o Ney por aí. Vou deixar a peteca contigo e aí amanhã a gente vai se falando. Combinado?
2: Combinado, Netinho. Um grande abraço aí pra você. Parabéns aí pelo programa Manhã da Diária, que arrebentou aí hoje, diretamente da...
1: Sempre aquele, tô aqui do ladinho. Se não tivesse um compromisso agora, eu ia parar com vocês aí agora, tá?
2: Bacana, show de bola.
1: Um abraço, né? valeu Ney. Um abraço, Elson Sam, abraço, Rodrigão. Valeu.
4: Tchau, tchau, amor.
5: Ah, Netinho.
4: Eu vou embora.
5: Termina aqui o programa Manhã

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0: Carimba, carimba com aquela vinheta bem bonita do nosso Estúdio 2 aí, o Alisson. Carimba,
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4: Fala, Patinho!
0: Apresentação minha.
2: Rodrigo Silva.
0: E dele, como é o nome dele, Tia Maria? Como é o nome dele, Tia Maria?
4: Ei, Jabuti da Xuxa.
2: Oi.
5: Alô, Rodrigo Silva, um abraço pra você, um abraço pra todo mundo. Alô, Tia Maria, alô, Alisson. 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
0: Valeu, Valdir, obrigado aí pelas informações. E olha, seguindo aqui a nossa programação, hoje nós estamos direto aqui da Fiat Betral. 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Um abraço especial, meu amigo Marcel Oliveira. Agora há pouco o Netinho falou que ele estava lá na Center Kennedy. Hoje na Center Kennedy, aliás, amanhã na Center Kennedy, está rolando a entrega dos kits para a corrida de São Tiago, dia 19 agora. Marcel já disse que acabou, esgotou, viu, Rodrigo Silva, todas as inscrições. Quem quiser inscrição, não procure mais o Marcel, não vá no site porque não tem mais. Tudo foi vendido e certamente vai ser um grande sucesso a corrida de Santiago. Daqui a pouco o Marcel, inclusive, vem pra cá, pra Fiat Betral, pra gente bater esse papo. Rodrigo Silva.
2: Maravilha, um abraço aí, meu amigo Marcel do Instituto. Forte abraço. Corrida de Santiago. Começou hoje a festa de Santiago. Corrida já confirmada para dia 19, domingo agora. Vai dar pra dar aquele pique legal antes da final da Copa do Mundo, né? A final da Copa do Mundo também vai ser domingo entre Espanha e Argentina. 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
0: Muito bem, 12 horas e 55 minutos, 12h55, voltamos, hein, gente? Olha aquele abraço todo especial a você que tá aí do outro lado, curtindo e acompanhando a nossa programação. Um abraço também todo especial a todos os nossos amigos comerciantes. 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

0: E pra você que está sintonizado, acompanhando a nossa programação, tudo beleza, hein, Sandro?
1: Vamos ver. Agora sim. Aí, Rodrigo Silva.
0: Agora sim. Agora tá nesse patamar, meu pai.
1: Pronto.
0: Tá tudo no ajuste. Tá chegando legal aí, Alisson? Se diga sim ou não.
1: Sim. O Alisson.
0: Tá chegou bacana, hein?
1: Sim. Tá tudo bem, Alisson?
0: Legal.
1: Sim. Meu som tá chegando bacana?
2: Sim.
1: Tá me ouvindo legal?
2: Sim.
1: Não tá estourando?
2: Sim.
1: Então vamos.
0: 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Elson Summer deu Argentina, né? Que coisa, né, rapaz? Que coisa, né? Cadê a risada lá do nosso amigo lá, hein?
1: Ei, manda um abraço pro Netinho aí, Wallace. Tá feliz hoje, Netinho? Não, essa é do Juca. Cadê a risada, do Netinho? Ei, Netinho? Ei, Netinho? Não deu certo de novo ontem, Netinho? Não deu pra zicar a gente, Netinho? Eu acho que essa risada dele hoje é de nervoso, viu?
0: É, tá zicado, hein, Netinho?
1: Eu acho que a risada do Netinho hoje, ele tá nervoso contigo.
0: O Netinho não quer que eu torça pra Espanha, né, Netinho?
1: Ele não quis nem falar sobre o assunto hoje, inclusive, Netinho.
0: Ei, Netinho, tu não quer que eu torça pra Espanha, não? O Alisson, eu vou tocar o hino hoje e amanhã. Se eu tocar dois dias, vai dar certo.
1: Amor de Deus.
0: Toca o hino da Espanha aí, Alisson. Toca o hino da Espanha aí. O hino bonito da Espanha. Eu sou Espanha desde Gitinho, mano. Não tem jeito, eu não torço pra Argentina. Não torço.
1: Isso vai dar problema.
0: Olha aí o hino da futura campeã mundial. Espanha, viva o Rodri. Viva o Unai Simon. Viva
1: Yamal.
0: Curela. Viva Lamine Yamal.
1: Vai dar certo.
0: Yarzabal, né? Yarzabal. Yarzabal. Mais ou menos isso. Olha aí, hino bonito, olha. É esse hino que vai tocar domingo, depois da final. É esse hino que vai realizar o meu sonho de ver a Argentina não sendo campeã.
1: Olha, o nosso amigo Ralfo, ele tá dizendo que ele vai torcer pra Espanha.
0: Pra Espanha, né, Ralfo?
1: Ralfo, juntos. Tá certinho, amigo, tá?
0: E o Valdir vai torcer pra quem, Valdir?
1: Todo mundo.
3: Claro, Espanha, claro. Argentina nem morto.
1: Rapaz, ali, tá vendo? É todo mundo zicando a Argentina domingo. Mas que o Netinho tá preocupado, isso ele tá. Mas olha, ô Rodrigo, ontem também, convenhamos, hein? A Inglaterra foi muito covarde, vencendo de 1-0 uma boa parte da partida lá do jogo. E o técnico Vaz faz várias substituições, modificações, muda todo completamente o sistema do time. E aí, meu amigo, a Argentina é aquilo, né? É um time raçudo, time de coragem, cara. Que eles jogam realmente pra ganhar, dá gosto de ver. Tô torcendo pra eles se lascarem? Tô. Mas a gente deve também exaltar e dizer que os caras fazem a diferença. Principalmente quando estão perdendo. De novo, começaram perdendo e conseguiram virar nessa situação.
0: Pois é, conseguiram virar

0: E as mexidas, né?
1: Mexeram muito mal, muito mal.
0: O cara faz 1-0. Quem tem que mudar o estilo de jogo não é quem faz 1-0, é quem leva o gol, né?
1: Tá perdendo, realmente.
0: O que foi que a Argentina fez? Mudou, colocou o atacante por carrada. Colocou logo 3 de uma vez e o cara me coloca 3 zagueiros.
1: Mais 2
0: zagueiros. Ou seja, ele cai no esquema tático do adversário, né? É. Aí, meu patrão, tu querer jogar de igual pra igual com a Argentina já não é fácil? Imagine você mudar o esquema tático e querer colocar aí um time na defensiva, na retranca.
1: Os caras são muito catimbeiro, né? Porrada do início ao fim. Tem que ter também cabeça no jogo lá.
0: E depois que a Inglaterra fez 1-0, e diante das oportunidades que foram criadas pela Argentina, ainda ficou no lucro a Inglaterra de só ter levado 2 gols, né?
1: Sim, com certeza.
0: Bolas na trave, goleiro fazendo defesas difíceis. Virou um ataque contra a defesa. Aí...
1: era de se esperar o gol.
0: O Thomas Tuchel, anote esse nome, Thomas Tuchel, ele é alemão, não é nem inglês, fez ontem a Inglaterra passar por esse vexame e não ir à final, depois de muito tempo aí, a Inglaterra queria ir à final da Copa do Mundo, mas não deu certo, né?
2: Não, não deu certo, despachou, tem que voltar mesmo, seleção covarde não dá. A Argentina foi lá, acho que foi em 6 minutos, né, que aconteceu o primeiro gol e depois a virada, 6 a 8 minutos só. Foi muito rápido, total desatenção, mas e o clima por lá não são dos melhores, viu, Rodrigo Silva? Lá na Inglaterra também, né? Já foi eliminado, mas antes mesmo dessa partida contra a Argentina, o clima já estava meio tenso por lá. O Bellingham, né? Tinha dado uma entrevista dizendo que não tinha gostado do tom e da forma como o treinador da Inglaterra tinha falado justamente sobre a última partida, que mesmo eles tendo classificado, não tinha gostado da atuação do time.
0: Desmereceu uma vitória de virada, né? Contra a Noruega, que eliminou simplesmente o Brasil, né, mano?
2: Exatamente. Também, mas o Brasil é convenio.
0: Não, mas o Cabas eliminou, não interessa. Não interessa, ele eliminou o Brasil.
2: Eliminou essa o Brasil, nossa seleção, vou te contar.
0: No currículo, até chegar alguém no hexacampeonato primeiro que o Brasil é o único pentacampeão. Ah. É o país do futebol, país apaixonado pelo futebol. E é o país, e a única seleção pentacampeã. Pode estar capenga, pode estar ruim, mas a história fala por ela.
2: Não, enfim, Rodrigo Silva, mas é o seguinte. O futebol brasileiro ficou lá no passado. A gente tem que voltar a recuperar realmente o respeito, não só dos torcedores aqui do Brasil, os nossos torcedores brasileiros, mas também de todo o futebol mundial. Enquanto isso, Rodrigo, hoje que volta o Campeonato Brasileiro, é?
0: Volta, tem Campeonato Brasileiro hoje.
2: Rapidinho aqui, Rodrigo.
0: Já, vamos lá falar
2: o seguinte,
0: então.
2: Eu queria te fazer uma pergunta, o seguinte, Rodrigo.
0: Diga lá.
2: Eu queria que o Netinho, se estiver aí ouvindo, participa aqui com a gente também, Netinho, que eu gostaria de fazer, mas amanhã eu faço a pergunta pra ele, na transição. Por quê? Não, eu tô falando brabo mesmo, zangado. Por que que o presidente do Flamengo tá tão preocupado com o negócio do Vasco, cara?
0: Eu tô por fora dessa situação. Me conta aí, cara, o que tá acontecendo.
2: Tá ridículo esse posicionamento do presidente do Flamengo, cara. Porque o Vasco vai virar SAF e tal, o cara lá que vai comandar a SAF do Vasco ligado não, sei lá, a Leila Pereira lá. Mas, ó, tá dizendo aqui, ó. Flamengo aciona o Flamengo, viu, gente? Flamengo, não é o presidente. Flamengo aciona a agência da CBF por veto à operação do Vasco.
3: Uhum. Por quê?
2: Por que isso, cara? Vocês dizem que não sei o que, o Flamengo é o melhor time, tem um monte de título. Esse atual presidente. Então, cara, e esse atual presidente tá mais preocupado. Ele fala mais do Vasco hoje do que o Pedrinho. Ele fala mais do Vasco do que ele fala do Flamengo. Por que que esse medo todo dele, assim,
0: Se ele estiver fazendo, Rodrigo, isso, é sem necessidade, né?
2: Mas ele tá, mano. Ele tá fazendo isso. Ele tá fazendo isso. E desde o início, pô. Todas essas mexidas que estão tendo, principalmente na questão do comando do Vasco da Gama, tem tudo a ver com isso aqui, cara. E ele tá muito preocupado, eu não entendo por que da preocupação dele. Tem que se preocupar com o time dele. É igual como fala o Rodrigo Silva. Meu irmão, dá um tempo. Dá um tempo. Presidente
4: Calma,
2: do Flamengo, dá um
4: gente.
2: Tempo. Égua.
0: Já acabou?
2: Acabou.
0: Já, falou. Pois é. Hoje volta o Campeonato Brasileiro.
2: Volta minha raiva.
0: Vamos ter 2 jogos aí, teremos Botafogo e Santos e o Vitória contra o Vasco da Gama. Vitória e Vasco da Gama são os 2 jogos aí da volta

0: do Campeonato Brasileiro da Série A. Amanhã teremos Bahia e Chapecoense, Fluminense e Red Bull Bragantino, Mirassol e Grêmio. Aí no sábado e domingo não teremos Campeonato Brasileiro, né? Vai voltar na semana seguinte, com o Flamengo já voltando aí com tudo na competição. O Flamengo que tá brigando aí ponto a ponto com o Palmeiras na liderança do Brasileirão.
1: Eu acho que a preocupação do presidente do Flamengo é essa, entendeu? Que a gente é irmão do Palmeiras ali, vai ser primo do Palmeiras, alguma coisa
0: assim. Ah, vocês são irmãos, são?
1: É, entendeu? Hoje, tu lembra de manhã lá que eu te falei? Mas esse cara aqui, esse presidente aqui do Flamengo, eu vou te contar. Eu tô aproveitando agora, Rodrigo, eu tô bom, tô de bom. Porque daqui a pouco, mais tarde, quando tiver o jogo do Vasco contra o Vitória, aí a gente perde a paz, o sossego.
0: Exatamente. Olha, o pessoal que tá perguntando quando é que o Flamengo vai jogar. Vai jogar na quarta-feira da semana que vem, dia 22 de julho, contra a Chapecoense. Chapecoense e Flamengo vão se enfrentar aí no dia 22 de julho. Flamengo e Chapecoense, Chapecoense e Flamengo. O Vasco volta hoje para tirar aí o sossego do Elson Sam, que tá meio nervosinho, né?
1: Olha, um abraço aqui especial, boa tarde, Sam e Rodrigo, Alisson, já na escuta, é a Rosineide Santos, lá do quilômetro 21, acompanhando, meu amigo Ralf, continua por aqui também, nos dando a carona. Ó, quem também mandou mensagem por aqui foi o Efraim Reis. O detalhe é o seguinte, viu, Rodrigo? Tá com a camisa da Argentina, ele disse que ia da Argentina, torceu pra Argentina, torceu. Está devidamente uniformizado. Salve,
0: parabéns,
1: amigo.
0: Pra ele.
1: É verdade. Salve, amigo. Sua Cleo.
0: Domingo acaba essa brincadeira.
1: Será,
0: dele.
1: Será, Rodrigo?
0: Domingo acaba. Medo, viu? A Espanha não perde pra Argentina, mano.
1: Olha, a Elizabeth mandou aqui um abraço, falou que tá na escuta pra colocar o nome nas promoções. E ela mandou a figurinha de todo mundo. Elson Summer, Fala Patinho, Tia Maria e Cabeça de Balão. Olha aí, ó, só pra te não dizer que eu tô mentindo, bacana, tá vendo?
0: Verdade.
1: Ó a figurinha aí da Elizabeth. Valeu, Elizabeth, um abraço. Obrigado pela audiência.
0: E... com certeza, um abraço pra ela aí, tá ligada.
1: Então, deixa eu também mandar um abraço aqui pro meu amigo Mário Brandão. Rapaz, o Mário Brandão tá nos acompanhando, tá nos ouvindo aí. Ei, Mário! Grande Mário Brandão. Aquele abraço especial, meu amigo.
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1: Muito bem, estamos de volta, são 13 horas e 10 minutos, 13 e 10, falei agora há pouco do meu amigo Mário Brandão, aquele abraço especial pro Mário. 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
1: Um abraço aí, portanto, meu amigo Mário Brandão, grande Mário Brandão, perfeccionista da noite, tá ligado aqui acompanhando a nossa programação. 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
0: 13 horas e 14 minutos, 13 e 14. 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

0: porque hoje é dia de TBT, olha. Essa é uma marcante, meu patrão. Volta a fita aí, Wallace. Volta a fita aí, volta. Volta a fita, garoto. Deixa eu apresentar aí, tia Maria, a música aí, olha. Uma música bonita, uma música marcante. Uma música que marcou a década de 80, se não estou enganado, né?
1: Tu diz, uma... né?
0: É, como é o nome desse cantor aí, Wallace? Hein, Wallace?
2: Vou pesquisar aqui, Rodrigo.
0: Ah, é?
2: É, vou pesquisar aqui,
0: coloca,
2: tá?
0: Tu coloca a música e tu não sabe o nome do cantor, não?
2: Cara, aqui a gente faz, às vezes a gente faz o pulo do gato, sabe?
0: Eu sei, é um improviso que vale a pena. É quanta música bacana essa aí, meu patrão.
2: Pera aí.
0: Será que a tia Maria quer ouvir a música?
2: Rapaz, ela pediu pra ligar o microfone dela, peraí.
0: Peraí.
2: Quem, Maria? Não, Maria.
1: Coloca a música aí, sua mala.
2: Olha aí, tá vendo?
0: Bora colocar a música então.
2: Entendeu?
0: Coloca. Enquanto o Alisson vai olhar aí o nome da música e o nome do cantor também. Se alguém souber, fala pra gente aqui, o Valdir. Aí.
2: Ah, o Valdir, né?
0: O primeiro nome que veio na minha cabeça, olha, parece uma coisa. Se o Valdir estiver ouvindo, ele vai dizer o nome. Adilson Ramos Matinê.
2: Matinê. Adilson Ramos.
0: Pra quem,
2: né,
0: conhece, Magic in Cole. Quem não conhece o Adilson Ramos, né?
2: Verdade, olha.
0: Magic in Cole. Parece que não quer. Conhece aí?
3: É verdade.
0: Conhece aí?
3: Essa não.
0: Dá pra cantar aí também?
3: Olha, quem gravou essa música, acho que foi o Willy Lima, né? Tem um projeto bacana, legal, que ele gravou também, trouxe uma roupagem diferente. Mas essa daí é a raiz.
0: A raiz, né? Adilson Ramos Matinê.
3: A original.
0: Você ouve aqui, no programa Vem Que Tem. Quer ouvir, tia Maria? Quer, tia Maria? Quer ouvir, tia Maria? Quer?

Estamos na calmaria, porque hoje ainda é quinta-feira, o Alisson Brito. Ainda me ama. Amanhã, sexta-feira, nós estaremos direto do nosso Estúdio 2, lá do Bem Nosso. 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Um abraço especial a você que está mandando sua mensagem através do 981024043. 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

0: amiga Jerusa, lá no Renascer, tá ligada, acompanhando aqui a nossa programação. Época boa, ela disse aqui, música do tempo da Jovem Guarda, música ótima. É o nosso diretor musical, é o melhor das galáxias, meu patrão, o Alisson Brito.
1: É.
0: Tá tudo bacana, né, Alisson?
1: Tá bacana, sim.
0: Tudo certo, bacana, show de bola. 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
1: Decreto renovado.
0: 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Ela
1: isso.
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1: Aqui tem o Pulse e tem o Fastback. Né?
0: Temos o Pulse, o Fastback e agora
1: a
0: Toro.
1: E a Toro também.
0: Exato.
1: Faz parte aí do festival de picapes.
0: Sim.
1: Né? Certo. E como é que vai funcionar o domingo, dia D? Vai ter um plantão especial aqui, né?
0: Domingo, plantão especial de 8 às 13. Tá? Um café da manhã especial para o cliente que vai sair no domingo da sua casa, que é um domingo de descanso, mas ele vai aproveitar, vai tomar um cafezinho conosco e vai fazer um bom negócio.
1: Com certeza. Maravilha, tá aí Valdir Júnior, que está conosco aqui falando do maior evento de vendas de automóveis que chegou. 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
1: Agora são 13 horas e mais 30 minutos, Elson Sami. Agradecer aqui a galera que está ligada, acompanhando a nossa programação. Meu amigo Valdir, mandar uma boa tarde aí pra Kátia Rui Seco, também está ligada, acompanhando aqui a nossa programação.
5: Adriano Augusto.
1: É, o Jorton Carvalho, motorista por aplicativo, Adriano Augusto também, né, Sami?
6: Exatamente, Elizabeth Pantoja também continua acompanhando aqui a nossa programação. A Marta do Zerão também mandou mensagem logo cedo. Meu amigo Valdir, olha, um abraço aqui todo especial. A galera que tá esperando aqui, o Marcel aqui, tá na expectativa. Amanhã vamos fazer o sorteio também aqui dos kits para a corrida de São Tiago. Acontece no dia 19 agora, domingão. Já esgotou todas as inscrições, inclusive os kits já estão sendo entregues lá na Secretaria de Esportes de Mazagão e também na Center Kennedy aqui em Macapá. Vão ser 6 quilômetros e todo mundo vai poder participar, curtir aí. Essa que é uma das principais corridas de rua do Amapá. Domingo agora, a tradicional corrida de São Tiago, lá em Mazagão. Um abraço aqui, meu amigo Marcel. Cadê ele? Tá chegando por aqui. A Paula e o Valdir estão dizendo que estão esperando aí a questão dos sorteios. Dá pra ir ainda? Ele tá perguntando, o Marcel.
1: Dá
6: com certeza,
1: vir,
6: né?
1: Assim, até 2 horas. Dá uma chegadinha aqui,
6: vem, Marcel. Chega
1: 13 horas e 31 minutos, bora pro apoio.
6: Bora.
1: Bora pro apoio cultural. O nosso diretor já chamou aqui nossa atenção. Bora vender, porque ele quer receber.
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0: 13:39, 13:39, carimba aí com a nossa vinheta e o Alisson, porque nós estamos no nosso Estúdio 2.
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0: 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Ó, deixa eu aproveitar agora pra nessa volta conversar aqui com o Marcel Oliveira, ele que é o presidente do Instituto Forte Abraço. Fim de semana tá chegando aí a corrida de Santiago, a festa de Santiago, que inclusive começa oficialmente hoje, né, Rodrigo? Hoje, quinta-feira, a tradicional festa de Santiago começa hoje e no domingo tem uma programação esportiva especial que já faz parte do calendário aqui do nosso Amapá, é a sétima corrida de Santiago. Tudo bem, Marcel? Seja bem-vindo aqui com a gente. E aí, tá tudo pronto, já tá tudo alinhado, tudo ajustado. A corrida acontece domingão, né, Marcel? Bom dia.
2: Bom dia, bom dia.
0: Boa tarde. Bom dia, boa tarde.
2: Exatamente, tá tudo preparado. Quem tá nos ouvindo aí, fez a sua inscrição na corrida. Quem é no geral de Macapá Santana, que se inscreveu na categoria geral, está acontecendo ali na Padre Júlio, na Center Kennedy da Padre Júlio, a entrega dos kits da sétima corrida de São Tiago, que vai acontecer lá em Mazagão Velho, dia 19 agora. E para quem é de Mazagão, categoria mazaganense, está ocorrendo lá na Secretaria de Esporte, lá no auditório, Hilário Miguel está por lá para receber vocês. Já entregamos agora de manhã 50% dos kits lá de Mazagão. Então temos hoje até às 18 horas e amanhã de 10 às 18 horas. Também aqui em Macapá. Já está rolando lá e vamos até às 18 horas hoje e amanhã de 10 às 18 horas também.
0: Então tá tudo pronto, tá tudo legal. A gente também sempre lembra, Marcel, que é um momento e é um movimento que faz parte dessa grande festa que o nosso Amapá recebe. Tá tudo pronto, tá tudo preparado para esse ano. Qual que é o percurso, quantos quilômetros a galera vai encarar, o que tem de novidade para esse ano aí?
2: Olha, esse ano tem muita novidade. Nós temos um percurso lá de 6 quilômetros, que você vai 3 quilômetros e volta 3 quilômetros lá na P010, e cada quilômetro dessa corrida vai ter uma atração. Quilômetro 1, mar abaixo. Quilômetro 2, vai ter lá o pessoal de uma fanfarra. Lá no retorno, o cara da batera vai estar lá tocando um rock para vocês, para animar, para não deixar vocês sem nenhum

0: uma animação durante o percurso. Então essas são as novidades desse ano. E também lembrando que... Tá tudo certo, hein? Tá certo. Ah, tá bom. Então, esse ano conseguimos fazer com bem antecedência, tudo, camisa, troféu, medalha, tá tudo entregue, tá tudo com a gente. Não vamos ter agoniação igual foram os anos passados, conseguimos planejar, conseguimos aprender agora, né? Com isso... Então tá tudo certo, só esperando os corredores.
1: Agora, Marcel, é um evento feito justamente pro povo de Mazagão, e é claro que as pessoas que moram nos outros municípios, Macapá em especial, Santana, vem corredores. Hoje a gente tem adeptos de corrida de rua de vários municípios, tem equipes também, né, de outros municípios, Porto Grande, Pedra Branca, de Ferreira Gomes, de Tartarugalzinho, e todo mundo tá convidado certamente. Como é que fica a questão da premiação? É só a participação em si? Como é que foi programada essa questão, essa parte da premiação?
0: Esse ano a Corrida de São Tiago, a gente aumentou aí, nós aumentamos 500 inscrições a mais do que o ano passado. Conseguimos fazer todas as inscrições, já encerrou. Não adianta procurar a gente aí para querer comprar ou para entrar num site, não
1: tu
0: tem.
1: Tu deu recado hoje de manhã,
0: deu,
1: né?
0: Deu recado. Mas para quem faz corrida, esses dias que antecedem a corrida, o telefone não para. Nós tivemos aí 4 meses de inscrições e aí a gente ligou ontem. Vai acontecer.
1: É o típico brasileiro, né, que deixa para cima da hora.
0: A corrida vai acontecer esse ano, vai, e até acabou as inscrições. E aí, como você falou, vem gente de todo o estado. A gente já recebeu ligações aí perguntando como é que faz hospedagem, se dá para hospedar. Lá em Mazagão Velho, a gente tem um probleminha bom, porque tá tudo alugado. A gente liga para lá, tá tudo alugado, as pousadas, as casas que ficam disponíveis lá nesse período, eles alugam já para todo esse período da festa de São Tiago. Então nós vamos ter gente de todo o estado aí. Nós tivemos um aumento muito grande dos corredores de Mazagão. A gente teve aí mais de, acho que na minha porcentagem ali, fazer uma conta, uns 110 a 120% do que foi ano passado. Então a gente está tendo esses adeptos, já tem vários grupos lá dentro de Mazagão. Mandar um abraço lá pro pessoal da Elite Mazagão, Elite Runner. Mandar um abraço para eles lá, que o Instituto Forte Abraço também é parceiro deles.
1: É a equipe de lá, do Mazagão.
0: É a equipe do Mazagão. Então tem vários atletas lá, né? Estão competindo também nas competições aqui do estado. Mas como você disse, tem gente aí, tem atleta de todo o estado para competir lá. A premiação é como foi em todos os anos. Os três primeiros posições lá, masculino e feminino. Nós temos a categoria geral, categoria morador de Mazagão. E tem as categorias de 5 em 5 anos até a categoria 70+.
1: Muito bem, então uma grande programação, domingão agora. A partir de que horas começa a concentração? E o domingo, apesar de não termos a seleção brasileira na final da Copa do Mundo e tudo mais, mas domingo é a grande decisão da Copa do Mundo. Vai para o Mazagão, passa lá por Mazagão, vai em Mazagão Velho, participa, curte a corrida. Depois, quem não puder e não quiser ficar por lá, vai poder voltar tranquilamente, né, o Marcel, para poder aproveitar o domingo. E o importante é curtir essa festa tão tradicional e especial, corrida, né? Tá tudo certo, Marcel?
0: Exatamente. Nós não estamos na final, né, da Copa do Mundo, mas você vai poder ir pro Mazagão. Você que se inscreveu, vai estar lá na corrida, nossa 7ª corrida. A gente faz sempre esse convite pela corrida, que as pessoas vá, porque as pessoas que vão para Mazagão, para conhecer também a história, voltar depois nesse período aí até dia 28, que é as festividades, que se ela não for pela festividade, por outro convite, ela vai pela corrida, né? Que a corrida também fomenta aquele dia, os dias que antecedem, lá em Mazagão Velho. Então tá tudo preparado, tá tudo certo, só esperar o dia. Concentração, 5h30 já vai estar o som tocando lá, e 6h30 da manhã, largada. Muita gente pergunta por que 6h30, por que Macapá é 6h? Por dois motivos: para dar tempo de você ir chegar de boa, não ir só na correria para a estrada de lá, que tem muita curva. E todos os anos que nós fizemos 6h, o clima era bem bacana. Aquele clima de montanha mesmo, 6h30, ano passado, inclusive, foi assim. Então não se preocupe que quando você terminar, o sol já vai estar de boa, já vai estar de boa. E aí você vai poder lá curtir o Rio Mutuacá, ficar mais um tempinho lá, curtir Mazagão Velho, depois voltar para casa com a sua família e assistir aí a final da Copa.
1: Valeu, Marcel, obrigado então, boa sorte desde já, bom evento aí nessa corrida tradicional, que é a Corrida de São Tiago, mais um ano, e que tudo possa dar certo. Um abraço, Marcel, para você.
0: Muito obrigado mais uma vez aí pela parceria.

0: É, o aqui o caba tá pretinho aqui, né? Moreninho!
1: Tava pronto.
0: É, o sol lá dos Estados Unidos é diferente, eu acho.
1: Perguntei pra ele.
0: Fez e tá bonito.
1: Tá bonito, né? Tá rejuvenesceu, né? Sorrisão bacana.
0: É.
1: Aí, ó.
0: Mas é isso aí. Muito obrigado pela oportunidade, Samer.
2: É. Valeu, Marcel. Sucesso aí no evento. Domingo agora, com certeza a galera tá aguardando com muita expectativa. Já faz parte da tradição aí da festa de São Tiago. Sucesso aí mais esse grande evento.
0: Isso, só para concluir, a gente tem um apoio aí, né? Mas a gente quer agradecer principalmente o apoio do governo do estado, da prefeitura lá de Mazagão. Um abraço pro prefeito Chico Nó, que é o nosso parceiro, enfim, conseguimos uma parceria com essa prefeitura. Agora nós somos parceiros. Então, um grande abraço para vocês e esperamos vocês lá. Dia 19 de julho, domingo agora, largada às 6h30 da 7ª Corrida de Santiago. Uma realização, Instituto Forte Abraço.
2: Valeu, valeu, meu amigo Marcel Oliveira, Instituto Forte Abraço, Corrida de São Tiago. Olha, 13 horas e mais 48 minutos, nesta quinta, dia 16, tem resenha do Breca. Este grão, agora com karaokê, já estamos funcionando. Quinta agora, hoje, tem Toca Tudo, balde de cerveja, R$ 35,00, litrão de cerveja, R$ 35,00, DJ Silvano Mix, o maestro, DJ El Caja, o homem festa, e o Clube do Brega está localizado lá na Diógenes Silva, no Buritizal, número 2254. Não tem erro, meu patrão, este grão é agora, quinta-feira, resenha do Brega, funcionando quinta, sexta e sábado. Tem um recadão aí do El Caja para a galera que tá ligada, acompanhando aqui o Big Tem. Fala aí, Caja!
3: Fala, Rodrigo! Fala, Rodrigo! Boa tarde a todos os ouvintes aí, vem que tem, olha, o programa tá bombado, vem que tem, primeiro aqui, Rodrigo, primeiro aqui, né, cara, primeiro aqui na Diário, depois as outras, né, primeiro é Diário, 90.9, Diário, ó, Rodrigo, a emoção de falar com você, Rodrigo, olha, fazer o convite, Rodrigo, daqui a pouquinho, hoje tem resenha do Brega. Aonde é a resenha do Brega, Cajá? É lá no ex-Tigrão, a mistura de ex com atual, né? É a baby que gosta disso. Resenha do Brega, ex-Tigrão, tá funcionando. Traz só o dinheiro do litrão. Só traz R$15 pra trumar um litrão de Budweiser, Mistel, Antártica, original. Aí tem aquela Brahma Chopp, a Itaipava, a Budi de litrão. Hoje tem resenha do Brega. Já começa, hoje tem o karaokê também, que tem o karaokê. Quem quiser cantar, você é o cantor no karaokê da resenha do Brega. Ex-Tigrão, Avenida Johnny Silva, São Dumont, bairro do Brutizal, Rodrigo, ao lado da Secretaria Municipal de Macapá, né? Secretaria de Gestão, bem ao lado, coladinho meu prédio. Vem te embora, vem tomar uma cerveja hoje, toma água mineral, toma refrigerante. Ah, mas eu não tomo água mineral, não tomo refrigerante. Toma um café com o Cássio, eu vou estar daqui a pouquinho no palco a partir das 23 horas. Juntamente com o DJ Civaldo. Alô, Civaldo! Ô, maestro! Valeu, Rodrigo! Alisson na produção. Alô, Eli, parabéns, Eli, gostei da produção. De domingo, viva o rádio!

começou, de volta aqui nas ondas da 90,9 Diário FM. Programa Vem Que Tem, direto aqui da Fiat Betral, do clima do Festival de Picapes. Fiat e Dia D, depois aí desse convite especial, o Caja, meu amigo André Cajarana, rapaz. O nosso Me Festa convidando aí pra super programação hoje, lá na Resenha, no clube do Brega, a galera toda já marcando presença, já no clima, aguardando aí com muita expectativa. Antes do apoio, bora colocar a nossa pintante Elisa Congó rapidinho aí, Wallace. Já mandei o áudio pra você. Nossa querida Elisa Congó, nossa diretora, presidente do Improi,

0: Mas tá conosco aqui. Alô, Elícia, boa tarde, pintante.
1: Grande Rodrigão aí, bonito, só você e eu também, né? Só falta dinheiro, porque boniteza tem demais, graças a Deus. Aí, acompanhando o Caja aqui, vem que tem, meu querido, hoje, direção única, Centro de Cultura Negra, Raimundinha Ramos, ou seja, Una, Laguinho, General Rondon, Laguinho. Sabe o que nós temos hoje lá? Afro Verão, o que é o Afro Verão? Afro Verão hoje, quinta-feira, vai ser o seguinte, a partir das 19 horas, nós vamos ter muito marabaixo, muito hip hop, muita capoeira e nós vamos fechar com baile dos DJs direto do Interlan. Só o passado, só música bacana. Venha pra cá conosco hoje. Direção única, Centro de Cultura Negra, Una. Vem pra cá que eu tô te esperando. Te puxa, sumano, te puxa, meu mano. Vambora. É o verão. Prefeitura Municipal de Macapá. Verão da Prefeitura Municipal de Macapá. Dias de sol, noite de festa. Vambora, meu pintante.
0: Valeu, valeu, pintante. Um abraço aí, grande Elícia Congó, 13h53, bora pro apoio, Alisson. Daqui a pouquinho, a gente volta com o nosso Estúdio 2, direto da Betral Veículos.

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1: Maravilha, 13 horas e mais 59 minutos, 13h59. A hora certa para você ligado aqui no Vem Que Tem, na reta final, agradecendo a todos pelo carinho, pela audiência e mais uma vez reforçar esse convite especial para o maior evento de vendas de automóveis que chegou. 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
2: Muito bem, então você não pode perder, viu? 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Um abraço para todo mundo, cuide-se bem e a gente volta amanhã direto do nosso Estúdio 2, se Deus quiser, lá do bem nosso Atacarejo, naquela tradicional transição com nosso amigo, nosso parceiro Netinho. Um abraço para você que mandou sua mensagem até agora e amanhã vai estar junto com a gente também. Ó, JL Multimarcas, representante das marcas Nós aqui no Amapá, meu amigo Jorginho Leite, aquele abraço. Meu amigo Antônio Marcos, lá do Palácio dos Esportes, marca de campeão. E no domingo a gente tá lá em Mazagão, na tradicional Corrida de São Tiago. Um abraço para todo mundo. Valeu, Rodrigo.
1: Valeu, valeu, Samy. Obrigado pela parceria mais uma vez juntos aqui no programa Vem Que Tem, no apoio cultural do Bem Nossa Atacarejo, Betral Veículos, Amapuera, loja amiga do marceneiro, meu amigo Geu, Posto Gol. Alô, minha amiga Mira. 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Falar em Marinaldo, lembrar que a galera do Perpétuo Socorro aí, alô CSA, vamos dar uma olhada com carinho aí, a água lá do Perpétuo Socorro, ali da Césio Guedes, da Turiba Orivaldo Guimarães, tá chegando sem pressão, meu patrão. O pessoal tem que pegar água no balde lá pra tomar banho bacana, né? Não tá subindo pra caixa d'água. Seria bom a CSA resolver o problema dessa turma, dessa moçada lá no bairro Perpétuo Socorro. Agradecer também, mais uma vez, a IP Saúde, agradecer a fábrica de bolo Valzira, a JL Multimarcas e ao Palácio dos Esportes, marca de campeão. Obrigado, Alisson. Tchau, tia Maria.
3: Tchau.
1: Vem aí ele, o locutor fã da Underline Oficial Célio Santiago, para comandar o show da Diário na melhor programação do seu rádio. Amanhã a gente volta, como disse o Samy, diretamente do Bem Nosso Atacarejo. Valeu, gente. Uma

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4: 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E a hora certa.
5: Olá, pessoal. Agora 2:04.
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1: Muito bem, rolou no verão da Diário, virou comentário. E aí, galera, tudo beleza? Tudo certinho por aí? Ah, quinta-feira maravilhosa, tá aqui enfim quintou. Eita, que a galera já pediu as músicas por aqui. E a gente, lógico, aproveitando muito bem esse padrão de qualidade da Diário. Vamos embora!
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gente, salve, salve, muito boa tarde pra você ligado na sintonia das YS456 90,9 Diário FM Macapá. Hoje, quinta-feira maravilhosa, galera, até que enfim, quintão, no dia 16 de julho de 2026, já estamos nós

0: por aqui na sua 90.9 Diário FM Macapá, pra fazer a nossa quinta-feira, quinta-feira especial, dia de quinta TBT. Diz quem manda na programação e quem faz a programação é você, agradecendo o carinho da audiência dessa galera maravilhosa que ficou na sintonia do Vem Que Tem com meu amigo, nossos parceiros, Elson Summer e também Rodrigo Silva, diretamente lá da Fiat Betral, que ó, tem promoções imbatíveis pra esse final de semana pro Mega Feirão ali da Fiat Betral pra você, viu? E ó, só lembrando que você pode interagir através do nosso WhatsApp, 991-22-6978. Peço seu som, que hoje é dia de recordar aquelas músicas que lá no passado foram sucesso e é pura recordação. E lógico, você pede a programação e a gente manda por aqui pra vocês. Detalhe, você pode seguir lá a gente nas redes sociais, arroba Show da Diário Oficial no Facebook e Instagram. Facebook e Instagram, arroba Show da Diário. E também, quer nos acompanhar nas redes sociais também? Então faz o seguinte, acompanha lá, arroba Locutorpanda, underline oficial, arroba Locutorpanda, underline oficial. Se liga, porque a partir de agora, o nosso Show da Diário TBT tá no ar, daquele modelo. Aniversariante do dia. E olha, quem tá aniversariando hoje é o Arthur Moreira Lima, 86 anos, um dos maiores e mais consagrados pianistas eruditos da história do Brasil, reconhecido mundialmente por suas interpretações. Olha, Pretinho da Serrinha, 49 anos, renomado músico, compositor e produtor musical, um dos maiores e mais respeitados e requisitados do samba e da MPB contemporânea. Olga de Souza, ou Corona, 58 anos, a cantora e compositora brasileira que conquistou o mundo na década de 1990 com um mega hit, né? The Rich of the Times, pra você, a coisa boa, viu? Olha, Everson, 36 anos, experiente goleiro do Atlético Mineiro, campeão brasileiro e também peça fundamental nas conquistas recentes do clube, viu? Também, Twitter, Paul Bell, 29 anos, influenciador digital e também empresário de grande alcance nas redes sociais brasileiras. E se você conhece alguém que tá aniversariando hoje, já aproveita logo, manda o nomezinho pra cá, 991-22-6978, e já começou!
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0: Não poderia deixar de começar muito bem, já com o primeiro pedido da hora. De abelha, como eu quero. Eita, que hoje esse TBT vai ser sensacional, hein?
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0: Essa é a sua Diário FM 90.9. Rosana, O Amor e o Poder, você ouviu também aqui. Madonna, Rolling Day, Ruben com Cinderela e Kid Abelha, Como Eu Quero. Rapaz, essa, vou te falar, viu? Agora 2h25.
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0: Pega, moleque, tu é doido. Essa galera, quando bota pra pedir aqui, meu amigo, cê tá doido!
2: Salve, salve, Célio.
0: Opa!
2: Adriano Augusto, do centro.
0: Padriano.
2: Toca aí pra gente. Telegrama. Zeca Balheiro.
0: Muito bem.
2: Tô ligado no Show da Diário.
0: Muito bem, Adriano Augusto. Grande abraço pra você, tudo de bom. Muito obrigado pelo carinho, pela audiência. Deixa eu ver. Olá, meu querido Sam, boa tarde. Já na escuta aqui. Toca Sidney Roberto. Um Amor em Itacaré. Tomate. Daqui a pouco vou tocar. Já tá aqui na playlist, já. Já tá por aqui, já eu toco. Deixa eu ver quem pediu aqui. Rosana, deixa eu ver. 991-226978.
3: Salve, salve, meu amigo lindo, Célio Santiago.
0: Opa.
3: Aqui é Cléo do Novo Brissal.
0: Oi, Cléo.
3: Da 20 de julho. Quinto, bom trabalho pra você. Se possível, toca uma música da Rosana, Amor e Poder aí, se for possível.
0: Ah, muito bem, não, acabei de tocar.
3: Só um cheiro, como diz a colega, um cheiro,
0: ai, amado, ai,
3: abraço,
0: ai,
3: assim massa, eu... não, abraço.
0: Assim que eu gosto. Tá
3: de bom tamanho, ou coração. Beijo, beijo, amigo.
0: Beijo.
3: Parte. Sucesso sempre pra você, amigo.
0: Obrigado pelo carinho, obrigado pela audiência, viu, Cléo? Grande beijão pra você também.
4: Boa tarde, Célio, boa tarde, Célio.
0: Boa.
4: Na área.
0: Oi, cara, aqui.
4: Célio, eu tô

quando ouvi uma música de um camarada, o nosso rei do rock, Elvis Presley. Ah, não sei se eu vou conseguir falar o nome da música, mas é It's My Night. It's My Night.

0: amigo.
1: É nóis.
0: Tamo junto. Avante palestra. Foi aquela de sempre pra nós aí, meu amigo.
1: Só para loucos.
0: Só para loucos.
1: Vamos embora, vamos que vamos. 991226978. Toco já já, só para loucos.
2: Boa tarde, amigo Panda Célio Santiago. É o André Torres aqui. Nossa, de São Velho. Hoje é quinta-feira, dia de TBT. Eu gostaria que tu tocasse pra mim Roupa Nova, Chuva de Prata.
1: Oh, música bonita.
2: Eu gostaria de dar os meus boa tarde pros ouvintes que estão na nossa sintonia. Ana Geroso e seu esposo Eliseu, Neide Santos e seu esposo do Campina Grande, seu Tião e sua esposa Kelly da Ferraz São Sebastião, Dona Negra e sua família da Vila do Maracá, e para todos que estão na escuta do programa aqui do Mazagão Velho, do Mazagão Novo, em todo o estado do Amapá, ok, amigo? Até logo.
1: Muito bem, daqui a pouquinho eu toco pra ele a música do Roupa Nova. Prata, música bonita, música bonita, música bonita. 991226978.
3: Boa tarde, Sérgio Santiago.
1: Boa!
3: Robson Correia.
1: E aí, Robson?
3: Curtindo esse frio imenso.
1: Nossa,
3: frio. Frio de 32 graus.
1: Eita, tu tá aqui no Amapá, no mínimo. Tu tá aqui no Amapá, no mínimo.
3: Macapá,
1: ó, tô te falando.
3: Felicidade 2, Panda.
1: Valeu, tamo junto.
3: TBT, toque aí. As andorinhas voltaram.
1: Andorinhas.
3: E eu também voltei.
1: Ah, deixa eu ver aqui. As andorinhas voltaram, tá aqui, as andorinhas, já achei. Trio Parada Dura, muito bem, daqui a pouquinho vou estar tocando aí, né? As andorinhas voltaram, eu também voltei. Ai, Tia Maria falou para o André Torres ser rápido, muito bem. Grande abraço, vamos que vamos. 992, liliaregina.com.br, já na parada. Meu amigo Fábio tá na área. Boa tarde, Célio Santiago, ligado no programa. Fábio Pinheiro, do bairro Zerão. Valeu, Fábio, tamo junto. Olha, tem mais uma galera aqui pra baixo que eu não tinha nem visto ainda. Olá, boa tarde, Célio Santiago, já na escuta do show da Diário, Neide Santos, Daniele, Daniel do quilômetro 21, Campina Grande. Quero ouvir Leandro e Leonardo, Não Aprendi a Dizer Adeus. Puxa, bacana essa música, top demais. Boa tarde, Célio, toca a música Declaração de Amor da banda Sayonara. Olha, galera, hoje tá que tá, hein? Fala, Panda! Hoje é dia de TBT, gostaria de ouvir a música do Jim Classic. Deixa eu ver, Stereo House. Muito bem, daqui a pouquinho eu vou estar tocando pra turma. 991-22-6978. 991-22-6978. E olha, é o seguinte: você já se cadastrou no nosso game da hora? Ainda não? Então faz o seguinte: te cadastra aqui, dá tempo ainda. No 991-22-6978. Nome, sobrenome, bairro. Hashtag game da hora e número de contato. Nome, sobrenome, bairro. Hashtag game da hora e número de contato. Aproveita logo, dá uma passadinha aqui no nosso game da hora. Por enquanto, a turma ainda tem que se esforçar mais um pouquinho, bebês, mais um pouquinho. Galera aí, olha, por enquanto, Ayrton Lacerda está com 10 mil pontos, Elô Oliveira e também, quem é que está com 10 mil pontos aqui? Ayrton Lacerda, só por enquanto, Ayrton Lacerda, né, e a Elô Oliveira, muito bem. Leonina de, aliás, Marta do Zerão, Ayrton Lacerda e Elô Oliveira. Muito bem. Marta do Zerão, Ayrton Lacerda e Elô Oliveira estão com 10 mil pontos. Bora correr atrás do prejuízo? Bora. Bora aproveitar logo. 991-22-6978. 991-22-6978. Aproveita que eu tô te esperando, viu? 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
0: Hora certinha, agora 2:32.
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0: pitaca. É, pensa numa música maravilhosa essa, viu? Sidney Roberto com Um Amor em Itacaré. Agora, 2h51.
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0: Aqui é, vou te falar, viu? Toma-te, o amor em Itacaré. Alô, grande abraço, Elô Oliveira. Tá na área com a gente.com.br. Vamos nessa, 991-226978. E tem áudio da galera.
2: Até aí, Santiago.
0: Opa!
2: Wesley aqui, ligadinho na rádio.
0: Ô, Wesley.
2: Diretamente do Bacoval. Amigo, toca uma música aí pra mim, hein? Por Amor.
0: Opa!
2: Esse é o nome da música.
0: Isso. Daqui a pouquinho eu toco pra você. Quem canta é o Kim. Daqui a pouquinho eu vou estar tocando pra rapaziada que tá na área com a gente. 991-22-6978. 991-22-6978. Pra essa turma maravilhosa que tá sempre aí com a gente. Valeu mesmo de verdade pelo carinho da audiência sempre.
3: Saudade de uma breja.
0: Eita.
3: Ah, não posso mais. Seu Robson vem de lá do Rio Grande do Sul.
0: Tá aí.
3: Sofrer, é, seu Robson? Tá aí
0: pra sofrer aqui no calor. Ó. Eita, Andorinha, saudade dessa turma maravilhosa. Olha, aqui pode cair a internet, mas as ondas de rádio não caem, não. Muito bem, grande abraço pra você, Robson. Então, estamos na área. Locutor apaixonado, canção muito bem. Eu não sei, me mandaram um link aqui. Daqui a pouco eu vou estar olhando. Olá, meu parceiro, mande um alô para o amigo Denilson Silva, aqui em Tartarugalzinho. Grande abraço, Denilson, para você e para todo mundo aí no Tartarugalzinho, uma cidade maravilhosa. Pensa no cara que gosta de Tartarugalzinho, sou eu, constantemente. Uma vez ou outra a gente tá por aí, né, matando a saudade dessa galera maravilhosa aí de Tartarugalzinho. Olha, quero mandar um beijinho aqui para Renata Santos, minha conterrânea lá de Santana e minha vizinha de bairro. Minha vizinha, olha, hoje eu moro no Provedor 1, né? Mas eu me criei praticamente ali, né? A minha infância, a juventude toda ali no Provedor 2, né? Ali na Travessa 22, bem na curva, certinho. Aliás, meu pai e com a minha irmã ainda moram lá ainda, né? Inclusive, até ontem estive lá ontem à noite, jantei lá em casa ontem. Que bacana. Né? A galera aí do Provedor 2, aí em Santana, meu segundo bairro de criação. Aquele abraço pra todo mundo, muito obrigado pelo carinho, pela audiência. Renata, ó, beijão pra você, Renatinha. Muito obrigado pelo carinho. Obrigado pela audiência, continue sempre ligado com a gente aqui na Diário 90.9.
4: Fala, meu amigo Célio Santiago, locutor. Toda boa tarde pra você e boa tarde pros ouvintes ligados no programa Show da Diário, hoje TBT.
0: Sim.
4: Pense no cara pé frio que sou eu, hein?
0: Na pra onde já?
4: A Inglaterra ia passar ontem da Argentina,
0: lascou.
4: Acabou que deu ruim, né? De virada 2-1, hein? Que fase, agora tem que torcer pra Espanha na final da Copa do Mundo, hein? Que quem fala aqui é seu amigo Jonathan Mello, de onde do bairro Novo Horizonte, Zona Norte, Macapá, diretamente da Rua do Ouvido Cuiaú. E hoje TBT, gostaria de ouvir a música do King Class Heroes, Stereo Hearts. Já até titei, tá bom, Célio?
0: Tá, beleza, beleza, belezinha. 991-22-6978.
3: Boa tarde, Célio Santiago. Florimar TV Freire.
0: Oi, dona Florimar.
3: Forte abraço,
0: dona Florimar, pra senhora também. Olha, manda essa bala no TBT. Cléo Soares, locutor apaixonado. Elô Oliveira, do bairro Nova Esperança, na escuta no trabalho aqui no Santa Rita. Muito bem, Elô, grande beijo. Já vou tocar tua música, vai.
5: Todo mundo fala, Panda, que eu vim sofrendo calor, mas pra quem tava com menos 2 graus no sábado de manhã.
0: Putz, grilo, hein?
5: Pode tacar 40 graus, 45, que eu não vou reclamar, não. Eu já não gostava do frio, eu gosto do calor. Agora que esses 3 viagens que passou lá, cara. Falando, prefiro no calorzinho daqui de Macapá.
0: Ah, mas não toca minha terra. Não troco, jamais. Eu sempre falo, constantemente eu falo aqui no programa que eu não troco minha terra maravilhosa, meu estado do Amapá, pra sair. Não quero, não faço nem questão. É igual Santana, ó. Eu moro em Santana, tive N's oportunidades de vir morar em Macapá. Não tenho vontade, nem um pouco. Deixa eu ficar em Santana mesmo, na minha gata morena maravilhosa, ali no bairro Provedor, que é o meu lugarzinho. Tô de boa. Tá que é tudo que é uma maravilha. Minha cidade tá perfeito pra mim ali, hein?
3: Ah, esse aí sabe tudo do game. É o tal, não? Jonathan Mello, só o filé.
0: Ei, rapaz, deixa o cara. Só porque ele foi pé frio ontem, rapaz. Ó, é melhor tu começar a palpitar e começar a torcer pra Argentina. Vai que tem a torcida reversa, né? Aí vai que de repente a Argentina cai, né? 991-226-978.
4: Esse Marlon é um palhaço. Fica só vive escondido, né, Marlon? É. Sai da moita, Marlon. Sai da moita, bicho. O Vasco vai perder hoje. Hoje tem Brasileirão. Vai, Vasco. Perde de novo.
0: Olha, tu tá dizendo pro Vasco perder, o Vasco vai ganhar, pô. Escondida reversa é essa, torcida reversa. Tá torcendo pro Vasco, Vasco perder, o Vasco vai ganhar. Ô, ô, tio. Olha, Marta, diz que aí, ó. Ei, Marlon, deixa o cara. Não dá, não dá gatilho, Marlon. Faz o seguinte. Faz o seguinte, Marlon. Compra logo um programa pra ti e pra ele. Vocês fazem vocês dois a resenha de vocês, na boa. De boa. 991-226-978, hein?
3: Olha, Jonathan Mello, não mexe com o meu Vasco, por favor. Só o filé, meu Vasco vai ganhar, tu vai ver.
0: Deixa eu ver, deixa eu ver. Pé frio, John John, vazou. Tomara que ele torça pra Argentina na final. Pô, é isso que eu tô dizendo, tem que torcer pra Argentina, pô. Torcer pra Argentina, macho. Ai, 991-226-978, hein?
1: Ei, mano, não sei teu nome, mas só que eu escuto muito Netinha, Netinha, né? Uhum. É, eu queria uma música, né? Se pudesse, né?
0: Essa?
1: Uma música pra mim. Eu queria a música do Pablo, né? A Cena.
0: A Cena, tô acenando. Ela não tá vendo, Renatinha, mas eu tô acenando, viu? É, eu não tô em vídeo, né? Mas eu tô acenando, né? Ela é o vídeo do Netinho, agora virou minha ouvinte. Agora você é minha ouvinte, viu, Renata? Viu? Você agora é minha ouvinte, Renatinha.
6: Boa tarde.
0: Boa, boa, boa, boa, boa, boa, boa, boa, boa, boa,
6: Santiago louco todas minhas tardes. Tô ligadinho no show da Diário. Cheiro, abraço e amassa pra você, amigo.
0: Opa, ai, ai, ai.
6: Lidiane Fernandes.

0: Nessa. Panda, a evidência do Jonathan não deu muito certo não, não, né? Que ele falou que a Inglaterra ia ser campeã, né? John, não dá pra ser evidente não, amigo. Muda.
1: Esse cara, não dá um gatilho pra ele. Olha, hoje tem campeonato brasileiro pra galera, tá bom? A galera tá me passando aqui. Hoje tem Fluminense e Vasco e tem Botafogo e Santos. Todas às 19h30. Eu vou assistir essas peladas aí direitinho. Na boa, na manhã, só da manhã.
2: Eu adoro essa música Mega Sena.
1: Égua? Essa turma aí não pode dar um gatilho, não pode dar um gatilho. Olá, boa tarde, Célio. 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E olha, é o seguinte, você quer participar do nosso game da hora? Daqui a pouquinho tem bateria, viu, pessoal? Por enquanto, deixa eu até ver aqui, puxar meu histórico aqui, Marlon, rapidinho, vamos lá, rapidinho nosso histórico. Aqui daqui a pouquinho tem mais música pra galera, vamos lá. Ó, por enquanto, Marta do Zerão, Ayrton Lacerda e Elo Oliveira estão com 10 mil pontos. Se alguém vai fazer hoje, não sei. Eu sei que vamos ter sorteio amanhã, sexta-feira, e eu quero dizer pra vocês uma coisinha bem aqui, tá bom? Ó, o negócio não é fácil não, viu? Não é fácil não. Então daqui a pouquinho tem game da hora pra galera, vocês quiserem se cadastrar, tá valendo R$100 amanhã. Valendo 100zão. 991-22-6978.
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1: Hora certinha agora, 3 em ponto.
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0: Saudade, sinto saudade da minha época de banda. Sayonara! Olha, stand-by agora pra você aproveitar com a gente. São 3:18. Virou agora pra 3:18.
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0: Ai, meu Deus do céu, essa minha galera. Eu vou te falar uma coisa. Vocês vão voltar a fazer o bebê neste final de semana. Mas eu prometo que é só esse final de semana, viu? Nada muito complicado, não. Olha, Panda, toca pra mim Coração de Papel do Sérgio Reis. Daqui a pouquinho vou tocar Coração de Papel do Sérgio Reis pra galera. Olha, vamos abrir uma vaquinha pra comprar uma camisa da Argentina. Fala sério. Ô, camisa da Argentina. Não vale, bicho. Não vale isso. Não dá. Não pode. Olha só, fazendo a correção, viu? Hoje ela tem Vitória e Vasco, né? Vitória e Vasco, eu tinha falado que era Fluminense, nada a ver, bicho. Vitória e Vasco e Botafogo e Santos, de boa. 991-22-6978. Daqui a pouquinho tem game da hora pra galera. Eu quero mandar beijinho, cheirinho aqui pra Suane Araújo, que tá ligada com a gente aqui na emergência. Manda um alô aqui pra emergência do Mar Abaixo. Boa tarde, meu bem. Valeu, Suane. Vou tocar daqui a pouquinho ainda Gosto de Você, do Sorriso Maroto. A galera vai pedindo direitinho as músicas e a gente vai tocando numa boa pra você. Um abraço pra você, Suane, pra toda essa rapaziada maravilhosa aí da emergência do bairro Mar Abaixo. Sempre estão ligados na programação aqui da nossa Diária FM 90.9. Valeu! 991-22-6978. A galera que tá na área aqui com a gente também. Vamos lá aqui, trocar de trilha agora, pra não perder muito tempo. Ó, você já se cadastrou pro nosso game da hora? Ainda não? Faz o seguinte. Daqui a pouquinho, deixa eu até ver aqui, é nesse próximo bloco agora aí, produção? Ah, muito bem. Tá aqui, já tá aqui. Gente, é no próximo bloco. Já tem o game da hora. A cada dia que passa vai ficando cada vez mais emocionante essa bagaça. Vai ficando cada vez mais emocionante esse game da hora. Elo Oliveira, Ayrton Lacerda e Marta do Zerão. Será que alguém mais vai encostar neles aí direitinho? Vai que tá com 10 mil pontos? E ó, detalhe. Eu vou ligar para os 5 contatos que a minha produção vai me passar daqui a pouquinho. Marlon ainda não passou ainda, né? Mas se não atender, vou jogar pra galera. Espero que ninguém coma mosca. Fiquem ligados, ninguém vai comer mosca nessa bagaça hoje. Eu quero alguém com mais 10 mil pontos pra ficar com 25% da probabilidade de alguém faturar esses 100 reais amanhã. Beleza? Pro meu apoio cultural, já eu volto trazendo mais músicas pra galera e o nosso game da hora.
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0: Muito bem, a hora certinha, agora 3:20.
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0: 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Sorriso maroto, ainda gosto de você. Especialmente aqui pra Sonha Araújo, rapaziada, ali na emergência do Mar Abaixo. Ligado sempre na programação, um grande abraço pra essa turma. Boa tarde, bom trabalho e tudo de bom. Pra você ligado sempre aqui na programação da número 1 do Show da Diário, agora 3h32 pra você.
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0: Bora, meu povo.
1: Agora, a sua atenção.
0: Agora é
1: no
0: eu.
1: Volume máximo.
0: Eu e você, você e eu.
1: Aprendizado.
0: Teste a tete. Cara a cara, olho no olho. E ouvido por ouvido, porque você tá me ouvindo, né?
1: Está preparado?
0: Cada piada.
1: Boa sorte, porque o game da hora vai começar.
0: Então, vamos diretamente agora pra casa do ouvinte. Por enquanto, bora fazer só uma retrospectiva aqui, rápido. Marta do Zerão, Ayrton Lacerda e Elo Oliveira estão com 10 mil pontos. Saber se um ouvinte ou um ouvinte vai fazer os 10 mil pontos? Não sei. Então vamos pra casa do ouvinte agora. Alô, boa tarde.
2: Boa tarde.
0: Opa, boa tarde.

0: Com quem eu falo?
1: A Kellen.
0: Kellen? Kellen de quê?
1: Kellen Bacelar de Santa Rita.
0: Opa, Kellen Bacelar do Santa Rita. Kellen, é a primeira vez que você tá participando com a gente ou você já participou alguma vez no show da Diário?
1: Eu participei pelo Netinho.
0: Ah, você já participou com o nosso. Você já participou com o nosso Belê Belê. Ah, porque, pois é, tô notando que é a primeira vez que você tá por aqui com a gente. Mas seja bem-vinda no show da Diário, tá bom? Você sabe que você tem uma missão em tanto agora, né, mulher? Fazer 10 mil pontos.
1: Sim.
0: Bora botar pra gabaritar logo?
1: Vamos!
0: Então, boa sorte!
2: Fase 1, valendo 2 mil pontos.
3: Qual país desclassificou a Colômbia na Copa do Mundo de Futebol? Bélgica ou Suíça?
1: Bélgica.
3: Suíça.
2: Fase 2. Valendo 3 mil pontos.
3: Como é chamado o relevo formado pelo acúmulo de sedimentos em áreas baixas? Planície ou cerrado?
1: Planície.
2: Fase 3. Valendo 5 mil pontos.
3: Qual é a surata mais longa do Alcorão? A vaca ou o tigre?
1: O tigre.
3: A vaca.
0: Ai, Kellen, pelo amor de Deus, Kellen. Égua.
1: Não
0: boto fé nisso, não. Sério, égua.
1: É porque eu tava desprevenida, eu tava descontraída, na verdade.
0: Ó, vou te falar uma coisa, você sabe que tu foi a quinta que atendeu a nossa ligação? Você foi a quinta, a última pessoa que eu tava tentando ligar antes. Mas tá valendo, né? Detalhe, você não fez os 10 mil pontos, mas também não zerou, né?
1: Não zerou. Ah, que bom.
0: Ei, Marlon,
1: que bom que não vai cantar aquela musiquinha lá, né? Ou não?
0: Ó, essa aqui não. Ei, Marlon, para com isso, tem agora. Sai daí, doido. Já não vai. Agora há pouco, vou falar pra produção. Ei, produção, agora há pouco o Marlon, ele tava tirando graça com a gente lá no grupo lá. Ele invadiu o grupo rapidinho. Ele é do tipo assim, o Marlon. Ele vai, invade rápido, joga de estilo dele rapidinho e sai. É assim ele. Mas tá valendo. Assim, Kellen, vai mandar beijo, abraço pra alguém. Você ainda fez 3 mil pontos ainda.
1: Vou mandar beijo e abraço pra todos que estão ouvindo, pra minha família, pro meu esposo, meu filho. Abraço pra você e pra todos os ouvintes da rádio.
0: Muito bem, Kellen. Beijo pra você, tudo de bom, e ó. Sorte, mais sorte da próxima vez, viu?
1: Certo, obrigado.
0: Valeu! Esse aqui é Kellen Bacelar, meus amigos, senhoras e senhores. Amanhã tem mais game da hora. É o derradeiro dia. Sexta-feira. Todo mundo sabe, amanhã tem sorteio, mas ainda tem duas baterias. Pode ser que dois ouvintes ou um ouvinte tenha sorte ou não de fazer os 10 mil pontos. Não sei. Depende muito da atuação de cada um. Viu que negócio não tá fácil não, viu? Amanhã tem mais.
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0: Hora certinha agora, 3h40.
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1: Olha, quando eu falo pra vocês que o nosso TBT é sempre uma verdadeira nostalgia, uma viagem no mundo do passado. Aquele mundo que não volta mais, mas a gente sempre temos nas nossas lembranças. Tá aqui, Cléo Soares, locutor apaixonado. Égua do locutor apaixonado esse, hein? Quem será, hein? Quem será? Eita! Agora, 3h51, hein?
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1: Hora certinha agora, 3h53.
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0: É programa, né? É programa. Ai, meus amores, já estou de volta, já para me despedir da turma, prometendo estar de volta, se Deus quiser, amanhã, 2 horas da tarde, depois do nosso Vem Que Tem com meu amigo Elson Summer e também o nosso parceiro Rodrigo Silva. Amanhã tem Estúdio 2 diretamente, né, do Vem Que Tem lá do Bem Nosso Tacarejo, e amanhã a gente está de volta com muito mais, com o sorteio do Game da Hora, muita informação, muita música boa e a tua participação, que é muito importante. Gente, obrigado pelo carinho, obrigado pela audiência de vocês, fiquem todos com Deus, beijinho, cheirinho maravilhoso, prepara o cantinho do sorriso, minhas meninas. Cantinho do sorriso, valeu, um abraço bem acolchado nos rapazes, sentiram aí, rapazes? Cadê? Não, então pronto, amanhã a gente tá de volta com muito mais pra você. Daqui a pouquinho tem o meu amigo Heraldo Almeida, professor Cláudio Rogério e o Canto da Amazônia com o jeito e a cara da nossa gente. Obrigado pelo carinho, obrigado pela audiência, fique com Deus e até amanhã.
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0: Essa aqui quem pediu foi a Sinara Talaia, quase que eu não encaixo a música dela. Mas vai ser por última dela aqui, ó. Manda Calypso, tô carente. Grande beijo, todo mundo. Amanhã tô de volta, viu?

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1: 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E a hora certa. 4:07.
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0: Tudo bem, boa tarde Amapá, boa tarde Amazônia, boa tarde meu Brasil. Começando a partir de agora, a Diário FM 90,9, o canto da Amazônia. Olha aí o Ivo Canute, né, cantando Isso é o Amapá, esta música do Canute, ela retrata o que é esse programa.
1: O canto da Amazônia.
0: É, um programa 100% nosso, valoriza o que é nosso, região amazônica, a música popular brasileira produzida aqui na Amazônia, nossos artistas. Todos os segmentos, eles passam por aqui, pela bancada do programa. Então é um programa 100% regional, 100% valorizando o que é nosso, respeitando o artista. É a referência, né, do artista amapaense. Obrigado aí pela audiência, obrigado pela moral, pelo carinho de todos. Cara, vem cá, o sol, o que aconteceu com o sol aí? Chova aí. Um sol pra cada um de nós, né? Um negócio legal.
2: Na rima da dança.
0: Hein? A galera tá fazendo almoço no asfalto. Fritando ovo, fritando bife. É bom que a economia

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0: Canto da Amazônia. Boa tarde, obrigado pela audiência. Na técnica do programa,
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0: Mr. Elias. Direção administrativa de Mário Melo, Juliana Melo, a produção do conselheiro de cultura Cláudio Rogério, a direção geral de Luiz Melo nas apresentações.
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0: Alô Brasil, hoje quinta-feira, em 16 de julho. Todo mundo ligado, o canto da Amazônia está no ar. Passa Tchonga, João Mourinho.

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1: Olha, muito bem, tá aí. Banda Negro de Nós, é Silmara Lobato, né? Vontade de Você, o nome desta música. Música nova, né? E detalhe, hein? É, a Silmara, ela vai gravar um disco solo, né? Já confidenciou pra gente aqui no programa Canto da Amazônia, passou a informação, tá trabalhando aí esse repertório, né? Um novo momento. Claro que ela não vai sair da banda Negro de Nós, que é a sua casa, né? Que deu visibilidade pra ela, ela reconhece isso. Só que também, além da banda Negro de Nós, ela tem um outro.

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Patrícia Basso, a madrinha do programa. Rapaz, olha quem apareceu aqui, Eric, poeta. Um abraço aí pra ele, Eric Boaventura. Tá sumido, Eric. Que couve, será que ele está pros Estados Unidos assistindo o jogo da Copa? Grande poeta, Eric Boaventura, sucesso, saudade do amigo, apareça, irmão. Boa tarde, obrigado pela audiência. Tá aí, Planeta Arrepiado, Patrícia Basso cantando no programa. Patrícia é a maior representante da música da Amazônia no mundo, é a madrinha desse programa, é a maior divulgadora da nossa música, Patrícia Basso. Vamos ao apoio cultural, voltamos já.

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1: Olha aí, Verônica dos Tambores. 4h42. Santia. Eu vou. É, a programação lá, né? Desde julho, mês da programação de Santiago. Alvorada e Salva de Fogos. Marcaram hoje, né, o início da programação. Foi cedo hoje, programação da festa de Santiago. Isso aqui com 249 anos em Mazagão Velho. Festividade segue até o dia 28. Então começou hoje com a Salva de Fogos. Isso aqui está recebendo aí o apoio do governo do estado. Então, com tiros de festim e salva de fogos, a Alvorada marcou oficialmente o início da programação da festa de São Tiago 2026. Nesta quinta-feira, hoje, dia 16, né? A festa realizada desde o ano de 1777, na história Vila de Mazagão Velho. Este ano a tradição completa 249 anos. Ao som das caixas, os festeiros percorreram, antes do nascer do sol, as residências dos moradores responsáveis em dar vida a figuras do menino Caldeirinha, São Jorge e São Tiago. Pontualmente ali às 5 horas da manhã. Hein? Acordou em festa hoje lá. Os sinos rufaram na Igreja Nossa Senhora da Assunção para saudar a chegada de mais um ano da também chamada de Festa do Glorioso. O último ponto percorrido foi a chamada Casa dos Estandartes, residência do saudoso Agostinho Maciel, e quando vivo foi organizador da festa. Em todas as paradas

A exceção da igreja foi dançado o Vumine. Dança que no contexto da história simboliza a vitória e a fé do povo. Vumine. Então, da abertura hoje até o dia 28 de julho, a programação segue com celebrações religiosas e noitadas com bingos e leilões. O ponto alto da programação vai ocorrer no dia 24 e 25, quando são encenadas as apresentações das batalhas entre mouros e cristãos. No segundo dia, acontece a missa campal, o tradicional sírio que percorre as ruas de Mazagão Velho. É, rapaz. Inclusive, Piratas Estilizados está com o enredo de Piratas Estilizados, é sobre Mazagão Velho. É. Aí. Inclusive, dia 18, depois de amanhã, sábado, Piratas Estilizados vai realizar um show estilizado. Bateria, orquestra de bambas, casal de aniversário porta-bandeira, ala musical, rainha de bateria e muito mais. Tudo isso em Mazagão. Então, no próximo dia 18, diz aqui sobre Piratas Estilizados, o encontro marcado em Mazagão Velho, na escola. Nossa escola tem a honra de fazer parte da programação da tradicional festa de São Tiago. Vai ser um show inesquecível. É, rapaz. E quero ver se... Cadê o samba de enredo? Será que ele mandou pra cá pra mim? Hein? Cadê o samba de enredo? Aumenta aí que eu vou ligar aqui pra presidente, pra diretora Rebeca.

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1: Muito bem, o nome do enredo de pirata destilizado para o carnaval 2027 é Mar Acima, Mar Abaixo. Mazagão Velho, a cidade que atravessou o Atlântico. Olha aí, Mar Acima, Mar Abaixo. Mazagão Velho, a cidade que atravessou o Atlântico, é o nome do enredo de pirata.

Tas estilizados pro carnaval 2027. Sobre Mazagão Velho, é. E tô te mandando um samba aqui pra tocar aí. Toca ele. Enquanto você toca o samba, deixa eu passar outras informações aqui, né? Deixa eu passar outras informações. Quando você prepara aí o samba, vamos lançar já já aqui no programa. Olha aí, Expo Feira do Amapá 2026 já começou a busca pela sua rainha. Então, se você quer viver essa experiência e representar a maior feira de desenvolvimento do Amapá, chegou a sua vez. Inscrições de 17 a 22 de julho, a partir de amanhã até dia 22 de julho, para as meninas concorrer ao concurso Rainha Despofeira do Amapá. Inscrições abertas, tá bom? Outras informações aqui. Que mais e mais e mais. Chegando aqui. Mari Paz, um grande abraço pra você. Aí, rapaz. Hoje cedo em Mazagão Velho começou o negócio. 5 da manhã. Cadê a Mari Paz aqui? Peraí. A Mari Paz informando aqui, olha. Terceira Mostra Cultural Zona Norte em cena ocupa praça pública com teatro, circo e palhaçaria em Macapá. 15 anos da Companhia Tucuju leva o espetáculo de artistas amapaenses para a Zona Norte da capital. A Praça da Rodovia do Curiaú, no bairro Jardim Felicidade, será transformada em um grande palco a céu aberto neste sábado, dia 18, a partir das 7 da noite. Atenção, Zona Norte, hein? Praça lá da rodovia, né? Na entrada pra rodovia, a praça ali, a pracinha lá, a praça de alimentação, os brinquedos pra galera. 7 da noite. Terceira Mostra Cultural Zona Norte em cena. Promovida aí pela companhia Tucuju, que comemora 15 anos da companhia aí. Então vai marcar. Legal aí, a trajetória do grupo reúne programação gratuita dedicada ao teatro, ao circo e à palhaçaria. A iniciativa faz parte da programação do Macapá Verão, realizado pela...

0: É, só já me dá, manda o link pra mim pra disparar aí, o pessoal tá pedindo aqui, não. Olha o seguinte. Vamos fazer o lançamento agora aqui no programa do samba de enredo de piratas estilizados para o Carnaval 2027, homenagem a Mazagão Velho. Mar acima, mar abaixo. Mazagão Velho, a cidade que atravessou o Atlântico. Vamos tocar agora porque aqui no Canto da Amazônia tem lançamento.
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tá aí o samba de enredo 2027 de Piratas Estilizados. Tá aí o Catatau, o intérprete oficial da escola, soltando a voz. Então, dia 18, no sábado, Mazagão Velho vai receber Piratas Estilizados, todos os pontos técnicos, segmentos da escola, diretores, coordenadores, presidente, estarão lá para participar da programação desse ano da Festa de Santiago, porque Piratas Estilizados vai homenagear em 2027 Mazagão Velho, né? Mar acima, mar abaixo, Mazagão Velho. A cidade que atravessou o Atlântico é o nome do enredo. Então, parabéns a Piratas Estilizados, parabéns a Mazagão Velho, sendo reconhecida aí a vila de Mazagão Velho, pertence ao município de Mazagão, né? Sendo homenageado por Piratas Estilizados. Vamos ao apoio cultural.

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0: tô indo embora. Só pra finalizar o programa, como fiz ontem com meu grande amigo Kleber Barbosa, né? É, dizendo pro Kleber Barbosa, ele ficou em silêncio uns 5 segundos, mas depois falou. A gente tava aqui naquele afã todo do gol da Inglaterra, né? E eu disse, ó, a Inglaterra, sabe aquele. Não tem um ninho de caba? Que tu passa no ninho de caba a vida toda, pra lá e pra cá tem um ninho de caba ali. Tu resolve mexer com a porra do. Jogar pedra no ninho de caba. Foi o que aconteceu ontem.
1: Ou matar uma caba só.
0: Ou matar uma caba. É. A gente fazia o seguinte, pegava aquela liga de bicicleta. De câmera de bicicleta, fazia pleque e matava aquelas cabas de igreja.
1: Caba de igreja.
0: Batia lá e levava em cima da gente.
1: Aliás, o movimento feminino deve ter adotado o slogan dela. Mexeu com uma, mexeu com todas.
0: E detalhe, agora o lado bem, bem bacana da parada é o seguinte: o Messi, com 39 anos de idade, ele joga o jogo todo. Ninguém faz isso. Todos os jogadores foram substituídos, né? O Ronaldo, o Messi, aquela meia boca.
1: Os medalhões.
0: Sabe? Gols e detalhes.
1: E sendo decisivo,
0: o
1: né?
0: O técnico falou o seguinte: daqueles intervalos de 20 minutos ali e tal, que agora o futebol tem 4 tempos agora. É, um dos jogadores foi conversar com ele lá. Ele falou. Técnico falou, e o que é que você sugere? Então, o que é que você acha que pode melhorar? Aí, não, fulano de tal, eu posso recuar pra cá, bacana. Messi, vem cá. Aí o Messi. A Argentina joga em função dele. O segundo gol, ele tava fora, mas muito fora da jogada, que ele tava do outro lado direito. Por que que o. Vamos lá analisar o seguinte. O Messi não tem direita. É o fraco dele, que ontem decidiu na direita, né?
1: E o outro cruzamento. Antes ele já tinha feito um cruzamento. Sim, com o pé direito.
0: Isso.
1: Né? E aí a gente fala, os técnicos antigos, né? Considerados ultrapassados e não sei o quê. Eles batem muito essa. Olha, tem que treinar fundamento. Se é destro, treina com a esquerda e vice-versa, né?
0: E você acha que o Messi não tem. 47 minutos do segundo tempo. Linha de fundo, a única jogada antes de encerrar a partida, de cruzar de direita, é muita confiança em

0: Melhor jogador da Copa é o Messi, só se não quiser dar pra ele. Com 39 anos. E detalhe, próxima Copa ele tem quanto? 43 anos, 43, 43. Ele dá pra jogar meio tempo. Com esse talento que ele tem. E tudo joga em função dele.
1: Quem é um jogador da África do Sul que jogou com mais de 40 anos uma Copa do Mundo? Lembra dele? Camisa 9?
0: Lembro.
1: Esqueci o nome,
0: agora.
1: E aliás, e outra coisa que foi decisiva, essa jogada que originou o segundo gol da Argentina vem de um rebote, né? De uma bola que acertou a trave, não é? O Ronaldo Fenômeno costuma dizer, olha, o rebote paga boleto, viu? O rebote já pagou muito boleto.
0: Paga boleto. Todos os gols da Argentina, todos, tiveram participação do Messi. Ou ele fez o gol, ou ele deu assistência. Ou começa com ele.
1: Ou originou a jogada. É isso.
0: Agora.
1: Ah, você... Parabéns, viu? Parabéns, você foi assertivo. Sabe, e você foi corajoso, viu?
0: Eu tô acompanhando o campeonato assim. Eu miro muito na parte técnica da equipe, sabe? É, o Messi sabe quando ele tem que dosar, ele dá uma recuada. Ele mudou de lado, a posição dele não é aquele, ele é meia esquerda. Ele é o 10, meia esquerda. Tá? Só que ele virou para a direita porque ele puxa para a esquerda dele, ali é o bote, correto? E ele fez isso com excelência. Ele ficou isolado lá direito, descansando. Ele sabe o limite dele. Ele tem 39 anos, pô. É um jogador de alto nível. E detalhe, pela história da Argentina, já estamos passando o horário, tá? Pela história da Argentina no futebol, no mundo, ele já superou Maradona.
1: Eu vi alguém
0: ele postar, já superou o Maradona.
1: Se ele ganhar essa Copa, ele senta à mesa do Pelé, disseram.
0: Com certeza. Mas tudo que está sendo feito, o Pelé já fez. Então, nós temos 5 estrelas. Eles, se eles ganharem, aí vão a 4. Né? Só que agora é diferente. Mano. Agora ficaram as duas seleções que tiveram condições de estar onde estão. Ah, não é melhor? Bom, então as melhores foram embora, estão as piores. A Argentina tá porque mereceu. A garra da Argentina é impressionante, mas o talento da Espanha.
1: Aliás, eu assisti a um documentário sobre a Guerra das Malvinas entre Inglaterra e Argentina, né? Você lembra?
0: Ah.
1: É, claro que o poderio bélico, a tecnologia do exército inglês era muito superior. Mas a garra do combatente argentino prevaleceu naquele conflito, viu?
0: Olha, só para ir embora, que eu já estou avançando o teu horário aqui, tá? Hoje começou a programação oficial, aspas, lá em Mazagão, tá? E vai até o dia 28, 5 da manhã, alvorada.
1: Nome do rio lá?
0: Mutuacá.
1: Rio Mutuacá. Bacana.
0: Começou tudo por lá. É, tem uma câmera que o jogo todo filma o Messi. Para saber a reação dele. Quando a bola tá pro outro lado, ele olha onde está. Ele joga sem a bola. Posicionamento, se tem alguém, ele se afasta. Porque ele tem que estar pronto para receber. Eu sou treinado para receber a bola e dar a bola para quem tá melhor. É confiabilidade. Ele é a referência. Hoje tem que aplaudir. Agora a decisão final lá, comigo, muita calma nessa hora. Muito churrasco vão rolar. Tô indo embora. Obrigado, Elina Tec. Direção administrativa de Marlos Zulana. A produção de Cláudio Rogério. A direção geral de Luiz Melo. A minha apresentação.
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0: Amanhã, Cleber Barbosa chegando agora com ponto de encontro. Tô indo embora. Valeu.

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3: Agora em Macapá, 5:40. Boa tarde.
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3: Visita técnica da FAF acompanha a fase final das obras do Zerão. Alvorada e salva de fogos marcam o início da programação da festa de São Tiago 2026. Clécio anuncia Teles Júnior como vice e destaca a retomada da mineração no Amapá. Tentativa de sequestro de criança de 4 anos termina com suspeito preso em Macapá. Roberta deixa futebol amapaense para jogar em clube da Armênia. E ainda, Tejap abre edital para preenchimento de vaga por antiguidade e informa data da escolha do novo desembargador. São os principais destaques agora do portal diariodamapá.com.br. São 24 horas de conteúdo digital. Olha, hoje, na quinta-feira, dedicada a falar de economia aqui no Ponto de

0: encontro. A gente vai conversar com o Ladislau Pedroso Monte. Ele é atual presidente da Federação de Comércio de Bens, Serviços e Turismo, a nossa FEComércio. Hoje é dia do comerciante e a gente vai falar com ele, que é representante, não é? Dessa classe tão presente, né, no cotidiano dos amapaenses. Uma classe que emprega, já é a iniciativa privada quem mais emprega no Amapá. Dados do Caged, já não é mais o poder público quem mais emprega no Amapá. Isso é muito bom. A gente não depende só do contra-cheque público. Que bom que seja assim. Hoje tem então uma conversa com Ladislau Monte. No programa de hoje também, na quinta-feira, é dia de episódio inédito da coluna Conexão Margem Equatorial. Tem mais um super convidado, uma super convidada na coluna, que é gravada, é feita toda no Rio de Janeiro, e com a nossa correspondente no Rio de Janeiro, a jornalista Márcia André Almeida. Ela comanda de lá a Conexão Margem Equatorial. Daqui a pouquinho, episódio inédito, sempre às quintas-feiras, e o reprise no sábado no programa Conexão. Nós temos esporte também no programa, com a coluna Mexa-se, que é assinada pelo Elson Summer. Direto da nossa redação, a qualquer momento, nosso time de repórteres e produtores, direto da Central de Produção de Conteúdos. Nós também temos o nosso WhatsApp 991-57-0022. 991-57-0022 é o canal do ouvinte. Esse canal é seu. Você, por favor, use, tá bom? Para mandar mensagem de texto, para mandar mensagem de áudio, mandar mensagem de vídeo. Fique à vontade para fazer perguntas, tirar dúvidas. A gente curte muito receber a sua interação. Ó, nós também estamos ao vivo. Tem live do programa no Facebook Diário do Amapá. Também no Facebook Diário FM Macapá. Ou ainda no meu Facebook, jornalista Kleber Barbosa. Tá bom? Quem mais aqui? Nós temos a minha fanpage, né? Jornalista Kleber Barbosa. O programa também é retransmitido no YouTube. O nosso canal lá no YouTube é @ Kleber Barbosa, tá bom? Kleber se escreve com a letra C, não é isso, navegante? Olha, o navegante lá, que sempre que encontra comigo lá no parlamento, ele diz: Kleber com C, é exatamente. Aproveita e se inscreve no canal, tá bom, navegante? Quero saber se você já se inscreveu para ajudar o tiozinho aqui. Falou? Então é isso. Todo mundo a postos, né? Nós aqui, você aí, está no ar, mais um programa. Tô postando aqui no meu perfil pessoal agora também. Programa Ponto de Encontro. Aí, se puder, faça mesmo, tá bom? Marque um amigo, uma amiga, um colega de trabalho, um familiar. Marque lá no Facebook dele ou dela, e a gente vai ter mais pessoas conectadas aqui com os conteúdos que são distribuídos aqui, são gerados do Sistema Diário de Comunicação. Todo mundo a postos, nós aqui, você aí, está no ar, mais um programa Ponto de Encontro, e você, nosso convidado.
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0: Um salve ao comerciante. Olha, o comércio amapaense é um pilar de nossa resiliência e identidade. Celebrar essa data é reconhecer a união essencial entre empreendedores e colaboradores que movimentam a economia local. Suas raízes históricas misturam-se com a própria formação do Estado, guiando o desenvolvimento social e cultural da nossa região. O sucesso do setor comercial não é obra de uma única pessoa, mas sim o reflexo do esforço conjunto. O empresário assume o risco, inova e busca manter as portas abertas, enquanto os colaboradores estão na linha de frente, garantindo o atendimento e a confiança do cliente. Juntos, eles formam uma engrenagem vital que gera empregos, renda e sustento para milhares de famílias amapaenses. A história comercial do Amapá começa a se desenhar muito antes da consolidação urbana que conhecemos hoje. Olha, a partir de 1758, a região foi fortemente influenciada pelos chamados regatões. Comerciantes

comerciantes que navegavam pelos rios, levando produtos essenciais às populações ribeirinhas. O crescimento definitivo ocorreu após 1943, com a criação do Território Federal do Amapá. São marcos fundamentais que impulsionaram esse avanço na capital, por exemplo, o Mercado Central. Inaugurado em 13 de setembro de 1953, foi o primeiro grande polo comercial da cidade, recebendo mercadorias que chegavam pelos barcos no Trapiche Eliezer Levi e pelo Igarapé das Mulheres. A Rua Cândido Mendes, essa aí da foto, é o coração pulsante ainda do comércio tradicional no centro de Macapá. Testemunha de crescimento de pequenas mercadorias que se tornaram grandes empresas. Aliás, de pequenas mercearias que se tornaram grandes empresas. Em suma, refletir sobre o comércio é compreender que ele atua como um agente transformador. Em locais com limitações históricas de infraestrutura, como o Amapá, o setor comercial prova sua força ao adaptar-se continuamente e atender às necessidades da população. A união entre a visão do empreendedor e a dedicação do trabalhador é o que transforma desafios geográficos e econômicos em oportunidades de crescimento. Abrindo o ponto de encontro de hoje, como nossa opinião.

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1: Muito bem, agora vamos ao Rio de Janeiro. Quinta-feira é dia de episódio inédito da coluna de petróleo e gás. Né? É a Diário FM, como diz a Zilana nessa vinheta, é a Diário FM no debate nacional. A emissora que está ali, ó, junto, misturado, sendo pauta, sendo referência do bom jornalismo feito aqui no Sistema Diário de Comunicação, quando a imprensa nacional recorre, fica conectando com a nossa redação, né, com os nossos jornalistas aqui da casa, com a nossa direção de jornalismo, não é? A chefia de reportagem é muito interessante e replicando conteúdos que são do Sistema Diário de Comunicação. Isso é muito legal. Então a gente fez esse esforço de conectar Diário com aquilo que é produzido. O Rio de Janeiro está à frente da gente em se tratando de abordagens, de conteúdos jornalísticos que envolvem o petróleo. A gente quer muito estar nessa agenda do petróleo. Tomara que tenha petróleo aqui realmente em quantidade, em qualidade, que possa virar aí a chave da economia, dar um novo gás, assim como nos idos dos anos 40 para 50, a indústria do manganês fez isso. Amapá virou estado, né? Virou primeiro um território, depois virou estado, entrou na rota marítima da navegação mundial, escoando a produção de manganês, enfim, tomara que as coisas aconteçam. Vamos agora ao Rio de Janeiro com a Márcia André Almeida, conexão margem equatorial no ar.
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3: Olá, ouvintes da Rádio Diário e a você que nos acompanha pelas redes sociais. Conexão Margem Equatorial começando agora para falar de um tema super importante, um tema que parece que conflita um pouco com esse momento nosso aí de exploração, de possível exploração de petróleo na foz do Amazonas, mas um tema necessário, que é a questão da transição energética e todas as questões ambientais que estão associadas a isso. Então, o planeta vive, né, um momento onde nós todos estamos com uma espécie de corrida contra o tempo, para tentar frear os impactos

0: das mudanças climáticas. E essa urgência tem colocado a engenharia e a ciência no centro de um debate que se tornou global, né? Afinal, perguntas muito importantes surgem nesse contexto, né? Como avançar na agenda da transição energética, reduzindo drasticamente as emissões, sem abrir mão da soberania e da segurança energética, né, de um país em crescimento como o nosso? E ainda, é possível equilibrar o abastecimento de um mercado de massa com fontes limpas e economicamente viáveis? São tantas perguntas, né? E para nos ajudar nessa reflexão conosco aqui no estúdio, recebemos Jaqueline Mariano. A Jaqueline é engenheira química, é doutora em planejamento energético e vai conversar um pouco com a gente sobre como as novas tecnologias de descarbonização e o futuro dos combustíveis está sendo discutido nesse momento. Jaqueline, seja bem-vinda ao Conexão Margem Equatorial.
1: Boa noite, Márcia. Muito obrigada, em primeiro lugar, aí, pelo convite. Estou muito feliz em poder falar para o querido público do estado do Amapá, né, que está aí...
0: Que você já conhece.
1: Exatamente. Tivemos o prazer de dar um curso lá em outubro do ano passado. E estamos vendo aí uma grande possibilidade de o Amapá despontar como um dos grandes beneficiários de um futuro que se desenha para a indústria de petróleo na margem equatorial, confrontante, né, a vários estados, Amapá, Piauí, Maranhão, Rio Grande do Norte, e estamos aí na torcida para que esses recursos não sejam apenas descobertos, mas sejam desenvolvidos e se transformem em rendas do petróleo, para que essas rendas do petróleo alcancem o povo de toda a região norte.
0: Jaqueline, a gente está aguardando boas notícias, né? Prometeram para agosto, né, notícias sobre esses estudos. Estamos todos aqui nessa expectativa. Enquanto isso, vamos explorando aqui outros temas. Atualmente, Jaqueline, muito se discute sobre a necessidade de reduzir a intensidade, né, de carbono dos combustíveis fósseis, de forma a se permitir, né, a continuidade da utilização dos derivados do petróleo, mas também se busca a redução das emissões dos gases do efeito estufa. E essa reflexão já traz uma contradição para mim. Então a minha pergunta é muito complexo redesenhar a especificação dos combustíveis tradicionais de modo a reduzir, né, as emissões sem prejudicar a infraestrutura industrial que existe, as frotas de veículos leves e pesados?
1: Então, Márcia, essa é uma questão que, no meu ponto de vista, ela tem respostas que já foram inclusive dadas por programas do governo brasileiro, muitos deles muito antigos, né, como o Proálcool, que nasce em 1975. Depois a gente tem o Programa Nacional de Biodiesel, que, se eu não me engano, é de 2002 ou 2003. E a tendência mundial é justamente acompanhar esse movimento que o Brasil fez, né? Você colocar os assim chamados combustíveis drop-in dentro da matriz de oferta de combustíveis líquidos. O que significa isso? São combustíveis que, como o biodiesel e como o etanol anidro, eles podem ser adicionados a mistura, né? Podem compor uma mistura com os combustíveis fósseis que eles substituem, né? Respectivamente a gasolina e o diesel fóssil, e eles vão entrar, digamos assim, nessa cadeia de suprimento sem que haja necessidade de você fazer alterações nos motores, né? As alterações que eram necessárias já foram feitas, e sem a necessidade de você mexer também em infraestrutura, né? Uma outra fonte de energia que também desponta no Brasil hoje é o biometano, que também entra, né? Ele pode ser produzido a partir de em aterros sanitários, né? A partir das reações químicas de decomposição do lixo, e ele pode entrar, por exemplo, num gasoduto, né? Claro que essas especificações de qualidade, elas vão ter que ser determinadas pela Agência Nacional do Petróleo, que tem uma superintendência totalmente dedicada ao assunto, que define as especificações de qualidade, tanto para os combustíveis que são produzidos no Brasil, quanto para os combustíveis que são importados. E essa mistura, né, que hoje, estava até conversando há pouco com um colega, o CNPE, por exemplo, autorizou a adição de 32% de etanol na gasolina, e você tem uma mistura que já hoje a gente tem um veículo com motor flex,

0: que consegue queimar qualquer proporção de álcool, qualquer proporção de gasolina, e com o diesel e o biodiesel a mesma coisa, ok?
1: Então estamos avançando nisso.
0: Eu acho que mais do que avançando, eu acho que nós somos pioneiros. Essa é a tendência mundial, né? O mundo copia os programas brasileiros, essa é a verdade. Nós somos um grande caso de sucesso para o mundo inteiro.
1: Era essa a próxima pergunta minha para você, porque nós somos referência nisso, né?
0: Sim, somos referência. Inclusive na definição de especificações de qualidade. Porque essas misturas entre combustíveis fósseis e combustíveis, biocombustíveis, elas precisam ser, ter uma especificação de qualidade que garanta que você não vai prejudicar o equipamento que é o usuário final desse combustível, seja um caminhão, seja um veículo leve, seja uma motocicleta. Entende?
1: Entendo. Pensando nessa, né, nessa ideia do Brasil ser um pioneiro, né, na questão de biocombustíveis, qual é a tua análise do ritmo dessa transição? Você acha que o conhecimento que a gente está produzindo nas universidades, você que também teve muito tempo em universidade, né, fazendo pesquisa, dando aula, você acha que o que está sendo desenvolvido lá está chegando no tempo que o planeta precisa?
0: Olha, Márcia, eu vou preferir colocar a minha reflexão de uma outra forma para você. Eu não ousaria dizer que estamos, vamos chegar a tempo ou não. E a gente vai explorar mais esse assunto mais pro final. E aí você vai entender o motivo de eu estar me colocando dessa forma. O que eu acredito é que nós estamos muito bem. O Brasil hoje tem uma oferta, da oferta interna de energia, da oferta total interna de energia. Em 2024, a gente teve 50% de oferta de energia renovável e 50% de energia fóssil. Isso é recorde no mundo, né? Então, eu acho que nós vamos muito bem. A oferta de álcool e a oferta de biodiesel e a oferta de produtos derivados da cana, porque você hoje tem cogeração de energia elétrica com bagaço de cana, elas são responsáveis por talvez a metade desses 50%. Não tem o número aqui, mas é muita coisa, é muito expressivo. Então, eu acho que nós estamos indo muito bem. Eu acho que o grande problema de mudanças climáticas, de emissão de gases de efeito estufa hoje no Brasil, não é o setor de energia, né? Isso eu nem acho, isso são dados, né? É a questão da mudança do uso da terra, é a questão do desmatamento. Mas é claro que isso não nos impede de buscarmos o aprimoramento de um setor de energia, de aumentar a nossa oferta de energia renovável, né? A grande questão, no meu entendimento, é como a gente vai fazer isso. Nós vamos fazer isso apoiando o desenvolvimento socioeconômico, ou nós vamos fazer isso brigando com o desenvolvimento socioeconômico? Eu não acho que as coisas precisem correr de forma concorrente, mas sim de forma paralela. Essa é a minha opinião, né? Eu trabalho na indústria de petróleo tem, acho que, 26 anos, e é uma indústria pela qual eu sou completamente apaixonada, é uma indústria que induz desenvolvimento tecnológico em todas as áreas, é uma indústria dinâmica, é uma indústria que gera empregos, paga impostos, paga as participações governamentais, enfim, é tudo de bom para o Brasil, né? O que nós temos hoje em termos de desenvolvimento do país é em grande parte devido a essa indústria.
1: Muito, muito bom você tocar nesse assunto, porque o Amapá está prestes a viver uma grande mudança, né?
0: Já que, se Deus quiser.
1: A gente está aguardando aí para agosto notícias sobre esses estudos, então existe uma ideia generalizada, eu posso dizer assim, de que essa indústria é uma indústria perversa, é uma indústria que não se preocupa com o meio ambiente, e as coisas não são bem assim, né? A gente tem até trabalhado aqui nesse espaço para esclarecer muito como essa indústria funciona, para que as pessoas queiram conhecer, queiram se aproximar e entender o que vai acontecer, né? Então, feito este comentário, deixa eu falar um pouco com você sobre a questão do gás.
0: Sim.
1: Do gás natural, que é uma alternativa muito pensada para a Amazônia, né? Que é por lá, alguns especialistas colocam isso como uma alternativa interessante para fazer chegar energia em pontos bastante longínquos da Amazônia. Então, alguns especialistas do setor de energia defendem o gás como, né, o ideal para a transição energética. O gás é aquela energia que vai...

0: mais limpa, mais... Só que o gás também carrega algumas contradições, né? Do ponto de vista da eficiência de processo, da sustentabilidade ambiental. Como você enxerga o desafio de mitigar a queima de gás, né? E a emissão de metano na atmosfera, para que o gás venha a ser essa grande alternativa, como inclusive a própria indústria, né, de petróleo defende?
1: Bom, então, como você colocou, essa é a grande bandeira da indústria do petróleo em termos de transição energética. Vamos utilizar o gás como uma ponte para sair de um lugar A para chegar a um lugar B, que seria o desejável. Né? O que que eu acho? Bom, na minha opinião, o gás, ele é menos intensivo em carbono, continua sendo uma fonte de energia fóssil, ok? Mas ele pode ser extremamente interessante, por exemplo, para isso que você colocou, para geração de energia. A gente tem uma empresa hoje, a Eneva, produzindo gás. E o gás sai do poço e vai direto para uma usina termoelétrica e gera eletricidade. Isso na bacia do Parnaíba, num lugar onde a oferta de energia sempre foi, digamos assim, deficitária e problemática. A Eneva está tendo extremo sucesso com esse modelo de negócio. Quando a gente fala em redução de emissões, você tem, você tem emissões em todas as etapas da cadeia. Você tem na exploração e produção, você tem no processamento do gás e você tem na hora do consumo, né? Então, quando você fala da queima de gás, isso me remete à exploração e produção. E com relação à exploração e produção, a própria Agência Nacional do Petróleo, ela em 2020, isto é, há 26 anos atrás quase, ela já coloca uma resolução que tem por objetivo reduzir a queima de gás em campos de petróleo ou associado, de gás associado a petróleo ou apenas de gás. Essa queima, ela só pode acontecer se for por razões de segurança operacional, ok? Se essa queima ocorrer por razões, digamos assim, de uma falta de cuidado do operador, esse operador, ele terá que pagar royalties sobre aquele gás queimado. Então, o que que isso faz? Isso faz com que a gente saia da década dos anos 2000 aí para uma queima de em torno de 25%, se eu não estou enganada, e chegue hoje para uma queima em torno de 2,5%. Então, o que está sendo feito com esse gás? Esse gás está sendo reinjetado para recuperação secundária de petróleo nos próprios reservatórios, e você já tem hoje medidas de controle absolutamente modernas, desenvolvimentos tecnológicos que fazem com que a queima de gás seja, a necessidade de se queimar gás no EIP, ela tenha se reduzido drasticamente. E o Brasil também hoje ele é referência nisso. Por quê? Por conta de uma resolução da Agência Nacional do Petróleo, que é publicada no ano 2000 e que é revista e passa por, é publicado um regulamento técnico em 2020 com um aprimoramento a respeito do tema. Então hoje nós somos muito bons, estou falando do segmento upstream, da exploração e produção. Nós já somos muito bons com relação a essa coisa de redução de queima de gás. É claro que você tem emissões de metano no transporte, na distribuição do gás, mas, por exemplo, quando você pega esse modelo da Eneva que eu mencionei agora há pouco, como você, o gás, ele tem um pequeníssimo percurso por gasoduto e ele passa por uma planta de produção simplificada para condicionar esse gás para ele entrar numa usina termoelétrica, para ele entrar especificado, ele já vai entrar numa usina termoelétrica e sair como eletricidade. Então, você não está mais distribuindo gás, você está distribuindo energia elétrica. Entende? Sim, a jogada?
0: Sim,
1: então,
0: sim.
1: Esse modelo da Eneva, na minha opinião, ele pode ser replicado, não sei se seria comercialmente viável, mas em teoria ele poderia ser replicável para bacias terrestres na região norte, que há várias. Você tem a bacia de Solimões, tem a bacia do Amazonas, né? E o Parnaíba hoje é um sucesso, né? Inclusive, o primeiro nome da Eneva era Parnaíba Gás Natural.
0: Então, acho que temos que trazer a Eneva aqui, né? Para falar pra gente sobre esse projeto.
1: Eu sou muito fã do modelo de negócio da Eneva, mas eu sou muito fã mesmo. Entende? Eu acho que seria excelente pro Conexão Margem Equatorial convidar um especialista da Eneva, alguém que possa falar
0: e contar pra gente sobre esse projeto.
1: Exatamente.
0: As perspectivas.
1: Hoje você tem um parque térmico lá, eu acho que eles já estão na sexta usina. Eu não sei se a sexta usina já está pronta, estava sendo desenvolvido, não vou chutar aqui, mas é um

0: elétrico com uma capacidade significativa. E o modelo é exatamente esse, é o que eles chamam de gas to wire, quer dizer, você sai do campo de gás e vai direto para o fio de energia elétrica.
1: É, temos que trazer a Eneva aqui neste espaço.
0: Pois é, ok? Então essa é a minha opinião sobre esse ponto que você colocou.
1: Jaqueline, vamos falar um pouco de soberania nacional, né?
0: Uhum.
1: Em tempos de discussão, dessa confusão aí dos Estados Unidos com o Oriente Médio.
0: Uhum.
1: Segurança energética é um fator importantíssimo quando a gente fala de soberania de um país, mas a segurança energética, ela também tem como requisito importante a capacidade de refino de petróleo e gás, né? Então, assim, nesse contexto, na tua visão, você acha que dá para equilibrar os investimentos necessários, né, para o abastecimento interno e a autossuficiência de um país em crescimento como o nosso, e ao mesmo tempo não se distanciar das metas globais que a gente tanto discute, tanto valoriza?
0: Olha, a minha opinião, ela sempre vai ser a opinião de uma pessoa que trabalha na indústria de petróleo, né? E eu trabalho muito feliz, né? Então, o que que eu acho? Hoje, o Brasil ainda tem déficit de capacidade de refino, ok? Nós ainda importamos diesel, nós importamos gasolina, nós importamos GLP e nós exportamos petróleo cru. Por quê? Porque nós não temos refinarias suficientes, capacidade de refino suficiente para nós sermos autossuficientes na nossa produção interna de derivados de petróleo. Esse é um cenário muito antigo, né? É um cenário que há 20 anos atrás, 20 e tantos anos atrás, se pensava em mitigá-lo com a construção das refinarias premium, que acabaram não saindo do papel, né? Era a premium no Ceará, se eu não me engano, a premium 2 no Maranhão, a refinaria Abreu e Lima no estado de Pernambuco, né? E o Comperj na região sudeste aqui no Rio de Janeiro, né? Então, com essa não construção, foi feito todo um planejamento por parte da Petrobras, nós perdemos aí em torno de 1.200.000 barris dia de capacidade de processamento, né? Se essas refinarias tivessem sido construídas, a gente teria várias possibilidades interessantes. A gente teria a ampliação da capacidade de processamento e a gente teria a possibilidade de hoje estar refinando petróleo e mandando os derivados para fora do Brasil, fosse para os Estados Unidos, para a América do Norte de um modo geral e para a Europa. Essa era a ideia, né? E isso não saiu do papel, né? Houve questões políticas, questões envolvendo corrupção, etc. Não vamos entrar nesse detalhe que não é o nosso foco aqui. Eu acredito que o Brasil hoje precisa sim investir em capacidade de refino e eu acredito que nós, por exemplo, quando você, eu vou te dar um único exemplo. Se eu importo gasolina, eu tenho uma emissão no transporte, correto? Se eu produzo gasolina no meu país, eu tenho uma emissão no refino. Então, eu teria que fazer um balanço entre essas emissões. Mas mesmo que a gente fique, digamos assim, perdendo, se a gente olhar para o ciclo de vida da produção desse combustível, mesmo que a gente fique perdendo, eu acho que a indústria do petróleo hoje, ela tem outras formas de compensar as próprias emissões, que, digamos assim, não brigariam com investimentos em ampliação de capacidade de refino dentro do território brasileiro. Uma outra vantagem que eu vejo é, além da gente poder produzir o derivado e mandar para fora e ganhar em termos de valor agregado, porque seria muito mais caro, a gente ganharia muito mais vendendo os derivados do que vendendo petróleo cru, é que a gente teria aí uma possibilidade de investir em refinarias na região norte e contribuir para o desenvolvimento. Refinaria paga imposto, refinaria gera emprego, refinaria hoje você tem plantas de refino com muita tecnologia que você não tinha há 50, 60 anos atrás, quando as primeiras unidades entraram no país, né? As grandes refinarias, né? Lá pela década de 50. Então você tem uma série de vantagens, né? E você traz esse ponto que você colocou muito, muito coerente, que é a questão da nossa soberania. Então, se nós produzimos petróleo, né, e hoje nós estamos com um índice reserva produção aí em torno de 12,7 anos para o óleo.

0: em torno de 11,4 para o gás, o que quer dizer isso? Se eu continuar produzindo no ritmo que eu produzo, consumindo no ritmo que eu consumo, tudo que eu tenho acaba em 10 anos. 12 anos, grosseiramente falando. 12 anos, gente, é amanhã. Então eu tenho que me planejar. Eu tenho que explorar novas fronteiras. Eu tenho que descobrir novos campos, né? Então, assim, no meu ponto de vista, a gente garante a soberania, porque a gente vai continuar produzindo, a gente vai continuar exportando e a gente vai abastecer o mercado interno. E isso pode, digamos assim, se refletir num preço menor do derivado dentro do território brasileiro. À medida em que eu produzo todo o petróleo, refino tudo, tenho um mercado de derivados, né, fechado, digamos assim, não tenho dependência externa por derivados, né? E eu acho que é bom para todo mundo. Esse é o meu ponto de vista. Agora, quando a gente fala como é que isso compete com o meio ambiente, eu acho que a indústria do petróleo pode apostar nas chamadas soluções baseadas na natureza. Né? Eu acho que a indústria do petróleo pode caminhar para esse lado. Enfim, eu vejo muito por esse lado. Eu acho que o Brasil é um país que ele tem um potencial imenso para hospedar projetos dessa natureza. Se a gente pensar hoje que a região norte tem um problema sério com saneamento básico, como seria a gente medir as emissões da falta de saneamento básico? Entende?
1: Sim.
0: Existem emissões. E aí, quando eu tenho a indústria do petróleo sendo desenvolvida numa região que é a mais carente do Brasil, isso é factual,
1: sim,
0: não é uma opinião.
1: Isso é estatística.
0: Né? Então, esse dinheiro, ele poderia, por exemplo, ser utilizado para compor um fundo soberano, né? A exemplo do que a Noruega faz, e esse fundo soberano ser utilizado para infraestrutura, não apenas na região norte, mas em todo o Brasil. Que é essa ideia que houve lá com a promulgação da lei da partilha de produção, né?
1: Sim, sim.
0: Que orientou os contratos de partilha na área do pré-sal. Enfim, eu não vejo como o desenvolvimento econômico sustentado por uma indústria tão potente como a indústria de petróleo, ele possa ser nocivo para o meio ambiente no Brasil. Não vejo como. Eu acho que a gente tem que fazer, sim, uma verificação de custo-benefício. Eu vou tirar daqui, então eu vou ter que colocar aqui. Ok?
1: Uhum.
0: E nesse sentido, eu não poderia te dar um número. Estou te dando exemplos aí, não poderia te dar um número. Mas eu acho que nós temos áreas degradadas que podem ser recuperadas. Nós temos essa questão do saneamento básico, que é seríssima na região norte. Entende? Você não ter saneamento básico, você gera emissões. Né? Você não ter um esgoto tratado, como é,
1: sim,
0: que é isso?
1: Sim.
0: Né? E você não ter, por exemplo, um aterro sanitário, você não ter uma coleta de lixo, e aí você pode colocar aquele aterro sanitário ali e botar aquele aterro para gerar metano.
1: Sim.
0: E esse metano, ele vai lá na primeira pergunta que você fez. Ele é um combustível drop-in que pode alimentar uma... Por exemplo, eu hoje, na minha rua, o caminhão de lixo que passa, ele é movido a gás, ele é elétrico. Ele passa, eu vejo o caminhão passando, mas eu não escuto mais, porque ele é elétrico. Ok?
1: Quando a gente discute essas coisas, eu sempre fico com a impressão que as soluções já estão todas aqui.
0: Exatamente.
1: A gente só está precisando de um pouquinho mais de tempo para enxergar, né? A ciência evoluir mais um pouquinho.
0: É, eu sou suspeita para falar porque eu sou muito fã da indústria de petróleo. Eu sou muito fã mesmo. Eu trabalho na Agência Nacional do Petróleo porque realmente era um sonho, foi um sonho que eu realizei. Não foi, era qualquer lugar, não. Era o lugar que eu sempre sonhei trabalhar, né?
1: Jaqueline, para a gente fechar essa conversa, uhum, com chave de ouro.
0: Perfeito.
1: É, a gente está falando de soberania nacional, de transição energética, e não dá para falar aqui dessa nova fronteira de exploração, dessa possibilidade que o país está diante, né, de explorar petróleo de forma muito potente na Foz do Amazonas e todos os cuidados que isso tem que ter. E aí? Dá para planejar essa exploração de forma que a gente consiga assegurar, né, que esse meio ambiente tão precioso para a gente vai estar aí, a Amazônia, todas essas preocupações que os ambientalistas têm. Você, como um profissional de planejamento também, você acha que dá para planejar essa exploração
0: na
1: margem?
0: A primeira coisa que eu acho que é importante a gente notar é que a indústria do petróleo, ela, como ela é uma indústria que no início, né, lá, começa, a história começa lá em 1850.

0: Então, no início, você tinha uma atuação das empresas petroleiras em muitos países de maneira muito desastrada, né? Muito ambientalmente irresponsável. Se a gente pegar alguns países da África, a gente pode dar bons, maus exemplos. Por exemplo, a Nigéria, por exemplo, o Congo, para falar alguns. Mas o que que acontece? No momento em que essa indústria ela se desenvolve mesmo aqui no Brasil, a consciência ambiental do governo já está muito consolidada. Então, você tem lá nos anos 2000, quando há aquele acidente com a refinaria Duque de Caxias no Rio, logo depois a gente tem o acidente com a refinaria do Paraná no Rio Iguaçu, depois, eu acho que era Rio Iguaçu, né? Depois você tem o afundamento da P36, ali, aquele momento no tempo, Ele é um marco, ele transforma a indústria de petróleo brasileira. Sim. Né? Hoje a Petrobras, ela é considerada a empresa mais importante em termos de desenvolvimento tecnológico para produção de óleo em águas profundas. Né? Você hoje perfura 2 quilômetros de camada de sal para alcançar um reservatório que está sob uma camada de sal. Né? Então, eu acho que a Petrobras hoje, e ela está capitaneando este processo, hoje perfura um poço de natureza exploratória na bacia da Foz do Amazonas, né? Ela está capitaneando todo esse processo de uma maneira ambientalmente muito responsável e muito competente. Né? Então, eu acho que isso pode ser feito sim. E acredito que a empresa tem toda a condição de fazê-lo. E ao dar esse bom exemplo, quem vier depois vai copiá-la. Porque a gente não está falando de empresas pequenas ou empresas novas. Se você pegar a margem equatorial no Suriname, na Guiana Francesa, você tem a Shell operando. Você tem a ExxonMobil, você tem a Total. Você tem a RES, você tem empresas de ponta que estão lá produzindo e produzindo muito óleo. Né? Se a gente tivesse uma corrida do ouro hoje, a margem equatorial é, digamos assim, a menina dos olhos de qualquer empresa que queira explorar novas fronteiras. Eu acho que nós somos capazes de tirar esse óleo do subsolo de maneira ambientalmente responsável. Eu acho mesmo. Eu acredito que hoje, inclusive pela atuação responsável dos órgãos ambientais competentes, isso está sendo cobrado. A sociedade está demonstrando a sua preocupação, está de olho nisso e as empresas sabem disso. No meu entendimento, esse grupo de empresas, hoje a Petrobras é a única que está perfurando no Brasil lá, mas ok. Hoje você tem um modelo geológico que é compatível com o modelo geológico que permitiu as descobertas nos países vizinhos, tá? Coisa que você não tinha na década de 80, porque as perfurações lá, você tem perfuração nos anos 80, que não achou nada. Os poços deram secos, né? Então, hoje eu acho que essa indústria tem toda a capacidade de produzir de forma segura, como já está produzindo nos nossos vizinhos, ok? Então, não sei se estou sendo muito otimista, mas esse é o meu ponto de vista.
1: Mas a gente gosta de pessoas otimistas na bancada. Bom, eu conversei aqui com a engenheira química, doutora em planejamento energético, com ênfase em meio ambiente, Jaqueline Mariano, que também é especialista em regulação da ANP, que nos trouxe aí uma visão esclarecedora, né, e tão fundamental sobre o desenvolvimento científico, a soberania. Como esses dois elementos podem caminhar juntos, né? Para que a gente possa responder aí aos nossos desafios climáticos. Jaque, posso chamar assim,
0: com
1: né?
0: Com certeza.
1: Prazer ter você aqui com a gente.
0: Eu que agradeço, tô super feliz e espero que a minha fala tenha trazido aí uma contribuição para que o povo do Amapá possa olhar para essa indústria com menos preconceito, né? De uma forma mais objetiva e mais realista.
1: É isso aí. Então eu fico por aqui, Margem Equatorial fica por aqui, mas na próxima semana eu estarei de volta aqui com mais informações, mais temas interessantes para você ficar por dentro de tudo sobre essa questão do petróleo, como isso afeta toda essa região. Até a próxima semana.
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1: Muito bem, ó, passando aqui nas interações da nossa live. Cadê? Ó, vamos já conversar com o presidente Ladislau. Cadê aqui? Sumiu aqui meu mecanismo de fazer ligação aqui, Brunão. Vou mudar aqui para esse aplicativo. Cadê o Ladislau? Ó, a Rita de Cássia acompanhando a gente lá no bairro do Marabá, sempre ligada na Diário. O Dinael está acompanhando a gente também em Santana. Obrigado, Dinael. E também aqui do município de Porto Grande, o Ribamar. Ribamar de Souza, sempre ligado aqui na Diário FM. Valeu, Ribamar, valeu. A Diário te vê, a Diário te escuta, né? Vamos ligar aqui para o presidente Ladislau. Olha, eu abri o programa de hoje, o nosso editorial. Fazia um reconhecimento, fazia menção aqui a passagem do dia do comerciário. Aliás, hoje é dia do comerciante. E aí do editorial a gente deixou linkado. Eles estão intrinsecamente ligados, né? O comerciante precisa do comerciário. O comerciário precisa do comerciante. E os dois fazem o comércio acontecer. Por algum motivo não tá ligando aqui, ô Brunão. Vamos fazer um apoio? A gente já vai pro apoio cultural rapidinho. Preciso pagar esse bloco do apoio. Você talvez ligue daí da mesa, que fica melhor. Ladislau, conversamos com você logo depois do intervalo. A gente volta já.
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2: Agora 6:28.

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2: Muito bem, agora sim temos contato com o nosso querido Ladislau Monte, presidente da FEComércio. Hoje é dia do comerciante. Dia do comerciante, dia da gente render homenagens a valorosos homens e mulheres, não é? Empreendedores aqui do nosso estado. Ladislau Monte, tudo bem? Boa noite. Rádio Diário FM chamando. Câmbio.
3: Boa noite, meu amigo Kleber Barbosa. Boa noite a você e a toda a sua equipe aí que faz a Diário FM. Uma boa noite também aos nossos colegas queridos, empresários do comércio, né? De bens, serviços e turismo do nosso Amapá.
2: Você gosta de ser chamado mais de comerciante ou de empresário?
3: Comerciante, né? Mais simples.
2: É mais simples, né?
3: Empresário dá uma dimensão maior, moda.
2: É verdade. O Ladislau, você já contou essa história algumas vezes, mas para quem não conhece, não sabe da história, o Ladislau Pedroso Monte, quando era um recruta do exército chamado Soldado Pedroso, no dia que ele deu baixa, no outro dia você criou a Madeireira da Amazônia. Foi seu primeiro CNPJ, foi?
3: É, na verdade, eu dei baixa dia 20 de novembro de 76. E a Madeireira foi criada, né, 1º de dezembro de mesmo ano, 20 dias depois.
2: 20 dias depois. E nem se chamava CNPJ, era CGC.
3: Era CGC, exatamente. O nome era... Começou como Estância 1º de dezembro e depois passou a ser Madeireira Amazônia, né? E aí veio progredindo e esse ano a gente completa 50 anos.
2: 50 anos dessa empresa. Ô Ladislau, os seus pais eram empreendedores também? Vem deles essa referência, esse apego, gosto por empreender?
3: É, meu pai é do interior aí da... Afuá, né? Da região do Marajó, ilha do Marajó, Afuá. Só que ele queria que os filhos estudassem. Então eu vim para cá em 1966. Né? E aí aqui a gente escalou, estudamos aqui, né? Estudei na Paróquia Padre Dário, Castelo Branco, né? Colégio Amapaense, CCA, até ir para o Exército também quando completou 18 anos.
2: Pois é, depois você buscou, anos depois, conseguiu aí arranjar espaço na agenda e sentou numa carteira de uma universidade, uma faculdade, e tirou o diploma de economia, foi, Ladislau?
3: Não, administração de empresa.
2: Administração.
3: Com habilitação em marketing.
2: Bacana.
3: A empresa lá, só completando, não foi só eu, foi o irmão mais velho. Eu Bahia, né, que foi o fundador, eu e ele fundamos. É uma pena que ele, com 3 anos e pouco, né, dia 1º de agosto de 80, ele faleceu. Tinha uma empresa, não tinha nem 4 anos, tinha pouco mais de 3 anos e meio.
2: E vocês são vários irmãos, são o quê? 7, 8?
3: 8. Aí de lá pra cá, os irmãos foram entrando na empresa, né? 81, 82, entrou Alice, entrou a Socorro, depois entrou Isabel, depois entrou o Tony. Aí os últimos que entraram já foi no ano de 91. Aí entrou a Teca, o Walter e a Silva, que é a caçula. Então nós somos 8.
2: E agora já tem filhos na diretoria da empresa?
3: Ah, tem. Tem vários filhos nossos que passaram pela empresa já, uns ainda estão lá, mas outros seguiram carreira solo, né? Também têm procurado, alguns são comerciantes, são empresários de outros ramos, de outros segmentos.
2: A Anne Monte, que foi secretária de turismo do governo do Amapá, ela vem ser o que, sua sobrinha?
3: Ela é sobrinha, filha da Socorro.
2: Filha da
3: Trabalhou
2: Socorro.
3: muitos anos com a gente lá. Lá pela Tropical.
2: Uhum. Ela está
3: tocando o negócio dela.
2: Eu vou compartilhar aqui com os nossos ouvintes, os internautas, os telespectadores também da TV Diário, uma experiência barra, uma lição, um exemplo que você me deu uma certa ocasião.

0: A gente estava passando por dentro da loja, a gente foi tratar de alguma coisa relacionada ao marketing, alguma coisa da divulgação, e você estava me explicando, olha, Kleber, nós somos 8 irmãos, aquela altura eram 8 diretores, mas ninguém aqui sai pegando, me dá essa TV aqui, bota na mala do carro, pega aquele frigobar, pega, na verdade, todo mundo tem um prolabore, né? tem a sua renda como diretor, como sócio, e paga os seus boletos como qualquer mortal. E aí eu guardei isso, sabe? Em casa mesmo, a gente tem uma empresa familiar, você outro dia estava fazendo referência a isso, e eu estava dizendo para os meninos, ó, a empresa familiar lá é para pagar, eu digo, é para pagar nossas contas. Ou a gente faz esse modelo, ou vamos cada um ter o nosso prolabore, que nem o Ladislau lá, e vocês vão me ajudar a pagar a internet, a pagar a diarista, a pagar, é por aí. Tem que ter organização, né, Ladislau?
1: Tem que ter, porque senão não dá certo. Você não pode misturar o dinheiro da empresa, né, que é para pagar os compromissos da empresa, com o seu dinheiro pessoal particular. Não dá certo. Entendeu? Então você tem que criar muitas regras. Mas uma empresa familiar que tem muitos sócios, que é o caso da Montes, graças a Deus tem dado muito certo, né? Porque a gente cria regras duras, que são obedecidas, todos compreendem, entendeu? Que nós temos que trabalhar para a empresa e não a empresa trabalhar para os sócios. Né? Se você quiser que a empresa trabalhe para os sócios, ela está com os dias contados à falência.
0: Caramba, é isso. Aí você falou isso. Né, ele falou sobre adaptação, é uma característica do ser humano, né? O ser humano tem a capacidade de se adaptar. E a gente vendo que o comércio, ele devido à sazonalidade dos eventos, das festas, o comércio se adapta. É só ver a fachada das lojas decoradas, né, para o São João, para a época junina, mas tinha uma copa no meio do São João. Aí as bandeirinhas ficaram verde e amarela, mas remetendo ao São João, ou seja, e o comércio está ali, firme, de pé. No nosso editorial a gente falava aqui, desde os regatões, né, todas as fases do Amapá território, do Amapá estado, do Amapá exportador de manganês, do Amapá da área de livre comércio, do Amapá agora, a possibilidade de ter petróleo, o comércio sempre se adaptando, né, Ladislau?
1: Vem se adaptando, entendeu? As modernidades, as novidades que vem acontecendo no mercado, é dinâmico. O comércio é muito dinâmico, entendeu? Ele precisa acompanhar toda essa evolução, entendeu? Para que possa realmente ter êxito. Então você vê que hoje, dia 16, foi uma data instituída, né, por uma lei federal em 1953. Então tem mais de 70 anos que foi instituído o Dia do Comerciante, né? Dia do Comerciante. Assim como também a gente tem o Dia do Comerciário, né, que é 30 de outubro. Né? 30 de outubro é o Dia do Comerciário. Então a gente tem que trabalhar sempre conectado. Comerciante, comerciário, em prol de fazer um bom atendimento para a população. Né?
0: Aliás, eu entrei em contato com o Ladislau hoje, né, mais cedo aqui, acertando a participação dele. Ele disse, estou rodando a coluna gravada, Conexão Margem Equatorial. Ele falou, eu estou escutando. Você está no Rio de Janeiro?
1: Estou no Rio, eu vim aqui para uma reunião. Na verdade foram 3 reuniões, eu estou desde segunda-feira aqui, né? Terça e quarta foi reunião do SESC e do SENAC, aqui, né? Conselho Fiscal do SESC e SENAC. E hoje foi reunião da Confederação Nacional do Comércio, da qual eu sou o diretor aqui.
0: A poderosa CNC.
1: É, CNC. Meu presidente José Roberto Tades. É o presidente da Fé Comércio lá do estado do Amazonas. Então, pela primeira vez na história aí de 80 anos da Confederação Nacional do Comércio, nós temos um presidente amazônida, né? Isso é bom para nós da região.
0: Eu tive nesse prédio aí da CNC, claro, com a partir da tua anuência e o teu telefonema, e foi muito bem recebido, foi muito respeitosa a receptividade da CNC ao jornalismo feito aqui no norte do Brasil. Sempre guardo com carinho essa estada aí na CNC, na parte... Ali é o que chama área portuária, é do Rio?
1: Não, ali fica bem próximo, ali o aeroporto Santos Dumont, né?
0: Ah, é do Santos Dumont.
1: A sede, próximo ao aeroporto Santos Dumont. a sede aqui do Rio, né? Porque também nós temos sede em

0: Brasília, né? Sede oficial é Brasília.
1: Uhum. Ó, e também no editorial de hoje a gente fazia menção, você já fez, né? Do comerciante e barra também do comerciário.
0: Comerciário, esse comerciário, é muito importante. Comerciário, importantíssimo, para que essa roda gire direitinho. Você tem um comerciante, mas tem que ter o comerciário. Se não tiver o comerciário, não tem o comércio, não tem o comerciante.
1: É verdade. E a gente tem, com certeza, você deve ter, ao longo dessa trajetória toda, colaboradores que têm esse senso de pertencimento, a responsabilidade pelo crescimento da empresa, a empresa crescendo, o colaborador junto, vai estar junto. Você já pagando uma luz que não tem necessidade de estar acesa, de economizar um pouquinho da energia. Cuidar da limpeza, de manter a imagem, de tratar bem um cliente, não é? Embora não seja o seu setor, a gente vê isso, a gente às vezes nessa correria, a gente entra numa loja ou no supermercado, onde é que fica aqui o azeite oliva? A pessoa às vezes nem é um repositor, é alguém da limpeza, mas tem gente que larga o rodo, larga a vassoura e te acompanha, e olha, é aqui. Então acho que esse senso de pertencimento tem feito a diferença. Você guarda na lembrança de um bom colaborador que você se lembra sempre?
0: Sem dúvida. Aliás, a empresa está fazendo 50 anos, né? Nós tivemos muitos colaboradores que já se aposentaram, muitos. É mais de umas 3 ou 4 dezenas de colaboradores que passaram pela Monte e já se aposentaram. E é isso que você falou. Os colaboradores, eles seguem um exemplo, a gente procura dar bons exemplos e a maioria segue esses exemplos, entendeu? De fazer o bom atendimento, ter um respeito muito grande com a clientela, de cuidar da empresa, porque a empresa reconhece isso, né? Nos colaboradores. Então, é muito importante esse tratamento, esse compromisso que os colaboradores têm, né, com a empresa em dar um bom atendimento, né, e fidelizar, né, a nossa clientela. Isso é muito importante. A gente gosta muito de valorizar a nossa equipe, valorizar os colaboradores, que realmente são eles que nos ajudam, né, a fazer um bom comércio.
1: Ladislau, faltam 3 minutos para o teu próximo compromisso. Você falou que tinha um compromisso agora às 18h45. Isso. E eu queria só, a título, para fechar realmente esse bate-papo com você aqui, saber como que essa agenda do petróleo, de alguma forma, já está impactando aí no Rio de Janeiro, na poderosa CNC, quando fala que é do Amapá, possibilidade de a gente ter petróleo aqui, como é que isso tem impactado, como é que isso tem repercutido por aí?
0: É muito forte, viu, Cleber? Eu até tive a oportunidade de ir o ano passado, né, na OTC, lá em Houston, nos Estados Unidos. Então lá, nos Estados Unidos, já era, entendeu, muito, muito falado, entendeu, a questão do petróleo aqui na margem equatorial do Amapá, né? Então, assim, é uma expectativa muito grande. E aqui, no Rio de Janeiro, né, os meus colegas empresários são os presidentes das outras federações, né? Olha, o Amapá vai ficar muito rico, o Amapá, quer dizer, há uma falança muito grande. Então, há uma expectativa muito grande na questão do petróleo do Amapá, né? Então, a gente está aqui, estamos assim numa expectativa grande, porque agora me parece que é no início do mês de agosto, né? Nós vamos ter os resultados, né, que a Petrobras está fazendo a pesquisa, fazendo a perfuração, já deve ter algum resultado exatamente do potencial, né, que nós temos aí na margem equatorial do Amapá, né, questão de volume de petróleo existente, a capacidade de produção dia, né, então tudo isso há uma expectativa muito grande, né, e assim, a gente já sentiu algum crescimento, né, no comércio. O ano passado, por exemplo, o Amapá foi o estado que cresceu acima de 10%, né? Foi um crescimento, assim, claro, proporcional, mas foi o maior crescimento
1: do estado brasileiro. Como dizem os economistas, de 2 dígitos, né?
0: De 2 dígitos, exatamente. E assim, a gente espera que esse ano também possa crescer na mesma proporção ou talvez maior. Vai depender desse resultado da pesquisa aí, porque aí realmente começa a ter um envolvimento muito maior das pessoas, entendeu, vindo para o Amapá e também dos próprios empresários ligados ao setor, né, de fazer investimentos nessa área do petróleo.
1: Maravilha. Ladislau Pedroso Monte, muitíssimo obrigado por ter falado com a gente.

0: tirado alguns minutinhos para fazer essas reflexões, homenagens também, parar um pouquinho e render homenagens para quem está agora, nesse horário agora, chova ou faça sol, né? Com goteira ou não na loja, com a rua inundada ou não, com sujeira, enfim, não importa, tem sempre um comércio aberto aqui. E que bom que...
1: Com certeza.
0: E não é mais restrito só a Cândido Mendes. A gente fez uma série de reportagens esses dias no programa Luiz Bela Entrevista, mostrando o crescimento do comércio nos bairros, seja nos Zona Oeste, na Zona Norte. Tem um comércio pujante em cada canto da cidade, né?
1: Nas quatro zonas da cidade, você vai uma hora dessa, o comércio está aberto. Os mercantis, as mercearias, entendeu? Os supermercados... Em todos os pontos, aonde a cidade cresce, os bairros vão crescendo, o comércio vai chegando. Então, o comércio tem essa capacidade, entendeu? De dinâmica, de crescer e de ir para onde o desenvolvimento está indo.
0: Tá? Bom, e lá da Zona Norte veio uma mensagem para você, que lá do bairro do Açaí, o Paulo Pereira, conhecido como Bolerinho, lá chamam ele de Paulinho, mas no meio da imprensa a gente chama ele de Bolerinho. Tá te mandando um abraço, diz que você conhece ele lá do Santa Rita.
1: Isso, pronto, eu conheço bastante gente, muitos colegas empresários. Eu aproveito para mandar um abraço a todos os empresários, microempresários, médios empresários, donos de mercearia, de mercantil, das lojas de varejistas, das grandes lojas também. Então a gente, enquanto estamos na presidência da FEComércio, nós temos... Essa responsabilidade de representar o comércio, né? Fazer o relacionamento institucional com todos os poderes constituídos, representando todo o nosso comércio, não só de Macapá, mas de todo o estado. Então, para nós é uma alegria poder estar fazendo esse trabalho, e até renovamos o nosso mandato agora. Vamos ficar até 2030, né? Nessa missão aí de representar o nosso comércio no estado do Amapá.
0: Ah, que bacana, parabéns pela recondução aí, essa missão, né, que você disse que é uma missão, tá? Quando te chamaram para voltar para a presidência, disseram que era uma missão, e missão dada, missão. É missão cumprida, aprendeu o soldado Pedroso. Valeu, Ladislau, boa viagem de volta
1: ao Amapá. Obrigado, um abraço para você e para sua equipe, um grande abraço a todos meus colegas empresários do nosso estado.
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0: Agora são 6:48 na Diário.

0: Muito bem, hora do apoio cultural, mas já já a gente está de volta.
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4: Agora são 6:57 da Diário.

0: 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Fica agora com a Voz do Brasil, né? A gente volta amanhã às 5:30 da tarde e eu aguardo você. Tchau, pessoal. Boa noite. Mexa-se. Você também.
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1: Em Brasília, 19 horas.
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2: Olá, boa noite.
1: Boa noite para você que nos acompanha em todo o país.
2: Quinta-feira, 16 de julho de 2026.
1: Vamos ao destaque do dia, aos destaques do dia na Voz do Brasil.
2: O governo brasileiro repudia a decisão dos Estados Unidos em impor tarifa de 25% sobre produtos nacionais.
1: O plano estabelece medidas para empresas atingidas pela taxação. Graziele Bezerra.
3: Ministro da Fazenda, Dario Durigan, explicou que o plano Brasil Soberano, criado durante o primeiro tarifaço anunciado pelos Estados Unidos, será ampliado.
2: Produtores rurais e cooperativas afetados por eventos climáticos poderão renegociar dívidas.
1: É o que estabelece medida provisória publicada no Diário Oficial da União. Thaís de Araújo.
4: De acordo com a medida, produtores que registraram perdas de ao menos 30% em duas ou mais safras poderão renegociar débitos com prazo de 8 anos.
2: Controle do diabetes. SUS começa a oferecer insulina glargina, um medicamento de ação prolongada.
1: O público-alvo são pacientes de 2 a 18 anos e idosos com mais de 70 anos. Natália Koslick.
5: A insulina glargina ofertada pelo SUS permite um controle mais estável da glicemia.
2: Hoje na apresentação da Voz do Brasil, Mariana Jungmann e Luciano Seixas.
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2: O governo federal reagiu após a divulgação de nova taxação imposta pelos Estados Unidos aos produtos brasileiros.
1: A nova tarifa de 25% será cobrada a partir da próxima semana a produtos que são importados pelos Estados Unidos do Brasil, como açúcar, etanol, tabaco, madeira e calçados.
2: A medida foi tomada após investigação feita pelo escritório do representante do comércio dos Estados Unidos.
1: Para o Brasil, as justificativas para um novo tarifaço não têm embasamento.
2: A repórter Graziele Bezerra acompanhou os desdobramentos e tem mais informações. Boa noite, Graziele.
3: Boa noite para você também, Luciano. Boa noite para Mariana e boa noite para o ouvinte da Voz do Brasil. A primeira reação do governo brasileiro foi uma nota da Secretaria de Comunicação Social da Presidência da República e nela o governo diz que segundo estatísticas do próprio governo norte-americano, os Estados Unidos acumularam nos últimos 15 anos mais de 424 bilhões de dólares em superávit de bens e serviços com o Brasil. E essa nota diz ainda que todas as alegações dos Estados Unidos foram refutadas pelo Brasil e que vai levar o caso à Organização Mundial do Comércio.
1: Agora, Grazi, o que que os Estados Unidos alegaram para impor essas tarifas?
3: Bom, eles fizeram uma investigação que foi iniciada em julho de 2025 pelo escritório do representante comercial dos Estados Unidos, e esse escritório acusa o Brasil de adotar práticas consideradas aí prejudiciais ao comércio norte-americano em áreas como o mercado digital, PIX, regulação de plataformas digitais, propriedade também intelectual, acesso ao mercado do etanol, combate à corrupção e desmatamento. Bom, o ministro das Relações Exteriores, Mauro Vieira, falou hoje com a imprensa e informou que desde março de 2025 o governo brasileiro manteve mais de 30 reuniões presenciais, virtuais também ou por telefone, aí nos níveis presidencial, ministerial, técnico também, com autoridades norte-americanas. E citou o exemplo, segundo ele, o PIX é uma infraestrutura política, pública, na verdade, de pagamentos, que foi criada pelo Banco Central e está disponível a todas as instituições financeiras que atuam no Brasil e que não há competição desleal.
6: Não é sério falar em competição desleal gerada pelo PIX. As acusações sobre desmatamento também são absurdas. Desde 2022, reduzimos significativamente o desmatamento na Amazônia e no Cerrado. Estes são apenas dois exemplos. Todas as alegações dos norte-americanos para justificar a aplicação de tarifas não têm lastro na realidade.
2: Grazi, as exportações brasileiras para os Estados Unidos terão que impacto?
3: Bom, vamos lá, Luciano. ministro do Desenvolvimento, Comércio, Indústria e Serviços, Márcio Elias, disse que 2.100 produtos ficaram de fora dessa nova lista, né, de taxação, produtos aí como café, suco de laranja.

0: da carne, fertilizantes e aeronaves, mas o impacto do novo tarifaço já foi calculado pelo governo.
1: Com essa nova tarifa, foi decidida ontem, nós vamos ter cerca de 18% das nossas exportações para os Estados Unidos atingida, o que corresponde a 7,4 bilhões de dólares. Isso levando em conta o ano de 2024, antes, portanto, do início do tarifaço. Mas elas estão diversificando o mercado e nós vamos continuar nesse processo de diversificação de mercado. A participação dos Estados Unidos nas exportações brasileiras, que era de 12,1%, já caiu para 9,4%.
2: Bom, Grazielli, o governo detalhou as medidas que vão ser adotadas para socorrer esses setores afetados?
0: Já começou a falar, sim, como é que vai ser esse socorro. O ministro da Fazenda, Dario Durigan, explicou que o Plano Brasil Soberano, que foi criado durante o primeiro tarifaço anunciado pelos Estados Unidos, vai ser ampliado, mas as novas medidas ainda vão ser detalhadas e dependem das conversas com os setores afetados.
3: Nós já temos prontos os mecanismos de proteção das nossas empresas e dos nossos empregos. Os setores afetados serão mais uma vez chamados ao diálogo e nós ampliaremos e reforçaremos o Plano Brasil Soberano, que dá apoio a quem foi injustamente afetado pelo tarifaço dos Estados Unidos. Seguiremos abertos à diplomacia e à negociação, seja com os Estados Unidos, seja com qualquer outro país.
0: E além disso, o ministro da Fazenda disse também que o governo vai estudar se aplica a lei da reciprocidade nesse caso. Essa norma autoriza que o governo, autoriza o governo, na verdade, a aplicar restrições equivalentes, e aí no caso equivalentes aos Estados Unidos. Segue com vocês, Mariana, Luciano.
4: Obrigado, Grazielle Bezerra, pelas informações ao vivo aqui na Voz do Brasil.
2: Pois é, e onde estão as principais oportunidades de exportação dos produtos brasileiros?
4: Informações como essa constam no painel Acordo Mercosul-União Europeia, lançado pela Apex Brasil.
5: A biodiversidade amazônica está ganhando espaço no mercado internacional por meio de itens como a castanha do Brasil e o açaí. Na Cooperativa Central de Comercialização Extrativista do Estado do Acre, por exemplo, 50% da produção é vendida para fora. Segundo Cássio Almada, gerente de vendas da cooperativa, os produtos já alcançam 17 países e a ideia é seguir conquistando novos mercados.
6: A gente vem buscando novas alternativas de mercado, verticalizando também a nossa produção para atender com subprodutos aí, tanto para castanha, principalmente agora para fruta, que nós vamos ingressar no mercado para exportação e atuar em todos os continentes.
5: Uma nova plataforma digital foi criada para apoiar as exportações do país. É o painel Acordo Mercosul-União Europeia, que permite identificar produtos com maior potencial de exportação e os benefícios tarifários previstos no acordo entre os dois grupos econômicos, como explica Laudemir Miller, presidente da Apex Brasil.
7: Todas as empresas, os produtores rurais, as cooperativas podem entender a realidade do Acordo Mercosul-União Europeia e aplicar a seu caso concreto, principalmente para planejar o aumento dessa exportação.
5: Em vigor desde maio deste ano, o acordo entre Mercosul e União Europeia prevê a redução e a eliminação gradual de tarifas para mais de 9 mil produtos exportados pelo Brasil. É possível acompanhar a situação de produto a produto por meio da nova ferramenta que está disponível no site www.apexbrasil.com.br. Reportagem Gabriela Noronha.
2: Pois é, a gente segue falando de vendas ao exterior, mas agora de frutas. Entre as principais que agradam os fornecedores estrangeiros estão a manga, o melão, o limão e a melancia.
4: Em 2025, foram mais de 1 milhão de toneladas exportadas para os mercados internacionais.
8: Ricas em sabor e em nutrientes, as frutas estão entre os 13 produtos brasileiros mais exportados para o exterior. E o país figura entre os principais exportadores internacionais. Os produtores brasileiros vendem frutas secas e frescas, como manga, melão, limão e lima, uva, melancia, mamão, abacate e banana. Os principais destinos são a União Europeia e os Estados Unidos. Em 2025, foram exportadas 1 milhão e 300 mil toneladas de frutas, que renderam em vendas 1 bilhão e 570 milhões de dólares. O secretário de Comércio e Relações Internacionais do Ministério da Agricultura e Pecuária, Luiz

0: Rua comenta os dados das exportações brasileiras de frutas.
1: O Brasil, a despeito de ser um grande produtor de frutas, tem uma posição no ranking mundial dos exportadores acima da 20ª colocação. E nós temos, entre as principais frutas exportadas pelo Brasil, as mangas com 340 milhões no ano passado, depois o melão com 230, o limão com 200 milhões de dólares exportados.
0: O produtor e exportador Celso Zancan trabalha com a produção de uvas e principalmente de maçãs, o carro-chefe das vendas. Para este ano, a expectativa da empresa é vender 10 mil toneladas da fruta para os mercados internacionais. Ele costuma vender os produtos para países como Índia, Rússia, Portugal, Bangladesh, Irlanda e Arábia Saudita. Celso conta que para isso há um trabalho contínuo para que a produção atenda às exigências dos potenciais compradores mundiais.
2: A qualidade, ela é a mesma no mundo inteiro. A maçã, você tem que entregar uma maçã apresentável, sem danos mecânicos, sem defeitos aparentes, assim, com uma boa coloração e uma boa crocância. E a questão sanitária, a questão de segurança alimentar. Cada país tem uma exigência um pouco diferente sobre algumas moléculas, permitem no Brasil, não permitem na Europa. Então isso você tem que atender, porque chegou num país e a ANASE, ela acusar que está fora desses limites ou está com uma substância não permitida naquele país, a carga vem de volta, né?
0: Até maio deste ano, as exportações de frutas já somavam 663 milhões de dólares. Segundo dados da Organização das Nações Unidas para Alimentação e Agricultura, em 2024, o Brasil foi o quarto maior produtor de mamão do mundo e o quinto maior exportador mundial de manga, melão, melancia e banana. Reportagem, Márcia Fernandes.
3: Produtores rurais que perderam pelo menos 30% da produção em duas safras podem renegociar dívidas com prazo de até 8 anos.
4: Uma medida provisória assinada nesta quarta-feira, 15 de julho, também dá suporte a agricultores afetados por eventos climáticos, como no Rio Grande do Sul.
3: Saiba como vai funcionar a renegociação.
5: De acordo com a medida, produtores que registraram perdas de ao menos 30% em duas ou mais safras poderão renegociar débitos com prazo de 8 anos, incluindo 2 anos de carência, sem a necessidade de pagamento de entrada. Além disso, segundo o ministro da Fazenda, Dario Durigan, a medida provisória prevê condições para a renegociação de dívidas de produtores rurais afetados por eventos climáticos, incluindo os casos registrados no Rio Grande do Sul.
6: Em especial, olhando para o Rio Grande do Sul, para quem teve mais perda em razão de mudança climática, nós estamos reconhecendo que se tiver 3 perdas, o prazo vai para 10 anos.
5: A medida provisória prevê ainda a criação de um fundo garantidor de crédito, com aporte de até 2 bilhões de reais, para dar suporte às operações de renegociação. Segundo o ministro da Fazenda, Dario Durigan, o fundo poderá contar com a participação de estados e municípios na sua estruturação.
6: Também vamos convocar os estados e municípios que queiram contribuir com o fundo garantidor, para que de alguma maneira a gente tenha mais proteção com redução de spread, redução de juros.
5: A medida provisória determina que as taxas de juros sejam definidas de acordo com o porte do produtor e a origem das perdas. Nos casos relacionados a eventos climáticos, os juros serão de 5% ao ano para beneficiários do Programa Nacional de Fortalecimento da Agricultura Familiar, o PRONAF. 8% para produtores enquadrados no Programa Nacional de Apoio ao Médio Produtor Rural, o PRONAMP, e 11% para os produtores de maior porte. A MP terá validade imediata de 120 dias após a publicação, mas precisará ser aprovada pelo Congresso para não perder a vigência. Com locução de Thaís de Araújo, reportagem Gabriela Noronha.
4: Uma ferramenta que auxilia produtores rurais e cooperativas a consultar crédito.
3: É o simulador do Programa Nacional de Fortalecimento da Agricultura Familiar, o PRONAF.
4: A plataforma online informa condições de financiamento compatíveis com o perfil do produtor e as instituições financeiras que operam na região.
7: A plataforma disponível online é voltada para agricultores familiares e cooperativas no âmbito do Programa Nacional de Fortalecimento da Agricultura Familiar, o PRONAF. A ferramenta pode ser utilizada também por técnicos de assistência técnica e extensão rural, agentes financeiros, sindicatos e outras organizações que orientam agricultores familiares sobre o acesso ao crédito rural. O produtor Natanael Dal Bianco tem uma propriedade de 10 hectares no município de Jaboticaba, no Rio Grande do Sul,

0: onde investe no plantio de milho e trigo. Ele também é técnico agrícola e trabalha com outros produtores da região. Natanael conta que já utilizou o simulador de crédito do Pronaf para saber as linhas de créditos disponíveis.
1: Já fiz a utilização do navegador do computador, traz todas as linhas de crédito, então fazer a pesquisa de saber qual que é a linha de crédito ideal, inclusive taxa de juro e condição de pagamento. Né?
0: Para acessar as informações, é preciso responder algumas perguntas sobre a situação do agricultor, como renda familiar e localidade. O mais importante é responder o que pretende financiar. Se o objetivo é, por exemplo, a compra de maquinaria, reformas na propriedade rural ou projetos de energia solar. Em seguida, são informadas as linhas de crédito e as condições de financiamento compatíveis com o perfil e quais as instituições financeiras que operam em cada região. A ferramenta reúne todas as informações sobre o Pronaf, como explica a ministra do Desenvolvimento Agrário e Agricultura Familiar, Fernanda Machiavelli.
2: Ele responde algumas perguntas simples e já fica sabendo quais são as linhas de crédito que são adequadas ao perfil, quais são as taxas de juros e as condições de pagamento. Porque a gente tem taxas de juros que variam de acordo com a renda da família. Depois que você faz a simulação, aí sim você pode se dirigir a uma das instituições bancárias que operam o Pronaf. Todos os bancos públicos, bancos cooperados. O banco vai analisar a sua capacidade de pagamento de acordo com sua renda e com seu histórico.
0: Seu Natanael, que já acessou o simulador diversas vezes, explica como vai planejar os investimentos da próxima safra.
1: Custeio de milho agora, safra de verão e depois custeio de trigo, safra de inverno. Tem os demais investimentos para maquinários.
0: Vale lembrar que a plataforma não substitui a análise realizada pelas instituições financeiras, nem garante a contratação do crédito. Para conhecer a ferramenta, acesse simuladorpronaf.mda.gov.br. Reportagem Edinaldo Júnior.
3: Pois é, e a projeção econômica para o setor agropecuário no mês de junho deve chegar em 1 trilhão e 400 bilhões de reais.
4: O levantamento mensal divulgado pelo Ministério da Agricultura e Pecuária é calculado com base no desempenho das lavouras e no faturamento dos produtos rurais.
3: Em junho, o produto com maior participação na estimativa foi a soja, que representa cerca de 24% do valor total estimado.
5: O levantamento de junho do valor bruto da produção agropecuária, divulgado pelo Ministério da Agricultura e Pecuária, estima que o faturamento da produção dentro dos estabelecimentos rurais alcance 1 trilhão e 400 bilhões de reais. Desse total, 64% correspondem ao faturamento da lavoura, o que representa 893 bilhões de reais. A soja lidera com o valor estimado de 335 bilhões de reais. Na sequência, estão bovinos, milho, cana-de-açúcar e frangos. Juntos, esses segmentos representam 68,3% do valor bruto da produção agropecuária nacional. Na análise por unidades da Federação, Mato Grosso registra o maior valor estimado, seguido por Minas Gerais e São Paulo. O valor bruto da produção agropecuária é calculado mensalmente com base nas estimativas de produção e nos preços recebidos pelos produtores rurais. Thaisa Vitória para a Voz do Brasil.
4: Crianças, adolescentes e idosos com diabetes vão ter acesso à insulina glargina pelo SUS.
3: Esse medicamento possui uma resposta mais prolongada no organismo e permite um controle mais estável da glicemia.
4: Todos os estados devem receber o insumo até o final do mês, segundo estimativa do Ministério da Saúde.
6: A insulina glargina ofertada pelo SUS tem ação prolongada e, na maioria dos casos, permite apenas uma aplicação diária. Outros tratamentos podem exigir até 3 aplicações no mesmo período. Além disso, permite um controle mais estável da glicemia, como destacou a secretária de Ciência, Tecnologia e Inovação em Saúde, Fernanda Denegri.
7: Ela é mais estável porque ela é de longa duração, então ela permanece no corpo por 24 horas, então ela reduz as chances de hipoglicemia ao longo do dia. Reduz o risco daquela hipoglicemia noturna, que quem usa a insulina às vezes se preocupa, né?
6: O público-alvo são pacientes de 2 a 18 anos incompletos com diabetes tipo 1 e pessoas com 70 anos ou mais com diabetes tipo 1 ou 2. O paciente, o Biratã Geraldo Pinto Ribeiro, de 80 anos, já começou a fazer uso do novo medicamento.
8: Comecei a aplicar esse remédio uma vez por dia. Pego no posto de saúde com receita médica, O enfermeiro me explicou.

0: explicou como se deve aplicar, eu aplico e estou com a diabetes controlada.
1: Mais de 250 mil tubetes de insulina glargina foram encaminhadas a 16 estados. Também foram distribuídas 52 mil canetas reutilizáveis para aplicação do medicamento. O Ministério da Saúde estima que todos os estados recebam os insumos até o fim de julho. De acordo com a secretária Fernanda Denegri, de Ciência, Tecnologia e Inovação em Saúde, a transição para um novo tratamento será feita de forma gradual.
2: São cerca de 2 milhões de pacientes que usam insulina no SUS. Então a ideia é que neste ano 30% das pessoas já possam migrar para essa insulina mais moderna. No ano que vem seria 60% e ao longo de 3 anos a gente completaria para chegar até 80% dos pacientes.
1: Para ter acesso ao medicamento, o cidadão deve procurar a unidade básica de saúde mais próxima de sua residência, com a receita médica carimbada. Pais, responsáveis ou cuidadores também podem solicitar a substituição pela nova insulina. Junto ao medicamento, será entregue uma caneta reutilizável para aplicação, com validade de 3 anos, além das agulhas necessárias para administração correta. Reportagem Natália Koslick.
3: Se você é motociclista e pensa em comprar um capacete novo, atenção.
4: Uma mudança na fiscalização promete dar mais segurança na hora da compra.
3: Desde o início do mês, todas as lojas e fabricantes só podem vender capacetes com um novo selo do Inmetro.
4: A novidade é a presença de um QR Code que permite checar a autenticidade do equipamento usando o celular.
5: Muito além de um acessório obrigatório, o capacete pode ser a diferença entre a vida e a morte. E os números mostram por quê. Em 2024, mais de 37 mil pessoas morreram no trânsito brasileiro. Quase 42% dessas vítimas eram motociclistas. Em Brasília, o aposentado e motociclista Getúlio Hahnemann viveu na prática a importância de um capacete certificado. Após um acidente de moto, ele escapou de sequelas graves graças ao equipamento de segurança.
6: O carro na minha lateral deu uma freada e apareceu um camarada que estava atravessando. O carro não atropelou ele e sobrou para mim. Não tive mais nada grave porque eu estava usando capacete.
5: Histórias como a do Getúlio reforçam a importância de escolher um produto certificado. Desde 1º de julho, fabricantes, distribuidores e lojas só podem vender capacetes com o novo selo de conformidade do Inmetro. A principal novidade é um QR Code que permite ao consumidor verificar na hora da compra se o produto é autêntico. O chefe da divisão de regulamentação e qualidade regulatória do Inmetro, Hércules Antônio da Silva Souza, explica a mudança.
7: A gente identificou uma série de fraudes nos selos da conformidade ao selo do Inmetro que eram usados até então, que vai levar o consumidor a ter uma informação falsa. O segundo é que a gente está criando uma ferramenta que agora permite uma informação muito mais qualificada. Ele agora pode se utilizar de um QR Code que vem no selo, único, inviolável, que não pode ser falsificado. Ele, ao utilizar essa leitura do QR Code, ele passa a ter informações muito mais qualificadas.
5: Quem já possui um capacete certificado com o selo antigo pode continuar usando normalmente. A mudança vale apenas para a comercialização de novos produtos. Capacetes vendidos sem o novo selo e sem o QR Code passaram a ser considerados irregulares. Alerta Hércules Antônio do Inmetro.
7: Um capacete sem selo é, na verdade, uma compra inadequada, porque você está se colocando numa condição de risco, acreditando que o capacete vai te proteger, mas na hora que você mais precisar dele, ele vai falhar, porque ele não passou pelos ensaios de avaliação.
5: O empresário Iago Dias, dono de uma loja de capacetes em Brasília, defende a mudança e fala o que é preciso ficar atento na escolha de um capacete.
8: Verificar o selo do Inmetro, se realmente é legítimo, saber o tamanho certo. E o terceiro, que eu falo muito para meus clientes, é não economizar onde há segurança. Então, prezar sempre pela qualidade.
5: Na dúvida, a recomendação é simples. Comprar sempre em estabelecimentos confiáveis, conferir o novo selo do Inmetro e verificar a autenticidade pelo QR Code. Afinal, quando o assunto é capacete, economia nunca pode custar segurança. Reportagem Pablo Mundim.
3: As inscrições para o processo seletivo do FIES, o Fundo de Financiamento Estudantil, para o segundo semestre do ano, acabam amanhã.
4: O FIES oferece financiamento a estudantes matriculados em cursos superiores de instituições privadas.
3: As inscrições devem ser feitas no Portal Único de Acesso ao Ensino Superior.
4: E essas foram as notícias do Governo Federal.
3: Uma realização da Secretaria de Comunicação Social da Presidência da República.
4: Com produção da empresa Brasil de Comunicação.
3: Fique agora com as notícias do Poder Judiciário e do Congresso Nacional. Boa noite.
4: Boa noite para você e até amanhã.

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2: Supremo Tribunal Federal divulga notas sobre manifestações do governo dos Estados Unidos.
3: Eleições 2026, TSE já pode divulgar boletins e orientações ao eleitorado.
2: Para o STJ, direito de retenção por benfeitorias em imóvel não se aplica a inquilino inadimplente.
3: Boa noite, eu sou Marcela Luiza.
2: E eu sou Walter Lima.
3: O Supremo divulgou uma nota nesta quinta-feira em resposta às manifestações do governo dos Estados Unidos sobre decisões da justiça brasileira.
2: O STF afirma que atua exclusivamente por força da Constituição Federal, reforçando que as decisões tomadas são públicas e fundamentadas na Constituição e nas leis do Brasil.
3: O Supremo destaca que a independência do Poder Judiciário é um princípio essencial do Estado Democrático de Direito e defende que as relações entre países devem respeitar a soberania e a autonomia das instituições.
2: Também afirma que eventuais divergências entre estados devem ser tratadas por vias diplomáticas e pelo direito internacional, e não por ações que possam pressionar o judiciário. Por fim, o tribunal reafirma que continuará a trabalhar com independência em defesa da Constituição, da democracia, da separação dos estados e do Estado de Direito.
3: Em regra, inquilino que fez benfeitorias tem direito de permanecer no imóvel alugado até ser indenizado.
2: Só que para o STJ, se ele for inadimplente, não pode usufruir do direito de retenção. Fátima Uchoa.
4: A locadora ajuizou ação de despejo com pedido de rescisão contratual, retomada do imóvel e pagamento dos aluguéis e encargos em atraso. O juízo de primeiro grau decretou o despejo e condenou a inquilina a pagar os débitos, mas assegurou o direito de ela ser indenizada por melhorias comprovadas e ser compensada por valores gastos com reforma. O Tribunal de Justiça de Goiás afastou o direito de retenção do imóvel, mantendo os demais pontos da decisão. No STJ, a terceira turma negou o pedido de retenção. Segundo a relatora ministra Nancy Andrighi, a falta de pagamento rompe o equilíbrio contratual e afasta a boa-fé objetiva necessária para o exercício do direito de retenção.
3: Petrobras vai ter de indenizar viúva de mergulhador que prestava serviço para a estatal.
2: A decisão reconhece que a morte do profissional foi causada pela falta de segurança no ambiente de trabalho. Marla Lacerda.
5: O trabalhador terceirizado morreu durante uma operação de mergulho no litoral do Ceará. Com base em laudo pericial, a Justiça do Trabalho Cearense concluiu que o acidente estava ligado diretamente às más condições dos equipamentos utilizados pelo mergulhador. O TST manteve a decisão e responsabilizou a Petrobras subsidiariamente por ser a tomadora do serviço.
3: A partir de hoje, o Tribunal Superior Eleitoral poderá utilizar espaços na programação de rádio e televisão para divulgar comunicados e orientações sobre as eleições 2026.
2: O objetivo é ampliar o acesso da população a informações confiáveis sobre o processo eleitoral.
3: Poderão ser veiculados, por exemplo, esclarecimentos e incentivos à participação feminina, a participação dos jovens e da comunidade negra na política.
2: O TSE também pode divulgar esclarecimentos aos cidadãos sobre as regras e os procedimentos de votação.
3: Justiça assegura educação diferenciada para indígenas do município de Novo Repartimento, no Pará.
2: Sentença também invalida a exigência inconstitucional para a contratação de professores indígenas. Sabrine Menezes.
6: A ação foi proposta pelo Ministério Público Federal após atraso no ano letivo de 2025 nas escolas das aldeias. Ao analisar o caso, a Justiça condenou o município, a União e o Fundo Nacional de Desenvolvimento da Educação, o FNDE, a implementarem uma série de medidas corretivas e ao pagamento de R$ 750 mil por danos morais coletivos. A determinação garante que crianças indígenas da etnia Paracanã tenham

0: Direito à educação escolar intercultural, diferenciada e bilíngue.
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1: Uma boa noite.
2: E até amanhã.

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1: Eu sou Paula Groba.
2: E eu sou Humberto Pinheiro.
1: E estes são os destaques de hoje do Jornal do Senado, que começa agora.
2: Acordo entre Congresso e governo viabiliza renegociação de dívidas rurais.
1: Senado aprova restrições ao compartilhamento de imagens de vítimas de crimes e acidentes.
2: Avança projeto que acaba com liberdade provisória para presos em flagrante por crimes hediondos.
1: Boa noite.
2: Boa noite.
1: Presos em flagrante por crimes hediondos podem perder o direito à liberdade provisória. A mudança está prevista em um projeto aprovado pela Comissão de Segurança Pública do Senado.
2: O texto prevê 7 hipóteses em que a liberdade provisória deverá ser negada pelo juiz. Os detalhes com Bruno Lourenço.
3: A proposta aprovada na Comissão de Segurança Pública proíbe expressamente que juízes concedam liberdade provisória ou apliquem medidas cautelares alternativas à prisão para quem for detido em flagrante cometer crimes considerados de extrema gravidade. O relator, senador Wilder Moraes, do PL de Goiás, diz que a impunidade e a soltura reiterada de criminosos perigosos alimentam os índices de violência.
4: Indivíduos que pratiquem delitos de tal natureza não devem ser agraciados com liberdade provisória, sendo por isso insuscetíveis de qualquer imposição de medida cautelar diversas da prisão. Criminosos que praticam crimes hediondos devem permanecer presos. Foi esse o objetivo do nosso constituinte originário e, em último caso, do próprio povo brasileiro, verdadeiro titular do poder constituinte.
3: O texto prevê 7 hipóteses em que a liberdade provisória deverá ser obrigatoriamente negada pelo juiz. A proibição de soltura passa a valer para réus reincidentes, com histórico de múltiplas prisões em flagrantes anteriores, integrantes de organizações criminosas, armadas ou milícias, pessoas que portem ilegalmente armas de fogo de uso restrito ou proibido e quem cometer crimes hediondos ou envolvidos com tráfico interestadual ou internacional de drogas. O projeto seguiu para a Comissão de Constituição e Justiça.
1: Também avançou no Senado o projeto que assegura a mudança de nome completo a mulheres vítimas de violência doméstica.
2: Uma medida especial de proteção, quando houver risco à integridade física ou psicológica da mulher. Repórter Patrícia Oliveira.
5: Mulheres que sofrem violência doméstica e familiar poderão alterar o nome e o sobrenome para dificultar a localização da vítima pelo agressor em caso de perseguição. Pelo texto aprovado, a mudança dependerá de decisão judicial. Será solicitada pela própria vítima e tramitará sob segredo de justiça. O relatório lido pelo senador astronauta Marcos Pontes, do PL de São Paulo, estabeleceu prazo de 5 dias úteis para os cartórios fazerem a alteração.
6: Pode envolver acompanhamento especializado, restrições de acesso a informações, mudança de localidade e outras providências necessárias a neutralizar a ameaça. Graves.
5: A proposta também prevê a alteração do nome completo dos filhos menores, após avaliação, para garantir a segurança da família. O projeto segue para a Comissão de Constituição e Justiça.
1: E por falar em proteção, o Senado aprovou um projeto com regras para a divulgação de imagens de vítimas de crimes e acidentes. Quem registrar ou compartilhar esse tipo de conteúdo poderá ser punido com pena de 6 meses a 2 anos de prisão.
2: A proposta, inspirada no caso da cantora Marília Mendonça, segue agora para a nova análise da Câmara dos Deputados. Repórter Pedro Pincer.
7: De autoria da deputada Laura Carneiro, do PSD do Rio de Janeiro, o texto aprovado estabelece que não haverá crime quando a divulgação for necessária à administração da justiça, atender a interesse público devidamente justificado ou ocorrer com o consentimento da vítima. A proposta ainda altera o Código Civil para prever que o registro ou a divulgação de imagens de vítimas de crimes ou acidentes e de cadáveres poderão ser proibidos quando atingirem a honra da pessoa retratada ou tiverem finalidade comercial. Atualmente, a legislação já prevê restrições para a divulgação de escritos e imagens de uma pessoa nessas situações. O relator, senador Marcelo Castro, do MDB do Piauí, explicou o que motivou a apresentação do projeto.
8: Foi o acidente que aconteceu com a cantora Marília e compositora Marília Mendonça, que foi filmada a imagem dela, foi divulgado. Isso causou um grande trauma e esse projeto visa exatamente a proteger essas imagens de pessoas que são vítimas de acidente ou de violência.
7: O texto alternativo de Marcelo Castro altera ainda a pena prevista no texto original. Em vez de reclusão, a punição passa a

0: ser de detenção de 6 meses a 2 anos e multa. Por causa das mudanças aprovadas pelo Senado, o texto volta para a nova análise da Câmara dos Deputados.
1: A Comissão de Assuntos Sociais debateu regras para o trabalho por aplicativos. Representantes dos trabalhadores cobraram mais segurança, proteção social e transparência.
2: Já representantes das plataformas defenderam a preservação da autonomia e da flexibilidade. Repórter Henrique Nascimento.
3: Segurança, proteção social e regras para as plataformas estiveram em debate na Comissão de Assuntos Sociais. A audiência reuniu trabalhadores, empresas, especialistas e representantes do poder público para discutir a regulamentação do trabalho por aplicativos. A senadora Leila Barros, do PDT do Distrito Federal, defendeu um equilíbrio entre direitos e sustentabilidade do setor.
4: É esse equilíbrio que buscamos, assegurar direitos e condições dignas de trabalho sem inviabilizar o desenvolvimento do setor.
3: A presidente do Sindicato dos Motoristas de Aplicativo de Mato Grosso, Solange Moraes, chamou a atenção para a segurança dos profissionais.
5: Porque o trabalhador por aplicativo não pede esse privilégio. Ele pede apenas aquilo que qualquer cidadão brasileiro merece. Direito de trabalhar, direito de viver. E é o direito de voltar para casa com segurança.
3: Segundo o IBGE, o número de pessoas trabalhando por aplicativos teve um crescimento de 25%, atingindo a marca de quase 2 milhões de pessoas.
1: E a senadora Roberta Scioli, do Republicanos de Roraima, defendeu a adoção de medidas para ampliar a oferta de voos e reduzir o preço das passagens aéreas. Dados do Anuário do Transporte Aéreo apontam Roraima como o estado com a maior tarifa média do país e afirmou que a situação compromete a mobilidade da população.
2: Segundo a senadora, o elevado custo das passagens dificulta o acesso a serviços de saúde, educação e oportunidades de trabalho, além de afetar o desenvolvimento econômico do estado. Roberta Scioli informou que solicitou esclarecimentos ao Ministério de Portos e Aeroportos sobre as ações previstas para ampliar a concorrência e reduzir as tarifas.
6: Não queremos apenas explicações, queremos planejamento, compromisso e resultados. Roraima precisa de mais voos, melhores horários, maior concorrência e políticas públicas que reconheçam as particularidades da região norte. Porque morar em Roraima não pode significar pagar a passagem aérea mais cara do Brasil.
1: O plenário do Senado aprovou o pedido de urgência para análise do projeto que muda as regras do seguro rural. Com a decisão, a proposta que veio da Câmara dos Deputados não precisará passar pelas comissões do Senado e poderá ser votada diretamente pelo plenário. O presidente da Casa, Davi Alcolumbre, afirmou que o acordo para a votação foi construído com o governo e destacou o apoio do ministro da Fazenda em exercício, Dario Durigan, nas negociações.
2: E um acordo entre o Congresso e o governo viabilizou a edição da medida provisória que trata da renegociação de dívidas rurais para produtores de todo o Brasil.
1: Segundo o texto, a medida é uma resposta ao salto da inadimplência no setor, que praticamente dobrou nos últimos 2 anos. Repórter Douglas Castilho.
7: Diante desse cenário, resultado da maior recorrência de eventos climáticos extremos, como as enchentes do Rio Grande do Sul, e da instabilidade internacional intensificada por conflitos como as guerras na Ucrânia e no Oriente Médio, a medida provisória cria novas linhas de crédito rural e permite que a União participe de um fundo garantidor para cobrir operações de empréstimos aos produtores afetados por catástrofes naturais. Ao agradecer pela parceria com o ministro da Fazenda, Mário Durigan, a ex-ministra da Agricultura, a senadora Tereza Cristina, do PP de Mato Grosso do Sul, falou da extensão da MP.
8: Atendendo não só o Rio Grande do Sul, mas a todo o Brasil, por quê? Foi atendido não só os produtores que têm problemas de endividamento por conta de problemas climáticos, mas também por problemas de renda. Então, ampliou-se muito o escopo. Foi um ótimo acordo pelo Brasil.
7: A medida provisória, que tem eficácia imediata, será analisada por uma comissão mista de senadores e deputados federais antes de ser votada pelos plenários da Câmara e do Senado.
2: Edição de Paula Groba e trabalhos técnicos de João Lira, o Jornal do Senado fica por aqui. Acompanhe agora as notícias da Câmara dos Deputados. Boa noite.
1: Boa noite e até amanhã.
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0: Câmara prioriza atendimento de mulheres que sofreram perda gestacional.
1: Proposta cria sala exclusiva de perícia médica em crianças e adolescentes.
0: Comissão aprova penas à empresa que permite pornografia criada por IA.
1: Parlamentares analisam selo de inclusão para micro e pequenas empresas.
0: Boa noite. Avança na Câmara a proposta que cria o selo Empresa Inclusiva. O objetivo é reconhecer empresas de pequeno porte que contratam pessoas com deficiência, como informa a repórter Silvia Munhato.
2: A Comissão de Trabalho aprovou o projeto que cria o selo Empresa Inclusiva para micro e pequenas empresas. A ideia é reconhecer empresas de pequeno porte que promovam a inclusão de pessoas com deficiência em seus quadros de funcionários. A relatora, a deputada professora Marcivânia, do PCdoB do Amapá, defendeu a medida.
3: Eles vão ter um selo que vai dar credibilidade, vai fazer as pessoas também olharem para essas empresas de forma diferente, porque existe um sentimento, acho que de todo mundo, de valorizar empresas que tenham boas iniciativas.
2: O selo será uma certificação concedida pelo Poder Executivo, com validade de 2 anos, às empresas que cumprirem um conjunto de requisitos, como manter percentual mínimo de trabalhadores com deficiência, adotar medidas de acessibilidade física e digital e utilizar tecnologias assistivas. As empresas certificadas terão direito ao uso da logomarca oficial do selo, além de prioridade em programas governamentais. Segundo dados do Cadastro Geral de Empregados e Desempregados, citados na justificação do projeto, mais de 17 milhões de brasileiros possuem algum tipo de deficiência, mas menos de 1% dos vínculos empregatícios ativos correspondem a esse grupo. A legislação atual obriga apenas empresas com 100 ou mais empregados a reservar vagas para pessoas com deficiência. O projeto que cria o selo Empresa Inclusiva para empresas de menor porte será analisado agora pela Comissão de Defesa dos Direitos das Pessoas com Deficiência. Da Rádio Câmara de Brasília, Silvia Munhato.
1: Política. Chico Alencar, do PSOL do Rio de Janeiro, avalia que o volume de emendas parlamentares previsto no orçamento de 2026 enfraquece a articulação entre os poderes. O deputado também afirma que os recursos, estimados em 61 bilhões de reais, distorcem o planejamento nacional.
0: Chico Alencar ainda aponta que a falta de rastreabilidade e transparência na destinação das emendas mantém práticas semelhantes ao orçamento secreto, com prejuízo para políticas públicas de saúde, educação, mobilidade urbana e infraestrutura.
1: Tadeu Venere, do PT do Paraná, repudia a indicação irregular de emendas parlamentares por pessoas sem mandato eletivo ativo. Na opinião do deputado, a tentativa de criar o que ele chama de poder paralelo gera constrangimento e a perda de credibilidade do Congresso.
0: Ao elogiar decisões judiciais recentes de bloqueio de bens e recursos contra dirigentes partidários e ex-parlamentares, Tadeu Venere reforça que a indicação de verbas é um direito exclusivo de quem foi eleito pelo povo. Ele cobra investigações e punição dos responsáveis por irregularidades.
1: Roberto Monteiro Pai, do PL do Rio de Janeiro, critica o uso que políticos fazem do nome de Deus para se aproximar do eleitorado. O deputado cobra coerência ética e respeito aos mandamentos religiosos nas condutas diárias e no respeito ao próximo.
0: Roberto Monteiro Pai alerta que todos prestarão contas de suas ações e palavras. O congressista destaca que, mesmo defendendo seu campo político, a direita evita ataques pessoais.

0: religiosos. Ele assinala que o país precisa levar a sério a defesa da liberdade religiosa para evitar que cultos sejam limitados por decisões institucionais.
1: Ciência e tecnologia.
2: A comissão aprova punições a empresas que permitem pornografia criada por inteligência artificial. A repórter Júlia Lopes nos conta quais serão as penas.
3: A Comissão de Comunicação da Câmara aprovou um projeto de lei que prevê multas e sanções para empresas de tecnologia e redes sociais que permitirem a criação e a circulação de pornografia gerada por inteligência artificial, as chamadas deepfakes. Pelo texto, fica proibido o uso de IA para criar imagens ou vídeos de nudez e conteúdo sexual sem autorização da pessoa envolvida. No caso de adultos, a prática só será permitida com consentimento expresso. Já para menores de idade, a regra é ainda mais rígida. Qualquer conteúdo desse tipo é totalmente proibido, mesmo que não envolva pessoas reais. A proposta estabelece que empresas que descumprirem as regras poderão ser multadas em até 2% do faturamento do grupo econômico, limitado a 50 mil salários mínimos. Em casos mais graves, a punição pode chegar à proibição do uso de ferramentas de inteligência artificial. O texto aprovado é do relator deputado Jadiel Alencar, do Republicanos do Piauí. Ele afirmou que o objetivo da medida é proteger crianças, adolescentes e adultos contra a manipulação de imagem. Dados da ONG SaferNet mostram que denúncias de abuso sexual infantil online, muitas vezes envolvendo o uso de IA para a criação de deepfakes, cresceram e ultrapassaram 63 mil registros em 2025, o segundo maior número em 20 anos. Para o autor da proposta, deputado João Daniel, do PT de Sergipe, a ideia é promover uma internet mais responsável e garantir punição para quem comete crimes no ambiente digital.
4: Nós precisamos utilizar a inteligência artificial, as redes sociais, para o bem, para o amor, para a solidariedade, para a boa informação. Não podemos aceitar esse tipo de ação que é cometida por criminosos que utilizam a inteligência artificial e as redes sociais para prejudicar e cometer crimes através da internet.
3: O projeto também determina que conteúdos gerados por IA tenham identificação clara como marca d'água, indicando que são artificiais. Além disso, obriga as plataformas a remover rapidamente conteúdos ilegais e a manter canais acessíveis para denúncias. A proposta ainda prevê punições para quem produzir ou compartilhar deepfakes sexuais envolvendo menores ou adultos sem consentimento. Nesses casos, as vítimas poderão ser indenizadas por danos morais e materiais. A proposta que impõe sanções a empresas de tecnologia que permitem a circulação de conteúdo sexual pornográfico gerado por inteligência artificial sem consentimento segue agora para análise da Comissão de Ciência e Tecnologia. Da Rádio Câmara de Brasília, Júlia Lopes.
1: Segurança Pública.
0: Contrária ao projeto de lei que criminaliza a misoginia, Clarissa Tércio, do PP de Pernambuco, afirma que o texto ameaça as liberdades de expressão e religiosa sem garantir proteção efetiva às mulheres. Segundo sua leitura, a proposta ainda pode prejudicar a empregabilidade feminina e gerar insegurança jurídica.
2: Clarissa Tércio contesta a informação de que o grupo de trabalho que analisava o projeto aprovou por unanimidade o texto. De acordo com a parlamentar, todas as deputadas de oposição votaram contra e desmerecer esses votos já é, por si só, um ato de silenciamento e misoginia.
0: Já Maria do Rosário, do PT do Rio Grande do Sul, solicita aprovação imediata do projeto de lei da misoginia e faz um apelo pelo fim da obstrução da matéria. Ela argumenta que a proposta é urgente para salvar vidas e combater a escalada de violência contra as mulheres no país.
2: Maria do Rosário afirma que a violência de gênero mata 4 mulheres por dia no Brasil. A deputada critica o uso de discursos religiosos para justificar o ódio contra elas e observa que o projeto também ajuda a reduzir o número de crianças órfãos de vítimas de feminicídio.
0: Luiz Lima, do Novo do Rio de Janeiro, critica o posicionamento da bancada governista em votações que endurecem regras de cumprimento de pena para crimes hediondos. Ele defende punições mais rígidas como resposta ao aumento da violência contra diferentes grupos da população.
2: Luiz Lima sustenta que o combate à criminalidade

0: A legalidade exige medidas mais severas a quem comete homicídio e crimes contra crianças. O parlamentar afirma que a segurança pública deve proteger toda a população, sem distinção de raça, gênero, orientação sexual ou posição política.
1: Agricultura.
2: A Câmara aprovou e encaminhou para análise do Senado o projeto de lei que proíbe a comercialização de leite em pó importado reconstituído no Brasil.
0: A ideia é proteger o produtor brasileiro e garantir mais transparência ao consumidor, como informa a repórter Maria Neves.
3: A Comissão de Constituição e Justiça da Câmara dos Deputados aprovou o projeto que proíbe a reconstituição de leite em pó importado para que seja vendido na forma líquida no Brasil. Pelo texto, empresas que descumprirem a norma ficam sujeitas a multa de até R$1 milhão. O infrator também poderá sofrer suspensão do alvará de funcionamento de forma temporária ou definitiva. De acordo com a autora do texto, deputada Daniela Rainer, do PL de Santa Catarina, o produtor de leite brasileiro sofre uma crise sem precedentes, causada em grande medida pela importação de leite em pó, que é reidratado e vendido como leite fluido no mercado interno. De acordo com ela, além de defender os produtos nacionais, o projeto traz proteção para o consumidor.
4: Esse projeto de lei busca também que o consumidor saiba o que ele está consumindo, mas especialmente para que o nosso produtor de leite tenha o seu produto valorizado. Para que o agricultor brasileiro, o produtor de leite brasileiro, tenha sim condições de se recuperar e não tenha essa concorrência desleal batendo na porta dele todos os dias, que em muitos casos acabou inviabilizando a produção leiteira brasileira.
3: O relator da proposta na comissão, deputado Domingos Sávio, do PL Mineiro, também afirma que a medida busca proteger o mercado interno de práticas desleais de comércio. Segundo o parlamentar, a preferência pela utilização de leite nacional não configura discriminação arbitrária, representa apenas um instrumento legítimo de política pública voltada à proteção da cadeia produtiva do país. Domingos Sávio sustenta ainda que a norma não proíbe a importação do produto, somente busca restaurar um mínimo de isonomia entre o produtor nacional de leite e o produto reconstituído a partir de matéria-prima importada e subsidiada. O texto aprovado permite a reidratação do leite em pó para venda no mercado nacional somente em caso de desabastecimento do produto na forma líquida. Da Rádio Câmara de Brasília, Maria Neves.
1: Comissões.
2: A inclusão da injeção semestral contra o HIV no SUS esbarra em preço alto, segundo apontaram especialistas em debate realizado recentemente na Câmara. A reportagem é de Emanuele Brasil.
5: O Ministério da Saúde, especialistas e representantes da sociedade civil afirmaram em debate na Câmara dos Deputados que o alto custo e o monopólio imposto pela indústria farmacêutica dificultam a incorporação do medicamento Lenacapavir ao Sistema Único de Saúde. O fármaco que previne a infecção pelo HIV, com apenas 2 injeções anuais, é defendido por especialistas e pela sociedade civil como a principal solução para reduzir o estigma e o abandono da prevenção diária em comprimidos. Embora o Lenacapavir já tenha o registro na Anvisa, ele ainda não está disponível no SUS. O medicamento passa agora por uma fase de definição de preço pela Câmara de Regulação do Mercado de Medicamentos. Somente após essa etapa é que o CONITEC, Comissão Nacional de Incorporação de Tecnologias no SUS, avaliará se o custo-benefício permite a oferta gratuita na rede pública. Coordenadora da mesa, a deputada Duda Salaber, do PSOL de Minas Gerais, ressaltou que a atualização das tecnologias de prevenção é fundamental para atender as populações mais vulneráveis de forma digna. A parlamentar é autora de um projeto de lei que declara o medicamento como de interesse público, passo que pode facilitar uma futura quebra de patente.
6: Nós não queremos um SUS refém do mercado. Nós queremos Lenacapavir no SUS e queremos vida acima das patentes.
5: O debate foi encerrado com a cobrança de que o governo federal defina uma estratégia clara para garantir o acesso ao lenacapavir antes da Conferência Internacional de AIDS, que acontecerá no Brasil em julho.

0: Da Rádio Câmara de Brasília, Emanuele Brasil.
1: Direitos Humanos.
2: O projeto cria sala exclusiva nas perícias médicas ligadas aos estados para atendimento de crianças e adolescentes.
3: O repórter José Carlos Oliveira tem mais dados sobre a proposta.
4: Em fase final de análise na Câmara dos Deputados, o projeto de lei cria sala exclusiva nos institutos médico-legais para atender crianças e adolescentes vítimas de violência. A proposta do deputado Marcos Polon, do PL do Mato Grosso do Sul, já passou pelas comissões de Segurança Pública e de Previdência. Resta apenas a aprovação da Comissão de Constituição e Justiça para o texto seguir diretamente para a análise do Senado. A relatora, a deputada Daniela do Vaguinho, do Rio de Janeiro, explica o principal objetivo da proposta.
5: O projeto enfrenta um problema muito grave, a revitimização. Hoje, muitas crianças e adolescentes vítimas de violência precisam passar por perícias em ambientes comuns dos IMEDs, dividindo espaço com adultos, inclusive suspeitos e pessoas em situações graves, o que é totalmente inadequado. Isso aumenta o trauma.
4: O texto prevê que os IMLs destinem locais exclusivos para esses jovens sem risco de exposição a situações intimidantes ou vexatórias durante o processo judicial. Daniela do Vaguinho ressalta que as secretarias estaduais de segurança pública e as polícias civis terão prazo de 2 meses para cumprir a regra a partir da transformação da medida em lei.
5: O que buscamos é garantir proteção, respeito e cuidado nesse momento tão delicado. São mudanças simples, mas muito significativas. Uma sala exclusiva rompe com a lógica atual dos IMLs. Garante privacidade, evita o contato com adultos e suspeitos e com um espaço adequado e equipe preparada, a escuta é mais segura, o exame é mais cuidadoso e a prova mais qualificada.
4: A proposta segue diretrizes da Constituição e do Estatuto da Criança e do Adolescente quanto à proteção desses jovens diante de todas as formas de negligência, violência e opressão. Da Rádio Câmara de Brasília, José Carlos Oliveira.
1: Saúde.
2: A Câmara aprovou prioridade de atendimento no SUS para mulheres que sofreram perda gestacional. Entenda a medida com a repórter Sofia Peçanha.
6: A Comissão de Constituição e Justiça aprovou o projeto que garante prioridade de atendimento psicológico e social pelo Sistema Único de Saúde, o SUS, para mulheres que sofreram aborto espontâneo, óbito fetal ou perinatal. O aborto espontâneo ocorre quando a gestação é interrompida de forma natural. O óbito fetal ocorre quando o bebê morre ainda durante a gravidez. E o óbito perinatal envolve mortes registradas no fim da gestação ou nos primeiros dias após o nascimento. O texto aprovado altera a Lei Orgânica de Saúde, além de reunir outros 5 projetos que estavam sendo analisados em conjunto e que tratavam da humanização do luto parental, do atendimento especializado no SUS e da adoção de protocolos específicos para esses momentos por hospitais públicos e privados. A relatora das propostas nas comissões de Previdência e de Constituição e Justiça, a deputada Cristonieto, do PL do Rio de Janeiro, destacou que os serviços de saúde devem estar atentos para o sofrimento das mulheres cuja gravidez resultou em óbito do bebê.
7: Desse modo, resta mais que evidente a necessidade que haja acompanhamento profissional dessa gestante, a fim de que o luto, o sentimento de perda enfrentado por elas, seja devidamente conduzido.
6: Entre as medidas previstas estão prioridade de atendimento psicológico, acompanhamento multiprofissional, separação de alas hospitalares para mães que sofreram perda gestacional e possibilidade de registro do nome escolhido pelos pais para bebês natimortos na sessão de óbito. Segundo o parecer aprovado, a proposta busca estabelecer diretrizes gerais de acolhimento e humanização no atendimento às famílias, sem detalhar procedimentos específicos em lei. O projeto também prevê medidas para evitar constrangimentos às mães em situação de luto durante a internação hospitalar, além de ações de orientação e capacitação de profissionais de saúde. Segundo a deputada Cristonieto, a proposta tem impacto direto no processo de recuperação emocional das famílias.
7: São medidas que, inclusive, levam em conta o tratamento respeitoso para com a família e, principalmente, para com a mãe, já que seu efeito também tem natureza psicologicamente benéfica e integrativa.
6: O projeto que garante prioridade no SUS para mulheres que sofreram perda gestacional será analisado agora pelo Senado. Da Rádio Câmara de Brasília, Sofia Peçanha.
1: Homenagem.
3: Paulo Teixeira, do PT de São Paulo, homenageia Valmir Rodrigues Chaves, conhecido como Bill do MST, falecido em abril. O deputado registra que a liderança popular contribuiu para a organização de trabalhadores do campo, assentamentos, cooperativas e comunidades rurais.
2: Termina agora o

0: Jornal Câmara dos Deputados, produzido pela Rádio Câmara, com trabalhos técnicos de Wellington Teles e apresentação de Val Monteiro e Márcio Aquilissardi. Uma boa noite para você.
1: A Voz do Brasil volta amanhã. Boa noite.
2: 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Boa noite.

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3: Oito da noite, 2 minutos.
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bem, já são 8 da noite, mais 5 minutos em Macapá, a hora certa com apoio cultural da Center Kennedy. 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Para começar o programa na marca do pênalti desta quinta-feira, 16 de julho. O mês de julho está indo muito rápido, né? O mês de julho, muitos shows, muitas atrações, pessoal aproveitando para curtir, muita gente viajando. Esse final de semana promete, inclusive tem aí o Festival do Vaqueiro, né, que acontece lá em Chaves, no interior do Pará. Depois vai ter o Festival do Camarão, tem festa de São Tiago, programação extensa. E claro, aqui na capital amapaense tem o Macapá Verão, que acontece tanto na Jacibarata quanto na Fazendinha. É o prefeitinho levando muita diversão, muita cultura, muita música para os amapaenses, né? Legal, cara. Tá rolando também o Santana Verão. Enfim, cada município faz a sua festa. Inclusive, o prefeito Bruno Mineiro também realizando lá o Tartarugalzinho Verão. Parece que é assim que está sendo chamado aí a festividade de verão lá em Tartarugalzinho. Bacana, né, velho? Tem muitas atrações, outras pessoas preferem deixar o estado. Galera que gosta um pouco mais de praia e tem um pouco mais para gastar, aí o cara sai da capital amapaense e vai rumo ao estado do Pará, se tiver o mais ou menos, e se tiver por cima, se tiver muita grana, aí é Nordeste, aí já é outra situação, uma situação completamente diferente. Se tiver mais ou menos, Salinas e tal, aquela onda, Barudá, mas se tiver muito forte, aí passa a olhar pro Nordeste, aí o cara já fala, pô, será que eu vou dar uma chegada também em Santa Catarina? Aquela região já do sul do Brasil. Na verdade, eu acho que no sul do Brasil ainda tá no clima gelado, né? Quando para cá é verão, para lá parece que dá uma esfriada. Na verdade, nunca fui para o sul do Brasil. Por isso que eu tô falando, tecendo esse comentário meio que de forma leiga, tá, gente? Pra galera que é acostumada a viajar, obviamente que sabe muito bem aí a diferença dessas estações aí, tanto no norte quanto na região sul do Brasil. Mas bom, falando aqui de norte e nordeste, então é isso. A galera que tá com pouquinha grana, vamos dizer assim, fica aqui pelo Amapá, curte um balneário. Se tiver mais ou menos, já dá um pulo aqui pro estado do Pará. E tem Marudá, tem Salinas, tem o quê? Tem Algodoal já naquela região ali de Maracanã. Cara, tem muitas atrações, tem Bragança. Aí tem a Bragança, tem Algodoal, né? Não, Bragança, Marudá, né? Não, Bragança, Alter do Chão. Rapaz, tem muitas opções. Aí a galera que tem um pouco mais de grana, Nordeste, Fortaleza, Aracaju, aí com certeza faz a festa nesse verão. Mas é desse jeito. 8 da noite, 9 minutos, hoje aconteceu aí na Federação Amapaense de Futebol uma reunião com a Crônica Esportiva do Amapá. E envolveu aí o Roberto Góes, que é pré-candidato à reeleição para deputado estadual, atual deputado estadual aí, o Roberto Góes, que é presidente da Federação Amapaense de Futebol, e também a secretária de comunicação do estado, Ana Gislene. O foco do encontro aí foi fortalecer a categoria, incentivando a valorização de diversas modalidades esportivas, além, claro, do futebol, que vem se destacando tanto no âmbito local quanto nacional. O esporte amapaense é gigante e merece ser notado em todas as suas vertentes. Vamos juntos levar o nome do nosso estado ainda mais longe, disse aí o Roberto Góes.

acho que é o presidente da Federação Amapaense de Futebol. É Tartarugal Verão, né, Joila? A Joila tá me mandando aqui. É Tartarugal Verão, lá a programação do prefeito Bruno Mineiro em Tartarugalzinho. Pois é, e teve essa reunião na Casa do Futebol, bacana. Parabenizar aqui o presidente Roberto, parabenizar também a secretária Ana Gislene. É desse jeito, tem que fortalecer mesmo o futebol do estado do Amapá. A Crônica Esportiva faz a cobertura de diversas modalidades, mas principalmente com ênfase no futebol. Então, parabéns pela visão aí do presidente Roberto e também do governo do estado, através da secretária Ana Gislene. E olha só, amanhã, gente, amanhã é um dia importante também. Um dia importante porque a Federação Amapaense de Futebol convida os representantes dos clubes filiados, dirigentes esportivos, imprensa e demais convidados para participarem da visita técnica às obras de revitalização do estádio Milton de Souza Correia, o Zerão. Nós temos algumas imagens aí, Joila, tem como a gente pegar lá, inclusive do grupo da diretora Lília Monteiro, diretora lá da Rádio Difusora de Macapá, tem as imagens lá do estádio Zerão. Inclusive, dando um spoiler, né? Como está ficando o estádio Milton de Souza Correia. A agenda será realizada nesta sexta-feira, 17 de julho, às 10 horas da manhã, e tem como objetivo apresentar o estágio final da maior reforma já realizada no principal palco do futebol amapaense. A visita contará com a presença do governador do estado, Clécio Luiz, do senador Randolfo Rodrigues e de autoridades envolvidas na execução do projeto. O momento simboliza um importante avanço para a infraestrutura esportiva do Amapá e representa mais um passo para o fortalecimento do futebol amapaense. Daqui a pouco a gente vai mostrar para você um pouquinho aí das imagens, né, do estádio Zerão. Importante demais, cara. Eu sempre falo que sem infraestrutura é difícil avançar com o futebol do estado do Amapá. Por exemplo, nós tivemos a participação do trem aí no Campeonato Brasileiro da Série D. Foi uma campanha muito boa. O trem avançou para a terceira fase da competição, mas com certeza fez muita falta o estádio Milton de Souza Correa, apesar do estádio Augusto Antunes ter dado conta do recado. E aí, o senador Randolfo à frente aí desse projeto, ele que destinou emenda com valores bem elevados, e o governo do estado executando uma obra que realmente vai trazer muita qualidade. A estrutura vai trazer qualidade também para o desenvolvimento do futebol, porque o gramado, por exemplo, foi completamente retirado, aquele gramado antigo lá do Zerão, que era apenas reformado e o pessoal passava ali um rolo para deixar ele plano, e foi retirado e aí foi plantado um novo gramado, que inclusive está aí na fase final de, vamos dizer assim, de fortalecimento desse gramado novo, de fixação. Aí daqui a pouco o estádio Zerão será entregue para a comunidade esportiva, principalmente para a comunidade que é envolvida no futebol, né? Porque não é só o futebol profissional, nós temos aí o futebol de base, temos o futebol feminino, temos o futebol amador, porque nós temos um campeonato que é o campeonato amador, é a Copa Amapá de futebol amador. Enfim, e esse estádio vai trazer essa oportunidade para todos que são envolvidos nessa área do futebol. Daqui a pouco a gente mostra para você aí as imagens. Já tem, já, Júlio? Tá baixando, né? Mas o estádio tá ficando legal, cara. Tá ficando muito bonito mesmo. E essa reforma, ela já tem mais de um ano, né, de reforma aí no estádio Zerão. O Campeonato Amapaense esse ano foi realizado no Augusto Antunes. Todas as partidas, todas não, mas 90% das partidas foram realizadas no Augusto Antunes. Algumas partidas foram realizadas no Centro de Desenvolvimento do Futebol Amapaense e pouquíssimas partidas foram realizadas no estádio Glicério Marques. Mas as principais foram realizadas aí no estádio Augusto Antunes.
É, a Joila já mora

0: mostra pra você aí, olha, o vídeo que dá um spoiler como está ficando o estádio Zerão. Os vestiários foram reformados, tá aí o gramado, olha, na fase final, sendo cuidado aí o gramado, obviamente que ainda não está aquele verdinho, é porque foi plantado recentemente, mas daqui a pouco vamos ter aí o novo gramado. Tá aí, olha, a parte de irrigação, acho que nós já estamos nos vestiários, né? Pois é, ali a legenda não tá acompanhando, né? Mas os banheiros, tem os banheiros também para... Esses daí são os vestiários, tá? Os banheiros dentro dos vestiários para os jogadores. Mas teve também a reforma, minha querida amiga Joila, também nos banheiros para o público. Era uma das reclamações grandes, que a mulherada, principalmente as mulheres, tinham muitas dificuldades para acessar o banheiro. Os banheiros não eram de qualidade e tudo mais, agora não. O banheiro foi reformado, o banheiro masculino também, o banheiro para pessoas com dificuldades para locomoção, enfim, o estádio está ficando muito bonito mesmo. Muito bonito mesmo, e vai atender a necessidade do futebol mapaense pelos próximos anos. Pelos próximos 10 anos, eu diria que o Estádio Zerão essa reforma vai atender aí toda a necessidade, toda a demanda do futebol do Amapá. Agora, a opinião que a gente pode deixar aqui é o seguinte, né? Que o Estádio Zerão tem que ser preservado para os grandes eventos do futebol amapaense. Eu falei aqui que vai atender o campeonato feminino, vai atender o campeonato não profissional, vai atender os campeonatos de base, mas esses campeonatos têm que mandar apenas as partidas decisivas para o Estádio Zerão, semifinal e final, ou apenas a final de alguns campeonatos. Não dá para realizar todos os campeonatos no gramado do Estádio Zerão. Claro que vai danificar, vai acabar com o gramado. Então nós temos que ter essa consciência de que o Estádio Zerão terá que receber apenas partidas importantes, que são essas. Por exemplo, campeonato sub-17, semifinal e final. Pronto. As partidas das fases classificatórias e eliminatórias anteriores podem acontecer no CDFAP, podem acontecer no Augusto Antunes, pode acontecer no próprio Glicério Marques, enfim, tem muitas opções. E aí você leva as partidas decisivas justamente para o Estádio Zerão. Campeonato feminino, a mesma coisa. Deixa aí para o campeonato amapaense, profissional, para a Copa do Brasil, deixa para o Campeonato Brasileiro da Série D. Eu acho que tem que ser tratado dessa forma aí a partir de agora. 20 horas, 18 minutos em Macapá, a hora certa com o apoio cultural da Center Kennedy. 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Vamos para o apoio cultural, Joila na volta. Vamos falar sobre o Campeonato Brasileiro da Série A, que voltou, hein? O Brasileirão voltou. Já tem bola rolando, daqui a pouco a gente traz as informações para você. Tem Vasco, tem Botafogo, tem Vitória da Bahia e tem Santos. Todo mundo já em campo dessas quatro agremiações. Daqui a pouco tem as informações, tem os detalhes para você dentro do Na Marca do Pênalti.
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1: Ok, já estamos de volta. 8:25 em Macapá, a hora certa com o apoio cultural da Center Kennedy. 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E olha só, cara, uma grande novidade aí, uma nova página na carreira de Roberta. Roberta conquistou o título do Campeonato Mapaense Feminino com a Portuguesa. E ela é zagueira, joga na posição aí defensiva, né? Ela embarca agora para a Armênia. Vai jogar no futebol da Armênia. Vai defender aí o Futebol Clube Pionic, que é o atual campeão nacional. E vai disputar a preliminar da UEFA Champions League. É, cara, boa sorte para a Roberta. Jogou na Portuguesa, zagueira da Portuguesa. E agora embarca nesse novo desafio, vai para o Pionic, o time lá da Armênia. Bacana, legal. 20:26, tem bola rolando pelo Campeonato Mapaense, pelo Campeonato Brasileiro, hein? Campeonato Brasileiro, vamos lá, deixa eu pegar aqui, duas partidas atrasadas, né? O Botafogo já vai fazendo 1-0 em cima do Santos. Gol foi anotado pelo Emanuel aos 41 minutos. Emanuel fazendo 1-0. O VAR ainda analisou, né? Lucas Emanuel. Cauã Toledo foi o jogador que deu passe, assistência. E o Lucas Emanuel marcou o único gol até aqui do Botafogo. 1 para o Fogão, 0 para o Santos nessa retomada. Jogo válido aqui pela 19ª rodada. 19ª rodada do Brasileirão. O Vitória vai empatando com o Vasco da Gama 0-0. Vitória vai mandando nesse jogo aí. A briga lá embaixo, hein? O Vitória da Bahia tem 23 pontos. Está na 13ª posição. Vasco da Gama é o 17º com 21. Resultado parcial 0 para o Vitória da Bahia, 0 para o Vasco da Gama. A última rodada da primeira fase do Brasileirão, do turno, né? Depois teremos os jogos da volta, que é o retorno do Brasileirão, que está de volta. Brasileirão da Série B, jogo único, jogo isolado. CRB 0, Náutico também 0, um clássico do Nordeste pelo Campeonato Brasileiro da Série B. E o Náutico vai empatando aí com o CRB em 0-0 lá em Alagoas, na linda Alagoas. O Náutico, que é dirigido pelo Hélio dos Anjos, ex-Paysandu Esporte Clube. O Hélio está na sua segunda, se não me engano, temporada depois dessa volta ao CRB. Pegar a classificação aqui da segunda divisão, da Série B. Criciúma vai liderando com 33 pontos. O Vila Nova tem 31. A terceira posição é do Operário com 31. A quarta posição do Novo Horizontino com 30. O Juventude é o quinto colocado com 29. Fortaleza é o sexto com 26. Aí nós temos aí os dois que estão jogando, já falei. O 13º é o Náutico com 22. O CRB é o 14º com 21. Na zona de rebaixamento, Ceará com 18, Vozão, que estava na primeira divisão no ano passado, está na zona de rebaixamento com 18 pontos. 18º é o Avaí com 16, Ponte Preta é o 19º com 8 pontos, e aí o América é o lanterna com 7. A vida tanto do América quanto da Ponte Preta é bastante complicada até o momento. Ambos estão muito lá embaixo, né? Ponte tem 8 pontos e o América Mineiro tem 7 pontos. Penúltimo e último depois de 17 rodadas, cara. E abrindo a 18ª rodada, essa única partida, 28 minutos, 0 CRB, 0 Náutico.

0: Vamos girar com a agência Rádio Web. E nós vamos falar justamente do Brasileirão da Série A, cara, porque essas partidas de hoje mexem com o Z4, mexe na parte de baixo da tabela. E tem muita gente que está de olho, como é o caso do Clube do Remo, é o caso do... quem mais que está brigando lá embaixo, da Chapecoense. Enfim, vamos saber as informações com a Daniele Esperon.
1: O Campeonato Brasileiro está de volta, mesmo com a bola rolando ainda para a Copa do Mundo. Alguns jogos serão realizados na quinta-feira e na sexta. Por exemplo, Botafogo e Santos no estádio Nilton Santos, jogo que abre a 19ª rodada às 19h30 da noite. O Alvinegro vai jogar em casa com o apoio do torcedor e o lateral esquerdo Marçal já demonstrou que estava com saudades e louco para voltar a atuar com a torcida.
2: A gente está ansioso por esse momento. O Mister mesmo fala, cara, já não aguento mais também. Já está na hora da gente ver esse estádio cheio. E também já faço aqui, aproveito para fazer o apelo aqui para o nosso torcedor vir nos acompanhar. Sei que vocês sempre fizeram isso, mas tem dias que é mais difícil. Quarta-feira,

0: fugir ali da zona próxima do rebaixamento. Atualmente, a equipe do Peixe tem 21 pontos e está na 15ª colocação e não terá Neymar em campo. Outra partida que vai ser realizada nesta quinta-feira é Vitória e Vasco no Barradão, no mesmo horário, às 19h30 da noite. O detalhe deste confronto é que o time cruzmaltino está de técnico novo. O treinador português Pedro Emanuel já está registrado no boletim informativo da CBF e vai poder comandar o time. O Vasco, que é o quarto pior visitante do Campeonato Brasileiro, vai encarar o Vitória, que mesmo não estando bem na tabela, é o quarto melhor mandante do Campeonato Brasileiro. Um confronto onde o Vasco está na zona do rebaixamento, precisando sair dessa zona incômoda, e o Vitória tentando se afastar da segunda parte da tabela do campeonato. Agência Rádio Web com informações do Brasileirão, Daniela Esperon.
1: Ok, obrigado pelas informações, Daniela Esperon, tá aí atualizando para você, atualizando os resultados parciais, jogos no intervalo, portanto, 1 para o Botafogo, 0 para o Santos e 0 para o Vitória, 0 para o Vasco da Gama, é a briga lá embaixo contra o rebaixamento. Vamos dar uma passada aqui no mercado da bola, o Léo Pereira pode sair do Flamengo, né? Léo Pereira está sendo cotado. Deixa eu ver aqui. Vamos lá, mercado da bola. Christian pode estar se transferindo do Cruzeiro. Pode estar deixando o Cruzeiro para jogar no Al Ahly. O valor da transação seria de 51,2 milhões de reais. Quem mais aqui que está saindo? Ah, tá chegando, olha. Vargas, atacante, tá deixando o Charlotte dos Estados Unidos para se transferir para o Atlético Paranaense. O valor da transação é de 20,3 milhões de reais. Bruno Tabata está deixando aí o Internacional. Por enquanto ele ainda não tem outro destino, né? Por enquanto ele não tem nenhum acordo fechado. E aí tem essa informação que o Léo Pereira também está de saída do Flamengo, ou pode ser que ele deixe o Flamengo e vá para o Beşiktaş lá da Turquia. Pois é, cara, para você ver que o mercado da bola continua agitado nesse retorno de Brasileirão, né? Nesse retorno. Como a Daniela Esperon não passou de classificação, vamos passar a classificação aqui para você da Série A. Vamos voltar, né? Para a Série A depois da Copa do Mundo. Palmeiras vai liderando com 41 pontos, o Flamengo é o segundo colocado com 34, o terceiro colocado é o Fluminense com 31, Clube Atlético Paranaense tem 30, é o quarto colocado, Red Bull Bragantino é o quinto colocado com 29. O sexto colocado é o Bahia, com 26 pontos. Na sequência, nós temos aí aquela turma que entra na zona de classificação para a Sul-Americana. Sétimo colocado, Coritiba, com 26 pontos. O São Paulo é o oitavo, com 25. O Botafogo é o nono colocado, com 25. O décimo colocado é o Atlético Mineiro, com 24, ao lado do Corinthians, que também tem 24. Está na 11ª posição. A 12ª posição do Cruzeiro, com 24. E aí, já fora da zona, né? O Cruzeiro já está fora da zona de classificação. Se o campeonato terminasse hoje, o Cruzeiro não estaria classificado para a Sul-Americana. 13º é a turma do Nem-Nem, né? Nem cai e nem consegue uma vaga para a Sul-Americana. Vitória, 13º com 23 pontos. 14º, Internacional, com 21. 15º, Grêmio, com 21 pontos. O Santos é o 16º colocado, com 21. E aí, na zona de rebaixamento, nós temos o Vasco da Gama, com 21 pontos. Clube do Remo, olha o Leão aí. O Remo é o 18º, com 18 pontos. O Mirassol é o 19º, com 16. E a Chapecoense é a lanterna, com 9 pontos. A 19ª rodada, a última do primeiro turno, começando hoje com essas duas partidas em andamento. Nós já falamos aqui,

0: Botafogo e Santos, Vitória e Vasco da Gama. E nós teremos amanhã o Fluminense jogando contra o Red Bull Bragantino, às 8 da noite. O Mirassol, no mesmo horário, joga contra o Grêmio. Aqui no Maião, né? O jogo do Fluminense vai ser no Maracanã. Na terça-feira que vem, na terça-feira 21, o Atlético Mineiro recebe na Arena MRV o Bahia. No Couto Pereira, o Coritiba joga no dia 22, na quarta-feira que vem, às 19h30, contra o Palmeiras. Aí nós teremos também na quarta-feira, às 21h30, o São Paulo recebendo no Morumbis o Clube Atlético Paranaense. No Beira-Rio, às 21h30, o Internacional joga contra o Cruzeiro. E na Arena Condá, a Chapecoense joga contra o Flamengo, às 21h30 também. E aí, na quinta-feira, para fechar, na quinta-feira, dia 23, na Neoquímica Arena, alô, torcida do Leão. Corinthians e Remo, jogando, portanto, na Neoquímica Arena. Para a galera que já estava já esquecida, mais ou menos, aí da classificação da Série A e também os próximos jogos, né? A gente passa para você aí, não tem problema. É a retomada depois da Copa do Mundo, ainda com aquela ressaca de Copa do Mundo, mas nós estamos voltando para a normalidade, para o nosso campeonato, que é o Brasileirão da Série A, que é o maior barato também, essa que é a grande realidade. Daqui a pouco a gente vai dar destaque aqui para a Copa do Mundo. Tem polêmica, né, envolvendo aí ainda a partida Inglaterra e Argentina. Nós vamos também trazer a projeção da grande decisão no domingo, jogo 4 da tarde. Tem cobertura aí, por exemplo, na Cazé TV, que começa às 10 da manhã, cara. Galera vai tomar café da manhã e já vai começar os trabalhos. O jogo é 4 da tarde, os caras vão começar. É o maior pré-jogo da história. Serão aí 16, 10, são 6 horas de pré-jogo, cara. 6 horas de pré-jogo. É muito tempo, né? Cara analisando e tal e tudo mais. Comentários, bastidores, a galera chegando, a torcida chegando. Tem que ter muito conteúdo para segurar 6 horas, mas a galera da Cazé TV não quer nem saber. 8h39, vamos para o apoio cultural. Na volta tem outras informações para a gente fechar aqui o Na Marca do Pênalti desta quinta-feira.
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5: Ok, muito bem, de volta para a reta final aqui do programa Na Marca do Pênalti nesta quinta-feira, 16 de julho. Vamos continuar as informações aqui, olha, no mercado da bola, tem outra informação que o GE acabou de divulgar, né? Que o Pulgar também pode deixar o Flamengo. A torcida do Flamengo aguarda de forma ansiosa aí a abertura da janela de transferências para a próxima semana, com expectativa de chegada de reforços. Mas por outro lado, também há risco de saídas, e uma delas pode ser de Eric Pulgar. Apesar da diretoria rubro-negra não ter intenção de negociar nenhum titular até o momento, e do volante chileno ter contrato até o fim de 2027, a multa rescisória caiu agora em julho para 4 milhões de euros, cerca de 20,3 milhões de reais na cotação atual. A imprensa esportiva do Rio de Janeiro apurou que clubes da Arábia Saudita e dos Estados Unidos estão procurando aí o staff do Flamengo e o staff do jogador, porque há interesse em pagar essa multa para contar com o jogador já no início dessa temporada. Para quem não sabe, ou para quem não lembra, a temporada europeia começa agora em agosto. É diferente, né? Termina só em junho do ano que vem. Não começa no meio do ano. Não começa no início do ano, né? Começa no meio do ano. Então, os clubes da Europa de olho, o pessoal da Arábia também é o mesmo jeito, tá? Funciona do mesmo jeito lá na Arábia. Começa em agosto a temporada deles lá.

Os clubes não fizeram contato com o Flamengo até o momento porque não precisam abrir negociação. Basta algum notificar que pagará a rescisão. Em entrevista publicada esta semana pela ESPN, o diretor de futebol rubro-negro José Boto foi questionado sobre o baixo valor da multa e minimizou a questão, garantindo que Pulgar está feliz no clube e que não teme uma saída agora. Abro aspas aqui para o José Boto. Depende do que é baixo para você. Depende se 5 ou 6 milhões de euros é pouco dinheiro para um jogador de 32 ou 33 anos. Depende muito da visão do que você tem. Agora estamos atentos a isso. Já conversamos com o jogador está contente no Flamengo e não estamos temendo em perdê-lo. Cara, vamos ver, né? Porque dinheiro não tem coração duro para dinheiro, né? Aos 32 anos, Pulgar está no Flamengo desde 2022 e soma 162 jogos, 5 gols e 9 assistências, além de 9 títulos. Campeonato Carioca de 2004, 2005, 2024, 2025 e 2026, Libertadores de 2022, 2025, Copa do Brasil de 2022 e 2024, Supercopa do Brasil de 2025 e Brasileiro de 2025. Sua última renovação foi em março do ano passado, quando ganhou um aumento salarial, mas ainda abaixo de outros jogadores do meio de campo que não são titulares. Ou seja, além do valor baixo para o mercado aí, 20 milhões de euros na rescisão, o Pulgar teve um aumento também pequeno com relação a alguns jogadores que são titulares, mas que não são titulares, na verdade, são reservas, mas mesmo assim tiveram um aumento maior do que do Eric Pulgar. Então, há uma chance, sim, de que ele venha deixar o Flamengo, caso algum clube pague a rescisão contratual aí, junto ao Flamengo. Eu falei que ia tocar no assunto aqui sobre polêmica da Copa do Mundo. Pois é, a polêmica é a seguinte: a câmera flagra corneta de Bellingham a Pickford após o gol da Argentina no meio. Pois é, foi uma situação aí que envolveu dois dos grandes jogadores da Inglaterra. O Pickford é o goleiro titular há bastante tempo, né, da Inglaterra, e o Bellingham é o grande camisa 10 da Inglaterra, é o cara que faz acontecer no meio de campo. Então, depois do gol da virada, o segundo gol aí da Argentina, o Bellingham foi lá com o Pickford, deu uma cornetada nele aí, e algumas câmeras exclusivas, vamos dizer assim, eu não sei nem se é oficial da transmissão, mas algumas câmeras pegaram essa cornetada aí que o Bellingham deu no Pickford. Claro, né? O cara chateado ali, sendo eliminado, obviamente que acabou deixando evidente aí a sua insatisfação com o goleiro aí, o camisa 10. Campeões da Copa do Mundo vão receber anéis exclusivos. Pois é, pela primeira vez na história, uma competição da FIFA, os campeões da Copa do Mundo, no caso Espanha ou Argentina, também receberão anéis comemorativos exclusivos no domingo em Nova Jersey, nos Estados Unidos, palco da decisão que começa às 16 horas, horário de Brasília. A ideia segue uma tradição dos esportes norte-americanos que entrega anéis aos campeões de toda a temporada. Segundo a FIFA, 30 anéis serão distribuídos aí para a seleção ganhadora e outros 1.996 modelos serão comercializados para torcedores de todo o mundo. Cada anel fará parte de uma edição limitada de 2026 peças, numeradas individualmente em homenagem ao torneio. Desse total, 30 serão destinados aos integrantes da seleção campeã, enquanto os outros 1.996 serão comercializados pela FIFA. O valor não foi informado. Estou vendo aqui.

O anel, cara, não sei se realmente é de ouro e de pedras preciosas, mas é muito bonito. Um lado do anel exibe o troféu da Copa do Mundo, enquanto o outro será personalizado para refletir a identidade da seleção campeã. Cada peça será confeccionada sob medida e acompanhada de um certificado autenticado. Logo após a final, o capitão e o técnico da equipe vencedora receberão anéis provisórios para marcar a conquista. Segundo a FIFA, os 30 anéis destinados aos campeões serão personalizados e entregues oficialmente em uma data posterior, enquanto os anéis mais conhecidos do esporte dos Estados Unidos são do Super Bowl, né, que é da NFL, que é o futebol americano, da NBA, do basquete, da World Series, que da MLB, que é o do beisebol, e também da Stanley Cup, que é do hockey no gelo, da NHL, hockey no gelo. E agora os campeões da Copa do Mundo também receberão esses anéis aí, muito bonitos, por sinal. Inclusive aqui, o rei da América do Sul também ganha da Conmebol um anel. Um anel avaliado, se eu não me engano, em 10 milhões de reais, uma coisa assim. Inclusive, esse ano, não sei quem foi que ganhou, mas o Cebolinha, se eu não me engano, já ganhou esse anel aqui do Brasil. O ex-craque aí, vamos dizer assim, do Grêmio, também já ganhou, né? Acabei esquecendo aqui o nome dele, mas vários jogadores brasileiros já ganharam esse anel aí da Conmebol, e esse vai ser da FIFA, cara, exclusivo. CBF convoca clubes e abre debates aí sobre a criação da liga. Até que enfim parece que essa liga vai sair do papel, né? Confederação Brasileira de Futebol, CBF, convocou os clubes das séries A e B do Brasileirão para uma série de reuniões a partir de agosto. A pauta dos encontros está a criação entre a pauta dos encontros na pauta dos encontros está a criação da Liga Única, a Liga do Futebol do Brasil, e os regulamentos de 2027 das duas principais divisões. A primeira reunião será no dia 10 de agosto e vai discutir a arbitragem. Na ocasião, os clubes vão decidir, junto com a CBF, se as novas regras aprovadas pela International Football Association Board, a IFAB, e utilizadas pela FIFA na Copa do Mundo, serão implementadas também no futebol brasileiro. Aí, de uma forma democrática, né? A CBF vai discutir com os representantes das duas principais divisões, da Série A e da Série B. Em ofício enviado aos clubes na última segunda-feira, a CBF informou que deseja compartilhar a experiência observada na Copa do Mundo e discutir como ampliar as novidades no futebol brasileiro. Acréscimo da IFAB na regra 12, que trata de faltas e conduta antidesportivas. A lei Vinícius Júnior também estará em pauta na reunião da CBF com os clubes. CBF tentando mudar algumas coisas, inclusive me parece que também está sendo estudado a possibilidade de, já na fase decisiva da Copa do Brasil desse ano, de ser implementado aí o VAR, né, no sistema automático, semiautomático. Não vai mais precisar ficar traçando aquelas linhas e tudo mais, como acontece até agora no futebol brasileiro. Pô, tava impedido, aí coloca a linha vermelha perto da linha azul. Agora não vai, parece, se a CBF conseguir aprovar, não vai mais ter isso, né? Vai ser no semiautomático agora, igual como aconteceu na Copa do Mundo. Vamos dar mais uma passada aqui para finalizar o programa na marca do pênalti, nos jogos em andamento aqui do Campeonato Brasileiro nas séries A e B. São três partidas. Nós temos aqui o jogo entre Botafogo e Santos. O Santos empatou a partida. O Lucas Emanuel tinha marcado aos 41 do primeiro tempo para o Botafogo, e esse resultado foi o resultado do primeiro tempo. 20 minutos de bola rolando lá no Engenhão. O Santos empatou com o Barreal aos 12 minutos do segundo tempo. 1-1 é o placar de momento. Na outra partida, 21 minutos da segunda etapa, vitória da Bahia 0,
Vasco da Gama também 0.

0. E pela Série B, o CRB vai derrotando o Náutico pelo placar de 1-0, intervalo de jogo lá no Rei Pelé, em Alagoas. O gol foi anotado de pênalti pelo Mikael aos 34 minutos. Intervalo, portanto, 1 para o CRB, 1 para o CRB, 0 para o Náutico. Muito bem, e assim nós vamos colocar um ponto final no programa na marca do pênalti, Joel. Eu vou te pegar de surpresa aí, mas dá pra gente colocar uma musicazinha de verão pra gente fechar o Na Marca do Pênalti desta quinta-feira? Nossa, como diria o JM, nossa produtora, a gente chamava o Tony Vasconcelos de produtor. Nosso diretor, não, a gente chamava de diretor. Grande JM, um abraço pra você, meu irmão, meu amigo JM, que estará de volta, inclusive, ao Sistema Diário de Comunicação, né, se tudo der certo, e também a Rádio Web Pororoca, na cobertura da Expofeira. Grande Jota, nosso amigo aí da Crônica Esportiva. 8:57 em Macapá. Deixa eu ver quem mais aqui. Mandar um abraço para o meu amigo Rosivaldo Nascimento, lá do Giro Esportivo, da página no Facebook Giro Esportivo. Grande Rosivaldo estava presente hoje lá na reunião na Casa do Futebol. Meu amigo Cláudio Silva, lá da Rádio Web Macapá. Grande Cláudio Silva também, nosso parceiraço aí, estará na cobertura da Expofeira também com a Rádio Web Macapá. Perdão. Mandar um abraço para o meu amigo Rodolfo Santos, que está se recuperando. Saúde para você, meu amigo Rodolfo. Ranolfo Santos também, que está se recuperando. Humberto Moreira, camisa 10, sol da Crônica Esportiva aí, que está na recuperação, né? Na recuperação, daqui a pouco esse pessoal volta aí, se Deus quiser, a sentar no banco de reservas e quem sabe voltar à titularidade aí já ainda nesse ano na Crônica Esportiva. Rodolfo Santos, Ranolfo Santos e também o Humberto Moreira, o camisa 10. Obrigado, Joana de Lima, coordenação de esportes do Garotinho do Marabaixo, Tarciso Franco, direção geral da emissora de Márlio Melo e Ulana Melo e também do comandante maior Luiz Melo. Valeu, gente, vem aí o JR na sequência da programação. Tchau!